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1: Foi lançada hoje uma nova vertente do programa Move Brasil, agora para ajudar entregadores de aplicativos na entrega e transporte de passageiros.
0: Eles vão poder financiar motos e outros veículos semelhantes para trabalhar com total garantia do governo.
2: O programa Move Brasil, entregadores e MotoApp é voltado para motociclistas ou ciclistas que trabalham com entregas de mercadorias, transporte de passageiros ou de cargas. Com a linha de crédito, eles vão poder financiar veículos como bicicletas elétricas, ciclomotores, motonetas e motos flex e elétricas produzidos no país. O presidente Lula comentou que a nova linha de crédito dá autonomia aos entregadores, que terão total garantia do governo para conseguir o financiamento.
3: O que é que nós fizemos de novidade? O governo está assumindo o fundo garantidor para que ninguém deixe de emprestar dinheiro para vocês comprar moto por falta de garantia. O governo é a garantia de vocês. Vocês não estão apenas conquistando o direito de ter uma moto. O que a gente tem que ter é o seguinte: a gente está deixando de pagar um aluguel para a gente comprar um patrimônio.
2: Será possível financiar um veículo por beneficiário e os trabalhadores terão 2 meses para começar a pagar, com prazo de financiamento de até 48 meses. E as montadoras poderão oferecer descontos para a compra. As taxas de juros são de 12% ao ano para os homens e 11,5% para as mulheres. Se o trabalhador financiar R$ 21 mil para comprar sua moto, por exemplo, a parcela ficará em cerca de R$ 552. Para o coordenador da Aliança Nacional dos Entregadores por Aplicativo, Nicolas Souza, poder financiar um veículo vai trazer segurança aos trabalhadores.
4: A gente vai poder trocar de moto com mais facilidade, a gente vai poder conseguir comprar bike elétrica, principalmente os irmãos que entregam de bike aí e que tem poucas condições hoje de trabalhar com saúde, com segurança, pedalando morro acima, né?
2: Podem solicitar o financiamento ciclistas e motociclistas cadastrados como entregadores em aplicativos há pelo menos 6 meses e que tenham realizado no mínimo 100 corridas. E ainda entregadores com carteira assinada que atuem há pelo menos 6 meses na mesma empresa. O ministro do Desenvolvimento, Indústria, Comércio e Serviços, Márcio Elias Rosa, comentou o alcance do programa.
5: Se nós contarmos todos, os seletistas, os de plataforma, nós vamos alcançar 1 milhão de colegas, aí, de companheiros e de companheiras. Todos os dias rodam as ruas de todas as cidades, pequenas e grandes cidades, levando remédio, comida, documento. E essas pessoas que trabalham tanto dia após dia são absolutamente essenciais.
2: A adesão ao Move será pelo site gov.br/movebrasil. Após o cadastro, o trabalhador será informado se atende às condições e a partir de 13 de julho poderá procurar a Caixa, o Banco do Brasil ou instituições financeiras habilitadas para a contratação do financiamento. Reportagem Márcia Fernandes.
1: Moradias para quem vive no campo, em comunidades rurais e quilombolas.
0: O governo do Brasil anunciou a contratação de 85 mil moradias pelo programa Minha Casa Minha Vida.
1: Também foi contemplada a modalidade de construção por meio de entidades, como associações e cooperativas.
6: Um total de 85 mil moradias serão construídas por meio do Minha Casa Minha Vida. Destas, 50 mil unidades serão destinadas à modalidade rural do Programa Habitacional do Governo. Atualmente, a iniciativa contempla famílias com renda bruta anual de até 50 mil reais. Entre os beneficiários estão agricultores familiares e integrantes de comunidades quilombolas rurais. Para Vânia Marques, presidente da Confederação Nacional dos Trabalhadores Rurais e Agricultores Familiares, as novas moradias representam reconhecimento para o povo do campo.
7: Garantir moradia digna para as famílias do campo é reconhecer a contribuição para o país e afirmar que ninguém pode ser deixado para trás.
6: Outras 35 mil moradias vão atender a beneficiários do Minha Casa Minha Vida, a entidade, em 218 municípios brasileiros. Esta linha linha do programa federal é voltada para famílias de baixa renda organizadas por entidades privadas sem fins lucrativos, que em alguns casos também auxiliam na execução das obras e no suporte técnico dos projetos. O presidente Lula garantiu que mais recursos podem ser liberados para esse tipo de parceria.
8: A única coisa que vocês precisam é que a gente tenha confiança em vocês e respeito que vocês darão conta do recado. Portanto, se preparem, porque quanto mais casa vocês fizerem, quanto melhor for a qualidade da casa que vocês fizerem, mais vocês vão ter direito de ter mais casa para fazer.
6: O ministro das Cidades, Vladimir Lima, reforçou que as duas modalidades do programa Minha Casa Minha Vida, Entidades e Rural, são importantes porque a participação da população é protagonista na solução de problemas habitacionais.
9: Somente por intermédio dessas entidades conseguimos chegar na zona rural e oferecer moradia digna aos brasileiros do campo. São empreendimentos que de fato vão transformar a vida das famílias e dar dignidade para as famílias aí que esperam tanto tempo por uma casa para morar.
6: O governo do Brasil prevê investimento total de 10 bilhões de reais nesta nova seleção habitacional. Os recursos serão liberados através do Fundo de Desenvolvimento Social. O governo do Brasil também anunciou a liberação de 1 bilhão de reais em crédito instalação, que é destinado à construção e reforma de casas para famílias assentadas e comunidades quilombolas, que fazem parte do Programa Nacional de Reforma Agrária. Reportagem Gabriela Noronha.
0: De um lado, imóveis ociosos da União, como prédios públicos em regiões centrais das grandes cidades, ou áreas que já foram rurais e hoje viraram a casa de muita gente nas periferias pelo país.
1: De outro lado, famílias que precisam dos títulos de propriedade das suas casas ou de um apartamento para morar. Prefeituras que precisam de espaço para equipamentos públicos.
0: Para fazer esses dois universos se encontrarem, o governo do Brasil criou o programa Imóvel da Gente.
1: Mais cedo, nós conversamos com a secretária de Patrimônio da União, Carolina Stuck, sobre esse trabalho. Acompanhe a entrevista. Secretária Carolina Stuck, muito boa noite. Vamos começar falando do programa Imóvel da Gente. Ele tem feito, né, uma transferência dos imóveis ociosos do governo federal para fins sociais, como habitação, por exemplo. A senhora pode explicar melhor para a gente como é que funciona o programa e para que outros fins os imóveis podem ser destinados?
10: Boa noite, Mariana. Boa noite, Luciano. Então, o Programa Imóvel da Gente é uma política de democratização do patrimônio da União. O objetivo dele é transformar imóveis ociosos ou subutilizados em políticas públicas. Então, é fazer com que esses imóveis públicos cumpram a sua função social, ambiental e econômica, tentando atingir, né, chegar diretamente à população, transformando esses imóveis em equipamentos públicos. O programa prioriza quatro áreas de ação, né? A primeira delas é a habitação de interesse social, numa forte parceria com o programa Minha Casa Minha Vida, nas suas várias modalidades, mas em especial o programa Minha Casa Minha Vida Entidades. A segunda linha visa fazer a regularização fundiária, que várias áreas da União, historicamente, se transformaram em centros urbanos, foram, né, urbanizadas, a população ocupou essas áreas, e essas famílias não receberam até hoje os seus títulos de propriedade. Então, um dos objetivos é fazer essa regularização, né? Esse loteamento, esse parcelamento dessas áreas, para que as famílias possam ter os seus títulos. A terceira área de atuação do programa são as políticas públicas e os programas estratégicos do governo federal. Aqui entra a educação, a saúde, a assistência social, a segurança alimentar, a cultura, enfim, diversos equipamentos, né, tanto equipamentos federais como daqueles que são geridos por estados e municípios, numa parceria com esses entes, para que a gente possa, então, beneficiar ao máximo o atendimento à população. E uma última linha, que são grandes áreas, né, que já foram áreas operacionais, como aeroportos ou rede ferroviária, e que hoje se transformam em equipamentos de múltiplos usos. Né? Essas são as quatro principais áreas aí do programa.
0: E que tipos de imóveis entram no programa? Prédios, fazendas, salas comerciais? Como é que é isso, secretária?
10: Isso. A Secretaria de Patrimônio da União faz a gestão de todos os tipos de imóveis, né? Como vocês citaram, prédios ou terrenos desocupados, às vezes grandes áreas rurais, e cada uma delas vai sendo destinada para uma finalidade para a qual ela tem vocação. Então, tem áreas, né, rurais, por exemplo, que são destinadas ao INCRA para reforma agrária ou que são áreas de ocupação originária dos nossos povos e comunidades tradicionais, às vezes áreas das comunidades ribeirinhas próximas aos rios federais, mas também os prédios, às vezes prédios da própria administração pública federal que acabaram sendo desocupados, que a administração não utiliza mais nos centros das áreas urbanas e que hoje podem virar moradia, por exemplo, né? Então, a gente tem todos esses tipos de imóveis dentro do escopo de atuação aí do programa Imóvel da Gente.
1: Secretária, a senhora mencionou antes que algumas áreas da União acabaram virando cidades, né? E que o governo faz esse esforço de regularização de titulação dessas pessoas que foram morar lá, né? E ontem o presidente Lula anunciou a destinação de imóveis numa parceria e também com o programa Periferia Viva. Como é que esses dois programas conversam? Como é que vocês trabalham juntos?
10: Perfeito. Então, a SPU fez um trabalho, um esforço muito grande para fazer um mapeamento de todos esses núcleos urbanos informais que existem em áreas da União para poder fazer esse processo de regularização. Então, quais são as famílias que ocupam? Só que, e precisa para que isso aconteça, dos parceiros locais, dos estados e dos municípios, que são eles que conseguem fazer o projeto de urbanização dessas áreas, o loteamento, mas isso tudo custa caro, né? É preciso fazer o georreferenciamento, é preciso um trabalho social com as famílias para fazer o cadastramento dessas famílias, e nem sempre os entes locais, os municípios têm, né, capacidade de gestão e capacidade financeira para fazer isso. Então, nessa parceria, o Ministério da Gestão e Inovação e o Ministério das Cidades conseguiram fazer uma parceria. O PAC Periferia Viva está investindo 200 milhões de reais para atender, nesse primeiro momento, 91 núcleos urbanos em 45 municípios. Foi isso que a gente anunciou ontem, né? Celebrou alguns desses contratos ontem. E essa parceria é inédita. É a primeira vez que esse recurso para titulação de famílias é destinado exclusivamente para áreas da União.
0: Quantos imóveis já foram repassados para o Imóvel da Gente e qual a expectativa de repasses até o fim do ano?
10: Ontem nós anunciamos, no balanço de maio de 2026, 1.804 imóveis destinados. Ontem, com as destinações de ontem, a gente já chegou a quase 1.900 imóveis. A expectativa é que até o final do ano a gente chegue a 2.000 imóveis, beneficiando aí em torno de 400 mil famílias em centenas de municípios e em todos os estados brasileiros.
1: Muito bem, nós conversamos com a secretária de Patrimônio da União, Carolina Stuck. Muito obrigada, secretária, pela sua entrevista à Voz do Brasil.
10: Obrigada a vocês, boa noite.
0: O governo vai investir 160 milhões de reais para fortalecer a economia popular e solidária.
1: Esse modelo econômico tem como princípio a cooperação entre os trabalhadores e a solidariedade.
0: O resultado é uma remuneração mais justa, maior preocupação com o meio ambiente e o fortalecimento das redes locais de fornecimento.
11: Uma cadeia de produção que envolve 5 estados do país com foco na sustentabilidade. Esse é o trabalho da cooperativa Justa Trama, com sede em Porto Alegre, que comercializa itens de vestuário e artigos de enxoval.

0: Como essa, o governo vai investir 160 milhões de reais. O anúncio foi feito nesta sexta-feira, durante o primeiro Festival Nacional de Economia Popular e Solidária, realizado no Rio de Janeiro, com apoio do Ministério do Trabalho e Emprego. Fernando Zamban, secretário nacional de Economia Popular e Solidária, explica a que esse dinheiro se destina.
1: Grande parte dos investimentos vem no apoio à melhoria da gestão dos empreendimentos, que é o grande problema, o grande gargalo identificado por esses empreendimentos. A outra parte é investimento, adquirir equipamentos, logística, para permitir que eles tenham mais condições de disputar licitações públicas, acesso a mercado, colocar o produto no mercado convencional que nós encontramos nas prateleiras, ter produto da economia solidária também disponível para a população em geral.
0: Ainda durante o evento, foi assinada a portaria que institui o segundo Plano Nacional de Economia Solidária, principal instrumento de planejamento estratégico do setor. A carioca Maria Inês de Queiroz Calper faz questão de comprar itens artesanais e contribuir para a valorização de iniciativas ligadas à economia solidária.
2: Primeiro que eu acho mais belo, eu acho o preço mais justo e eu dou realmente o valor. Essa coisa do tempo, da dedicação, né, do físico da pessoa, debruçar sobre aquilo e fazer aquele trabalho manual, eu acho isso muito importante.
0: Hoje há cerca de 30 mil empreendimentos econômicos solidários no país, geralmente na área de artesanato e na produção de alimentos, sendo que a maior parte dessas organizações ainda atuam de maneira informal. Reportagem Natália Koslick.
3: Em uma entrevista à TV Brasil, da empresa Brasil de Comunicação, o diretor do Programa Nacional de Imunizações, Éder Gatti, explicou sobre a suspensão temporária da vacina contra a dengue do Butantan.
4: A ideia é estudar os casos junto ao Instituto e à Anvisa para identificar possíveis fatores de risco e orientar a população da forma mais segura possível.
3: Mais cedo, nós conversamos com a repórter Natália Koslick para entender o que houve e as providências que estão sendo tomadas. Boa noite, Natália. Vamos rememorar o que houve. A vacina começou a ser aplicada, foi suspensa essa semana, né? Conta pra gente.
0: Boa noite, Mariana, Luciano e ouvintes da Voz do Brasil. A vacina contra a dengue, desenvolvida pelo Instituto Butantan, passou por todos os estudos e testes necessários antes de ser disponibilizada à população. Ou seja, ela seguiu o processo normal das vacinas que são incorporadas para distribuição pelo Sistema Único de Saúde. O que acontece é que quando a escala foi ampliada, foram manifestados aqueles 42 casos de eventos raros divulgados pelo Ministério da Saúde no início da semana. E por isso a decisão pela suspensão temporária do imunizante. Agora esses casos vão ser avaliados individualmente para investigar o que houve com esses pacientes e possíveis fatores de risco que tenham interação com a vacina. Em entrevista à TV Brasil, o diretor do Programa Nacional de Imunizações, Éder Gatti, explicou como funciona esse processo.
5: A gente vai fazer um levantamento assim, quais foram os fatores de risco que levaram essas pessoas a desenvolverem esses agravos, considerando que a maioria, e a grande maioria, não desenvolveu. Porque, eventualmente, nessas investigações, a gente acaba identificando fatores de risco que permite a gente direcionar a vacina para um grupo e contraindicar para outro. Por exemplo, pode ser desde um uso de medicamento, pode ser desde uma doença que a pessoa tenha, pode ser até mesmo a idade dela. Tudo isso são coisas que a gente precisa avaliar com muito cuidado para tomar a melhor decisão e garantir a proteção da população. Quando a gente vacina em massa, os eventos muito raros aparecem, que foi justamente o que aconteceu.
0: Vale ressaltar que foram notificados 42 eventos em um universo de 500 mil pessoas que haviam sido vacinadas até o momento.
4: Natália, com essa suspensão, o que acontece com as doses do imunizante que já foram distribuídas aos estados e municípios?
0: Luciano, por enquanto essas doses ficam em stand-by, até que haja uma definição definitiva sobre essa análise, que está sendo desenvolvida em parceria com o Instituto Butantan e a Anvisa.
3: Agora, Natália, existe uma outra vacina contra a dengue, do laboratório Takeda, que também foi incorporada ao SUS e que já vinha sendo aplicada em crianças e adolescentes, né? Sei que deve ter muita gente preocupada com isso por aí. Muda alguma coisa no caso desse imunizante?
0: A princípio, não, Mariana. O diretor do Programa Nacional de Imunizações, Éder Gatti, explicou que no caso da vacina do laboratório japonês, não foram encontrados agravos.
5: A vacina do laboratório Takeda, que foi incorporada em 2024, nós já temos quase 9 milhões de pessoas vacinadas pelo SUS, de 10 a 14 anos, e nós fizemos a mesma avaliação com essa vacina e não encontramos nada semelhante até o momento. Então, a vacinação contra a dengue

0: dengue das crianças e dos adolescentes de 10 a 14 anos é feito com outra vacina, e essa outra vacina tem um bom perfil de segurança, uma vez feita conforme os protocolos do Ministério da Saúde.
1: Agora, como evitar que essa investigação acabe gerando desconfiança sobre a eficácia das vacinas em geral?
2: Pois é, Luciano, exatamente o contrário. Esse episódio deve ser interpretado de forma oposta, na visão do diretor do Programa Nacional de Imunizações. Ele fez questão de ressaltar que todo esse processo da suspensão temporária deve reforçar a confiança das pessoas no trabalho de controle dos órgãos de saúde, já que foi o próprio governo que divulgou os casos e que prestou os esclarecimentos.
0: O Ministério deu toda a transparência para o que foi encontrado. Isso demonstra que as pessoas devem ter confiança no programa e confiança no Sistema Único de Saúde. Porque se nós encontrarmos qualquer problema em qualquer produto que é utilizado na população, nós seremos os primeiros a tomar providência e os primeiros a comunicar.
2: Vale lembrar que a vacina contra a dengue, desenvolvida pelo Butantan, estava sendo aplicada apenas em cidades de São Paulo, Minas Gerais, Ceará e Tocantins. E para quem tomou a vacina nos últimos 21 dias, a orientação do Ministério da Saúde é fazer o acompanhamento em uma unidade de saúde local para observar possíveis reações adversas. Mariana, Luciano.
3: Obrigada, Natália Kozlik, pelas suas informações aqui na Voz do Brasil.
1: Termina daqui a pouquinho, às 23 horas e 59 minutos de hoje, as inscrições para o Exame Nacional do Ensino Médio.
3: Esse mesmo prazo vale para quem deseja solicitar atendimento especializado e tratamento por nome social.
1: As provas serão aplicadas nos dias 8 e 15 de novembro em todo o país e são a principal porta de entrada para a educação superior no Brasil, como destacou o ministro da Educação, Leonardo Bacchini.
4: O Enem é muito importante porque é a principal ferramenta de acesso à educação superior no Brasil hoje. Com seu resultado do Enem, você pode acessar o SISU, ou seja, você pode ingressar nas universidades federais, em universidades estaduais, nas universidades públicas do Brasil. Você pode acessar o ProUni, você pode acessar o FIES e muitas universidades privadas também utilizam ao longo do ano a nota do Enem. E agora temos uma novidade, que as universidades federais também, no meio do ano, têm o SISU+, que aproveita também as notas do Enem. Com isso, sua vida muda.
3: As inscrições devem ser realizadas na página do participante, no endereço enem.inep.gov.br/participante.
1: Lembrando que os estudantes concluintes do ensino médio da rede pública também devem acessar esse mesmo endereço para confirmar a participação no Enem e complementar as informações necessárias.
3: A inflação desacelerou no mês de maio, com índice de 0,58% contra 0,67% no mês de abril.
1: De acordo com o Instituto Brasileiro de Geografia e Estatística, os maiores impactos foram dos grupos alimentos e bebidas, seguidos por habitação, cuidados pessoais e energia elétrica.
3: Em 2026, até maio, a inflação é de 3,20%. E nos últimos 12 meses, a alta no custo de vida é de 4,72%.
1: O próximo lote de restituição do Imposto de Renda de Pessoa Física será pago em 30 de junho.
3: Os demais créditos serão programados para 31 de julho e 31 de agosto.
1: O primeiro lote foi pago em 29 de maio e somou 16 bilhões de reais.
3: Entre as novidades desse ano está o cashback, destinado a contribuintes com direito à restituição, que não estavam obrigados a apresentar a declaração referente a 2024.
1: Nesses casos, a Receita Federal vai elaborar uma declaração no modelo simplificado.
3: O pagamento desse lote será feito em 15 de julho.
1: E essas foram as notícias do Governo do Brasil.
3: Uma realização da Secretaria de Comunicação Social da Presidência da República.
1: Com produção da empresa Brasil de Comunicação.
3: E agora com as notícias do Poder Judiciário e do Congresso Nacional. Boa noite, um bom fim de semana.
1: A gente volta na segunda-feira. Boa noite, até lá.
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7: STF determina ajustes no plano de reestruturação da CVM.
8: No dia de combate ao trabalho infantil, TST destaca a campanha Vida de Aprendiz.
7: Para o STJ, comprador de imóvel tem legitimidade para exigir obras em áreas comuns.
8: Boa noite, eu sou Marcela Luiza.
7: E eu sou Walter Lima.
8: Supremo Tribunal Federal determina novas medidas para reforçar a atuação da Comissão de Valores Mobiliários, órgão responsável pela fiscalização do mercado de capitais brasileiro.
7: A decisão é do ministro Flávio Dino, relator do caso no STF. Judite Aragão.
9: O ministro reconheceu avanços nas medidas voltadas à modernização tecnológica da Comissão de Valores Mobiliários, como o uso de inteligência artificial, a integração de bases de dados e a ampliação da cooperação entre órgãos de fiscalização. Mas considerou insuficientes as propostas relacionadas ao aumento da produtividade e à recomposição do quadro de pessoal da autarquia. Na decisão, Flávio Dino rejeitou a meta apresentada pela União de reduzir em apenas 20% o estoque de processos administrativos em tramitação. O ministro considerou o índice incompatível com a gravidade da crise e determinou a apresentação de novas metas para acelerar a análise e o julgamento dos casos.
8: Hoje, 12 de junho, é o Dia Mundial de Combate ao Trabalho Infantil.
7: Para marcar essa data, a Justiça do Trabalho criou a campanha nacional Vida de Aprendiz. Começar certo faz toda a diferença, que está sendo promovida durante todo o mês. Larissa Batista.
10: O foco do TST tem sido converter esse tipo de ação irregular em vagas de jovem aprendiz, garantindo proteção legal, remuneração e a permanência na sala de aula. Os dados mais recentes do IBGE mostram que o país tem mais de 1 milhão e 650 mil crianças e adolescentes entre 5 e 17 anos em situação de trabalho infantil. Alguns são submetidos às piores formas de exploração, que envolvem graves riscos à saúde e à segurança.
8: Comprador de imóvel pode ajuizar ação individual para exigir obras de infraestrutura em áreas comuns do condomínio.
7: Para o STJ, não é necessária a ação coletiva dos condôminos. Fátima Uchoa.
11: O comprador de um lote ajuizou ação contra a construtora responsável pelo loteamento, pedindo a conclusão de obras de infraestrutura nas áreas comuns que estavam atrasadas. A Justiça de Goiás condenou a empresa a finalizar as obras e aplicou multa contratual pelo atraso na entrega. A terceira turma do STJ manteve a determinação. Segundo a relatora ministra Nancy Andrighi, embora a conclusão das obras prometidas em contrato seja um direito coletivo de todos os proprietários, o descumprimento também atinge diretamente a esfera particular de cada um, o que permite a atuação individual na justiça.
8: Ministro Cássio Nunes Marques completa um mês na presidência do Tribunal Superior Eleitoral.
7: Defesa da urna eletrônica e do voto livre marcam o primeiro mês de gestão. Fábio Ruas.
12: O ministro Cássio Nunes Marques tem uma agenda marcada pela defesa da democracia, inclusão, fortalecimento da confiança no sistema eletrônico de votação e pela preparação para as eleições 2026. Outro foco da gestão é o enfrentamento da desinformação e do uso indevido da inteligência artificial.
8: Justiça Federal determina medidas para garantir serviços de saúde em reservas extrativistas no Amazonas.
7: Decisão atende a pedido do Ministério Público Federal, Sabrine Menezes.
13: Segundo as investigações, as Resex Ituxi e Médio Rio Purus, localizadas em Lábrea, abrigam diversas comunidades tradicionais que enfrentam dificuldades de acesso aos serviços de saúde devido à localização e às peculiaridades da região. Com a decisão, a União e o município devem apresentar, em até 30 dias, medidas para garantir transporte de emergência e atendimento médico para as comunidades. Caso não cumpram as determinações, União e município podem ser multados em R$5.000 por dia.
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8: Uma boa noite.
7: Bom fim de semana e até segunda-feira.
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15: Eu sou Humberto Pinheiro. E estes são os destaques de hoje do Jornal do Senado, que começa agora. Projeto aprovado no Senado amplia a proteção à honra e à privacidade das pessoas. Trabalhadores da safra não poderão acumular salário e benefícios sociais. Proposta pode facilitar a quitação de dívidas entre contribuintes e o poder público. Boa noite. Uma proposta que restringe a divulgação de imagens de vítimas de crimes ou acidentes avançou no Senado. O projeto foi aprovado pela Comissão de Constituição e Justiça e segue agora para análise do plenário. A medida prevê limites para a divulgação e o compartilhamento de imagens que possam expor a dignidade das vítimas e de seus familiares. Repórter Pedro Pincer.
16: O texto altera o Código Civil para prever que o registro ou a divulgação de imagens de vítimas de crimes ou acidentes e de cadáveres poderão ser proibidos quando atingirem a honra da pessoa retratada ou tiverem finalidade comercial. Atualmente, a legislação já prevê restrições para a divulgação de escritos e imagens de uma pessoa nessas situações. O relator, senador Marcelo Castro, do MDB do Piauí, falou sobre o fato que motivou a apresentação do projeto.
17: Foi o acidente que aconteceu com a cantora Marília e compositora Marília Mendonça, que foi filmada a imagem dela, foi divulgado. Isso causou um grande trauma e esse projeto visa exatamente a proteger essas imagens de pessoas que são vítimas de acidente ou de violência.
16: O texto alternativo de Marcelo Castro altera ainda a pena prevista no texto original. Em vez de reclusão, a punição passa a ser de detenção de 6 meses a 2 anos e multa. A proposta segue agora para o plenário.
15: A criação da Universidade Federal do Xingu, no Pará, avançou no Senado. A Comissão de Educação aprovou o projeto que institui a UFX, com sede no município de Altamira. A Universidade Federal do Xingu deverá atender cerca de 430 mil moradores de municípios da região da Transamazônica e das bacias dos rios Xingu e Tapajós. Mais informações com o repórter Rodrigo Rezende.
18: A Comissão de Educação do Senado aprovou a criação da Universidade Federal do Xingu, a UFX. Pela proposta, a nova instituição, com sede em Altamira, será criada a partir do desmembramento da Universidade Federal do Pará. A relatora do projeto, senadora professora Dorinha Seabra, do União do Tocantins, destacou que a presença de uma universidade federal modifica o cenário social da região de instalação.
19: A implantação de uma instituição autônoma com capacidade em pesquisa e extensão contribui sensivelmente para a transformação da realidade social e econômica do seu entorno.
18: O senador Zequinha Marinho, do Podemos do Pará, afirmou que o funcionamento de uma universidade federal em Altamira irá contribuir muito para uma região que fica centenas de quilômetros afastada da capital, Belém.
20: A cidade de Altamira, que é o principal polo da Transamazônica, é em torno de 850 quilômetros. Então, há um vazio nessa região da presença da universidade pública para preencher esse espaço, atendendo não só a cidade de Altamira, que já é, digamos, a sede da extensão da UFPA lá, e faz um trabalho extraordinário. Mas não tem pernas para atingir os municípios do Xingu, né?
18: A proposta, que foi apresentada pelo então senador Paulo Rocha, do PT do Pará, será analisada agora pela Câmara dos Deputados.
15: O senador Rogério Marinho, do PL do Rio Grande do Norte, criticou a condução da política econômica do governo federal e afirmou que o crescimento dos gastos públicos tem provocado o aumento da dívida do país. Segundo o parlamentar, a situação fiscal brasileira se deteriorou nos últimos anos e poderá gerar impactos negativos para as próximas gerações. O senador comparou os indicadores econômicos atuais aos registrados durante a gestão do ex-presidente Jair Bolsonaro. Para Marinho, o aumento das despesas públicas é resultado da criação de novos tributos. O parlamentar também citou projeções da instituição fiscal independente sobre a relação entre dívida pública e produto interno bruto, o PIB.
21: Nós sabemos que ao final deste período, a dívida, relação dívida-PIB, que era 71 pontos percentuais, segundo o IFE, que é a nossa instituição fiscal independente aqui do Senado da República, baterá 84 pontos percentuais. Significa que os brasileiros vão herdar uma herança maldita do governo do PT.
15: Trabalhadores rurais contratados por Safra não poderão acumular o salário com benefícios sociais. O governo federal vetou integralmente o projeto aprovado pelo Congresso que autorizava a manutenção desses benefícios durante a contratação temporária no campo. A proposta tinha como objetivo estimular a contratação de mão de obra sazonal na agricultura sem a perda de programas sociais. Com o veto, a decisão agora será analisada pelo Congresso Nacional, que poderá manter ou derrubar o veto. Repórter Marcela Cunha.
0: A proposta determinava que o salário recebido em atividades de plantio e colheita não entrasse no cálculo da renda familiar usado para conceder ou manter benefícios sociais como Bolsa Família. Na justificativa do veto, o governo afirmou que a proposta é inconstitucional e criaria uma despesa obrigatória e permanente sem estimativa do impacto financeiro. Mas o relator do projeto, o senador Jaime Bagatoli, do PL de Rondônia, argumentou que a dificuldade de contratar trabalhadores já provoca perdas em diferentes culturas e regiões do país.
2: O pessoal da Bahia está de joelho por não ter mão de obra. Está se perdendo manga, cacau, uva e ninguém pode fazer essa contratação sem carteira assinada.
0: Pelo texto aprovado no Senado, o trabalhador poderia aceitar o emprego formal durante a safra sem perder imediatamente o benefício. O veto ainda será analisado em uma sessão conjunta do Congresso Nacional.
15: Já o senador Lucas Barreto, do PSD do Amapá, defendeu o avanço da exploração de petróleo e gás na margem equatorial, faixa litorânea que se estende do Amapá ao Rio Grande do Norte. Segundo o parlamentar, a atividade pode representar uma oportunidade para reduzir desigualdades históricas na Amazônia e impulsionar o desenvolvimento econômico do estado que ele representa. E o Senado deve analisar um projeto de lei que permite a utilização de créditos e direitos creditórios para quitar dívidas entre a União, estados e municípios e contribuintes. A medida pretende dar mais eficiência à gestão de créditos públicos e facilitar a solução de pendências financeiras entre o poder público e os contribuintes. Repórter Alexandre Campos.
22: O mecanismo previsto no projeto é simples. O particular, pessoa física ou jurídica que tiver um direito líquido e certo para receber da União como precatório federal ou crédito de tributo federal reconhecido, poderá receber autorização federal para usá-lo para quitar ou amortizar uma dívida que tem com estados, Distrito Federal ou municípios. As prefeituras e os governos estaduais, por sua vez, poderão usar esses créditos dos particulares para pagarem ou reduzirem suas dívidas com o governo federal. Essa triangulação, segundo o autor do projeto, o senador Alan Rick, do Republicanos do Acre, vai facilitar o pagamento de dívidas.
23: A ideia é dar utilidade econômica a créditos que já existem e permitir que eles sejam usados para resolver passivos públicos de forma mais eficiente.
22: Alan Rick lembrou ainda que os estados, o Distrito Federal e os municípios poderão limitar o uso desse mecanismo, considerando os contribuintes que dificilmente pagariam suas dívidas com esses entes.
15: Com trabalhos técnicos de Josivaldo Souza, o Jornal do Senado fica por aqui. Acompanhe agora as notícias do Tribunal de Contas da União e da Câmara dos Deputados. Boa noite e bom fim de semana.
24: Minuto do TCU.
25: O Tribunal de Contas da União avaliou o sistema de concessão automática de benefícios do Instituto Nacional de Seguridade Social, o INSS. A ferramenta foi criada para agilizar a análise dos pedidos e reduzir o tempo de espera dos segurados. A fiscalização apontou avanços na automação, mas também que os resultados esperados ainda não foram alcançados. Um dos problemas é que a fila de espera e o tempo de análise continuam sendo desafios para o INSS. A auditoria identificou o uso de sistemas antigos, falta de pessoal e dificuldades para ampliar o número de benefícios concedidos de forma automática. O TCU fez recomendações para aumentar a segurança das análises automáticas e melhorar o atendimento ao cidadão. Saiba mais em tcu.gov.br.
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1: Câmara facilita o acesso de garis ao banheiro durante o período de serviço.
3: O projeto que proíbe atenuante em crimes de violência sexual vai a plenário.
1: Salvador poderá ser a sede simbólica do governo federal no dia 2 de julho.
3: Boa noite. Os deputados aprovaram um projeto que transfere simbolicamente a sede do governo federal para Salvador no dia 2 de julho. Agora o texto será analisado pelo Senado, como informa a repórter Daniele Lessa.
4: A Câmara dos Deputados aprovou o projeto que estabelece a transferência simbólica e temporária da sede do governo federal para a cidade de Salvador, capital da Bahia, no dia 2 de julho de cada ano. O 2 de julho é o principal feriado estadual da Bahia, celebrando a consolidação da independência do Brasil com a expulsão definitiva das tropas portuguesas de Salvador em 1823, em lutas que tiveram a participação de figuras históricas como Maria Quitéria, jovem que se disfarçou de homem, ingressou no exército para lutar pela independência, mostrando grande habilidade no combate. Pelo texto aprovado, apresentado pelo deputado Léo Prates, da Bahia, a sede do governo federal será transferida simbolicamente para Salvador nessa data, em homenagem às celebrações da independência. A medida terá caráter simbólico e não interrompe o funcionamento normal das instituições em Brasília. Relator da proposta, o deputado Gabriel Nunes, do PSD baiano, destacou que a independência brasileira não se limitou a um único episódio, tendo a Bahia um papel central nesse processo, especialmente no Recôncavo Baiano, que serviu como base de organização das forças que lutaram contra o domínio português após a proclamação da independência em 7 de setembro.
5: Naturalmente, o 7 de setembro de 1822 é de grande valia, de grande importância, representa o grito de independência do nosso país, mas ainda havia grande dificuldade na consolidação em diversas localidades e nosso Estado teve um papel preponderante para essa consolidação, principalmente no nosso Recôncavo Baiano.
4: O deputado Kim Kataguiri, do Missão de São Paulo, se manifestou contra a votação do projeto, argumentando que existem temas de maior relevância para serem aprovados no plenário da Câmara.
9: Está muito caro o Congresso para fazer esse trabalho, para ficar decidindo sobre esse tipo de pauta. Sinceramente, vossas excelências acham que não há matéria mais importante, que essa é a prioridade para ser levado para o plenário? Que não poderia aprovar numa comissão?
4: O projeto que estabelece a transferência simbólica da sede do governo federal para Salvador no dia 2 de julho agora será analisado pelo Senado. Da Rádio Câmara de Brasília, Daniele Lessa.
10: Direitos Humanos.
1: Clarissa Tércio, do PP de Pernambuco, critica a participação de crianças na última edição da Parada do Orgulho LGBT+, em São Paulo. A parlamentar argumenta que o evento possui conteúdo estritamente adulto e inadequado para menores de idade.
3: Segundo Clarissa Tércio, a infância está sendo utilizada como instrumento de militância ideológica por meio de financiamento público a entidades do setor. A deputada também acusa políticos da esquerda de realizar campanha eleitoral antecipada no evento.
10: Segurança Pública.
1: Os deputados aprovaram um projeto que proíbe atenuantes em crimes de violência sexual. Saiba mais sobre a proposta que está pronta para entrar na pauta do plenário na reportagem de Maria Neves.
26: A Comissão de Constituição e Justiça aprovou o projeto da deputada Laura Carneiro, do PSD do Rio de Janeiro, que proíbe a redução de pena para crimes sexuais, independente da idade do agressor. A proposta também veda a diminuição do prazo de prescrição de crimes de natureza sexual. O projeto ainda será votado pelo plenário. Atualmente, a legislação determina que nos casos de violência sexual cometidos por menores de 21 anos no momento da agressão e de maiores de 70 anos quando for proferida a sentença, a pena pode ser reduzida à metade. O tempo de prescrição também cai pela metade nessas mesmas circunstâncias. Uma lei que entrou em vigor no ano passado, também sugerida por Laura Carneiro, proíbe a redução de pena e de prazo de prescrição caso a vítima de violência sexual seja mulher. O objetivo do projeto aprovado é estender essa vedação a todos os crimes sexuais. O relator, deputado Ricardo Aires, do Republicanos do Tocantins, afirma que, embora a violência sexual afete, na grande maioria dos casos, mulheres e meninas, homens e meninos também podem ser vítimas e merecem igual proteção do Estado.
6: Nós vemos uma escalada no país de crimes sexuais. Acontece cotidianamente fatos lamentáveis, de maneira que, ao tirarmos das circunstâncias de atuação, de atenuação de pena e também no que diz respeito à redução dos prazos prescricionais, os praticantes desses crimes, nós vamos estar, de certa forma, colaborando com uma justiça que seja eficiente, que seja célere.
26: Com a mudança, todos os agressores sexuais ficarão sujeitos ao cumprimento integral da pena. O aumento do prazo de prescrição do crime também é importante, como explica Ricardo Aires, porque a justiça passa a ter mais tempo para investigar os casos. Da Rádio Câmara de Brasília, Maria Neves.
3: Otone de Paula, do PSD do Rio de Janeiro, apresentou o projeto que prevê o aumento das penas para crimes contra a dignidade sexual de crianças e adolescentes quando praticados por ministros religiosos ou pessoas que exerçam funções equivalentes.
7: O deputado entende que a posição de liderança espiritual aumenta a gravidade dos delitos por causa da relação de confiança estabelecida com as vítimas e suas famílias. Para Otone de Paula, é necessário adotar punições mais rigorosas para coibir esse tipo de violência.
3: Dr. Jaziel, do PL do Ceará, celebra o avanço da proposta que reduz a maioridade penal para 16 anos. No entendimento do deputado, a medida atende a um clamor da sociedade que quer o combate à impunidade.
7: De acordo com o Dr. Jaziel, a legislação atual serve de proteção para criminosos que atuam a serviço de facções, valendo-se da menoridade. O parlamentar espera que a matéria avance com urgência na comissão especial e no plenário da Câmara.
10: Meio Ambiente.
3: Chico Alencar, do PSOL do Rio de Janeiro, denuncia ameaças sofridas por moradores da Serra da Chapadinha, na Bahia, que atuam na defesa do meio ambiente. Ele alega que as vítimas enfrentam intimidações relacionadas à especulação imobiliária e à exploração mineral.
7: O parlamentar cobra providências das autoridades para garantir a segurança dos defensores socioambientais e a preservação da área ameaçada. Chico Alencar afirma que vai acompanhar o caso para assegurar a proteção das pessoas envolvidas e dos direitos das comunidades locais.
10: Educação.
3: Proposta regulamenta o uso de uma terapia específica para o acompanhamento de pessoas com autismo. A repórter Sofia Peçanha tem os detalhes da regulamentação que está sendo analisada pelas comissões da Câmara.
8: A Comissão do Trabalho aprovou o projeto que estabelece critérios para a utilização da terapia baseada na análise do comportamento aplicada, conhecida como ABA. A proposta busca regulamentar a atuação de profissionais da saúde e da educação que utilizam a técnica, principalmente no acompanhamento de pessoas com transtorno do espectro autista. O objetivo é desenvolver habilidades de comunicação, socialização e autonomia, garantindo mais segurança e qualidade no atendimento, como afirma a deputada Flávia Moraes, relatora na comissão.
11: E a intenção do projeto é justamente regulamentar, criar critérios, definir nível de qualificação, de capacitação para que os profissionais apliquem essa técnica. Porque, na verdade, no meio disso a gente tem aqueles que não estão preparados e pela falta de conhecimento, de preparo, acaba comprometendo, ao invés de ajudar, compromete aí a saúde, o desenvolvimento dessa criança, dessa pessoa.
8: A ABA é uma abordagem baseada na ciência do comportamento, que utiliza métodos estruturados e reforço positivo para estimular o aprendizado e a adaptação do paciente. Pelo texto, a terapia poderá ser aplicada por profissionais das áreas de saúde e educação, desde que sejam graduados ou pós-graduados em análise do comportamento aplicada. Segundo a relatora, a definição de critérios mínimos de formação é essencial para evitar atendimentos inadequados e proteger os pacientes.
11: Então, por isso, a necessidade da definição aí, desses critérios, das exigências de escolaridade, formação para esse profissional,
12: para que a gente possa garantir mais segurança nesse tratamento, na aplicação dessa terapia.
8: A proposta também prevê que estagiários e acompanhantes terapêuticos atuem sob supervisão de profissionais qualificados. A expectativa, segundo Flávia Moraes, é ampliar o acesso ao tratamento em todo o país, com mais profissionais capacitados e maior cobertura nos municípios. Para ser aprovado, o projeto que estabelece critérios para a utilização da terapia baseada na análise do comportamento aplicada precisa ser analisado por mais 3 comissões, seguindo agora para a Comissão de Educação. Da Rádio Câmara de Brasília, Sofia Peçanha.
10: Justiça.
7: Adriana Ventura, do Novo de São Paulo, defende decreto legislativo contra medidas federais que regulam as redes. A deputada classifica os normativos do Executivo como censura explícita e tentativa de cerceamento à liberdade de expressão e da imprensa.
3: Adriana Ventura também sugere a votação da proposta que acaba com o foro privilegiado. A parlamentar defende que todos os cidadãos e autoridades respondam sob as mesmas regras da justiça comum.
7: Na opinião de Raimond, do PT do Rio de Janeiro, as denúncias sobre uma suposta operação financeira ilegal envolvendo o filme sobre a biografia de Jair Bolsonaro aumentaram a rejeição à família. Segundo ele, os recursos para o filme seriam de fundo de previdência dos servidores fluminenses.
3: Para Raimond, as acusações configuram crime de evasão de divisas e ato de lesa pátria, agravados pelo envio de relatórios confidenciais do país a autoridades estrangeiras. Ele pede que a Procuradoria-Geral da República adote medidas severas diante desses fatos.
10: Eleições.
7: Bom, Gás, do PT do Rio Grande do Sul, questiona a decisão do Tribunal Superior Eleitoral que suspendeu a divulgação de uma pesquisa de opinião sobre a eleição para a presidência da República. O parlamentar menciona que entidades do setor consideram a suspensão inconstitucional.
3: Bongás explica que o levantamento abordava a reação popular diante de denúncias de repasses financeiros milionários envolvendo o Banco Master e o filme sobre Jair Bolsonaro. Para ele, as investigações sobre a suposta fraude financeira desgastaram a imagem da oposição.
10: Economia.
7: O prazo de responsabilidade de construtoras por imóveis entregues pode aumentar. É o que prevê projeto em debate no Congresso, como informa o repórter Luiz Cláudio Canuto.
13: O prazo de responsabilidade das empreiteiras por obras entregues pode aumentar, beneficiando os proprietários de imóveis. É o que prevê uma proposta em discussão no Congresso. O texto já foi aprovado pela Câmara e aguarda a votação no Senado. Pelo projeto aprovado até o momento, o Código Civil será alterado de forma a ser ampliado de 5 para 10 anos o prazo máximo em que o empreiteiro é responsável pela segurança e estabilidade das obras. Os prazos de garantia deverão variar conforme o tipo de defeito encontrado na obra e começarão a valer a partir da entrega do imóvel, da conclusão da obra ou da emissão do auto de conclusão, o que ocorrer primeiro. O relator do projeto na Comissão de Constituição e Justiça da Câmara, deputado Toninho Vantcher, do PP do Paraná, propôs diferenciar os vícios e defeitos encontrados a fim de estabelecer prazos de garantia e prescrição diferentes, seguindo o modelo do direito espanhol. O prazo aumenta de 5 para 10 anos para problemas na estrutura ou na fundação que comprometam a segurança da construção. Aumenta de 3 para 5 anos para defeitos em partes da obra ou nas instalações que impeçam o uso do imóvel. E de 1 para 2 anos para defeitos de acabamento, como pintura, pisos e equipamentos instalados. Toninho Vantcher explica o alcance do projeto.
14: Ele vem trazer uma segurança maior para quem compra o imóvel. Você que vai comprar um imóvel, você vai ter uma garantia de 10 anos da estrutura, né, que é aplicada para você construir uma casa. Então, hoje é 5 anos, então você vai ter 10 anos se acontecer algum problema, algum episódio por falha da construção, você tem direito de recorrer e a empresa tem que sanar esse erro. E nós relatamos esse projeto e fizemos realmente um relatório que atende o interesse tanto das construtoras como também daquele que compra o imóvel. Aquele que compra, ele tem que ter certeza que está comprando um imóvel em condições. E para isso ele terá 10 anos para poder reclamar caso ocorra alguma falha construtiva do imóvel.
13: O texto também prevê o direito do proprietário de pedir o cancelamento do contrato dentro do prazo de um ano, a partir do início da garantia. Mesmo nesses casos, o empreiteiro continua responsável pelos consertos durante o período de garantia. Por outro lado, a proposta aprovada na Câmara estabelece que a construtora ou o empreiteiro não será responsável se o imóvel não receber manutenção adequada ou forem feitas reformas que mudem a estrutura original da construção. O projeto foi apresentado pelo deputado Celso Russomano, do Republicanos de São Paulo. Para virar lei, precisa ser aprovado pela Câmara e pelo Senado. Da Rádio Câmara de Brasília, Luiz Cláudio Canuto.
2: Relações Exteriores.
3: Jandira Fegali, do PCdoB do Rio de Janeiro, relata os resultados de uma missão nos Estados Unidos para tratar de economia e segurança nacional. A deputada cita a entrega de documentos contrários à imposição de tarifas comerciais contra o Brasil e em defesa da soberania do PIX.
7: Jandira Fegali acrescenta que a comitiva também pediu a investigação de uma suposta lavagem de dinheiro envolvendo empresários e membros da família Bolsonaro. Ela informa que foram apresentadas provas de remessas financeiras irregulares destinadas a um fundo no Texas.
2: Trabalho.
3: A Câmara aprovou proposta que facilita o acesso de garis ao banheiro durante o serviço. O repórter José Carlos Oliveira explica como isso será feito.
16: As comissões da Câmara dos Deputados aprovaram um projeto de lei que garante ao trabalhador que exerce suas atividades ao ar livre o acesso gratuito a banheiros durante o serviço. A medida beneficia, por exemplo, os garis e os jardineiros. A proposta partiu do deputado Gilberto Abramos, do Republicanos de Minas Gerais, e prevê que o empregador cumpra a medida por meio da instalação de banheiros químicos nos locais de trabalho ao ar livre, ou faça parceria com outros empreendimentos que tenham banheiros disponíveis. O texto também garante o acesso desses trabalhadores a banheiros instalados em prédios públicos e privados. O relator na Comissão do Trabalho, o deputado Sérgio Silva, do Republicanos de Pernambuco, regulamentou esse ponto.
17: A legislação brasileira deve criar condições para o trabalho de todos que sejam dignos. Em relação aos estabelecimentos comerciais, como esses estabelecimentos são privados, entendemos que é necessário que o acesso seja condicionado às exigências próprias do estabelecimento, porque a entrada de pessoas traz questões relativas à segurança e à retribuição pelo uso do espaço.
16: O deputado Sérgio Silva explica agora o acesso aos prédios públicos.
17: Quanto aos prédios de órgãos públicos, deve ser observado as condições de acesso ao prédio, como a emissão de identificação, por exemplo. No mais, pretendemos incorporar ao projeto a previsão de que o próprio empregador deva articular na gestão do seu empreendimento forma de assegurar que os trabalhadores tenham acesso às instalações sanitárias.
16: Outra alteração do relator foi garantir a inclusão dessas regras na CLT, Consolidação das Leis do Trabalho. O texto também foi aprovado na Comissão de Constituição e Justiça e segue para análise do Senado, sem necessidade de votação no plenário da Câmara. Da Rádio Câmara de Brasília, José Carlos Oliveira.
2: Transportes.
7: Beto Preto, do PSD do Paraná, informa a criação de uma subcomissão para acompanhar o fim da concessão da Malha Ferroviária Sul, prevista para 2027. Ele acredita que o tema exige ampla discussão diante dos impactos para os municípios atravessados pelos trilhos.
3: Beto Preto defende o debate de alternativas que ampliem a segurança nas passagens de nível e melhorem a convivência entre a operação ferroviária e o trânsito urbano. Ele diz que é preciso construir soluções que atendam tanto à população quanto à logística do transporte ferroviário.
7: Cobalcini, do MDB, defende a concessão de importantes rodovias federais em Santa Catarina como alternativa para acelerar investimentos em infraestrutura. Na visão do deputado, a falta de recursos públicos tem dificultado a execução de obras estratégicas para o Estado.
3: Cobalcini afirma que a duplicação de trechos como as BRs 282, 470 e 153 são fundamentais para melhorar a segurança nas estradas e garantir mais eficiência no escoamento da produção catarinense rumo aos portos da região.
7: Termina agora o jornal Câmara dos Deputados, produzido pela Rádio Câmara, com trabalhos técnicos de Wellington Teles e apresentação de Luciana Vieira e Ana Raquel Macedo. Boa noite.
3: A Voz do Brasil está de volta na segunda-feira. Uma boa noite e um bom fim de semana.
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8: Um abraço para você com a gente, no trabalho, em casa, no trânsito, quem sabe ao lado aí da pessoa amada, né? Coisa boa, abraço para vocês então, né? Neste 12 de junho, agora 10h04, em uma das nossas emissoras espalhadas aqui pelo Rio Grande, aqui na tua rádio São Francisco, aqui na tua rádio Garibaldi, também aqui pela tua rádio Alvorada, na tua rádio Cacique, na tua rádio Cristal, na tua rádio Fátima e na tua rádio Veranense, as emissoras Tua Rádio presente na tua história. Nosso WhatsApp liberado para você participar, interagir aqui no nosso programa, 999-530616. Hoje, uma programação especial, né? Claro, neste 12 de junho, selecionando aqui as clássicas, né, românticas de todos os tempos. E seguimos até a meia-noite, nesse clima, né? O amor está no ar aqui na Rede Tua Rádio nessa noite de 12 de junho. E a propósito, claro, hora do nosso texto, a mensagem que inspira o bem. É um texto que fala justamente desse contexto, né? De romance, mas também de estar ao lado da pessoa, não só na alegria, né? Também nos momentos de dificuldade. É mais ou menos sobre isso que escreve a Ana Giacomo. Um lindo texto para pensar um pouquinho também sobre relacionamento. Ao seu lado. É fácil amar o outro na mesa de bar quando o papo é leve, o riso é farto e o chope é gelado. É fácil amar o outro nas férias de verão, no churrasco de domingo, nas festas agendadas no calendário de vez em quando. Agora, difícil é amar quando o outro desaba, quando não acredita em mais nada, e entende tudo errado, e paralisa, e se vitimiza, e perde o charme, o prazo, a identidade, a coerência, o rebolado. Difícil amar quando o outro fica cada vez mais diferente do que habitualmente ele se mostra, ou mais parecido com alguém que não aceitamos que ele esteja. Difícil é permanecer ao seu lado quando parece que todos já foram embora. Quando as cortinas se abrem, ele não vê mais ninguém na plateia. Quando o seu pedido de ajuda, verbalizado ou não, exige que a gente saia do nosso egoísmo, do nosso sossego, da nossa rigidez, do nosso faz de conta, para caminhar humanamente ao seu encontro. Difícil é amar quem não está se amando. Mas esse talvez seja sim o tempo em que o outro mais precisa se sentir amado, amada. Eu não acredito na existência de botões, de alavancas, recursos afins que façam as dores mais abissais desaparecerem nos tempos mais devastadores por pura mágica. Mas eu acredito sim na fé, na vontade essencial de transformação, no gesto aliado à vontade e especialmente no amor que recebemos nas temporadas difíceis de quem não desiste da gente.

Lenda, lenda, né? Lara Fabian, Love by Grace. Amor pela graça. Fechando com o nosso texto neste 12 de junho, ao seu lado, para você sintonizado, sintonizada com a gente. Agora 10 e 12. Essa aqui também não podia faltar, né? O rei Roberto Carlos, como é grande o meu amor por você.

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Lenda linda essa também, né? De todos os tempos. Trilha sonora de O Guarda-Costas, Whitney Houston. Entre as mais lindas canções românticas. Para você, ligado com a gente nessa noite de 12 de junho, 10h20, abraço, obrigado aí pela companhia. É o caso aqui, por exemplo, do Adriano, em Caxias do Sul, e da esposa, a Rosana. Olha só que maravilha. O Adriano diz aqui, gostaria de pedir uma para minha esposa, Rosana. A canção romântica de Rio Negro e Solimões. E dizer que amo muito ela. Olha só que maravilha. Então tá bom, obrigado, viu, Adriano, pela participação, pela audiência. Abraço muito carinhoso, muito afetuoso aí pra vocês e pra Adriana. Aliás, pro Adriano, né, e pra Rosana, né? A Rosana, a esposa, a eterna namorada do Adriano em Caxias do Sul. Obrigado pela audiência, pelo carinho de vocês. Vamos tocar então, né, aqui a sugestão musical do Adriano. Rio Negro e Solimões, romântica.

10h23, tá aí, Rio Negro e Solimões, Romântica. Agora tem Shania Twain.

0: Fernando Reis, Por Onde Andei, fechando mais um bloco da seleção musical especial desta sexta romântica, 12 de junho. 10h31, daqui a pouquinho tem mais. 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
1: Noites mais leves e românticas, no caso, hoje, né? Pois é, nesta sexta, 12 de junho, Dia dos Namorados. Agora 10h35, 25 minutos para as 11 da noite. Paz e bem, obrigado aí pela tua companhia. Bom final de semana. Romântico, né? Muita gente que talvez não consiga se encontrar, né? Estar juntos hoje. Tem aí amanhã, domingo, enfim, né? Para aproveitar. Mas quem pode não só aproveitar esta referência, né, do 12 de junho, né, mas também, também outros dias, né, exatamente. Né, deixa eu buscar, inclusive, aqui uma frase da Cecília Sfalcin, né, que é muito bacana. Que o amor seja demonstrado por atos e palavras a cada dia. E que os casais se reconheçam, se aceitem, se respeitem e se amem verdadeiramente, sem depender de um 12 de junho, para valorizar a quem escolheram amar. Olha só que bacana, né? Então, que o amor, né, que o respeito, a valorização, não seja só marcada por este 12 de junho, né? Vamos em frente, seguimos aqui com a nossa seleção musical especial até a meia-noite. Tá na hora de servar mais um mate, né? Hoje temos também um Te Aproxiga especial, né? E essa aqui ficou muito bacana, essa versão do Délcio Tavares.
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1: A primeira vez, uma das lindas canções do Rio Grande com esse arranjo. Muito bacana, né? Nessa versão do Délcio Tavares.

0: Obrigado.
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2: 12 de junho, dia dos namorados, dia mundial contra o trabalho infantil, dia do Correio Aéreo Nacional e dia da aviação de transporte. Os fatos do dia. Em 1945, morreu aos 15 anos de idade Anne Frank, que foi uma adolescente alemã de origem judaica, vítima do Holocausto. Ela se tornou uma das figuras mais discutidas do século XX, após a publicação do Diário de Anne Frank. Em 1949, o Dia dos Namorados começou a ser comemorado no Brasil. É a terceira data mais importante para o comércio do país. Em 1964, o líder da África do Sul, Nelson Mandela, foi condenado à prisão perpétua. 1965, os Rolling Stones lançaram a música Satisfaction, um dos seus maiores sucessos.

0: 2020. Morreu aos 68 anos o cantor, compositor e gaiteiro gaúcho Hélio da Rosa Xavier, mais conhecido como o Porca Véia. Ele era natural de Lagoa Vermelha. Mário Vivan, para a tua rádio.
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2: Agora 18 para as 11, essa também não pode faltar, né? Claro, tema do filme Top Gun, Ases Indomáveis, Take My Breath Away. Berlim. Boa noite.

Rosana, o amor e o poder aqui na seleção musical especial, né? Neste 12 de junho, aqui na Rede Tua Rádio, para você com a gente. Para quem tá aí no trabalho, no plantão nessa noite, bom serviço. Muito obrigado pelo carinho da companhia. Para quem tá no trânsito, tá viajando, tá se deslocando, obrigado aí pela carona, viu? Vá com calma, com segurança. Para quem tá em casa, tá curtindo aí a noite da sexta, quem sabe já na cama também, né? Com melhor seria, né? Para quem está aí na companhia do seu amor, do amor da sua vida, eternos namorados, né? Ou muita gente que recorda hoje do seu amor, né? E pode estar aí, quem sabe no final de semana, partilhando da companhia. 9 minutos agora para as 11, vamos em frente com a nossa seleção musical especial deste 12 de junho. Agora o som de Toni Braxton, One Break My Heart. 8 para as 11, uma ótima noite para você.

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1: Ok, de volta com você já na última hora desta sexta especial, né? Também aqui no Tua Essência, uma seleção musical mais romântica, né? E não poderia ser diferente nesse 12 de junho de 2026. Abraço para você com a gente, para quem chegou há pouco, bem-vindo, bem-vinda. É sempre um prazer ter você com a gente. Vamos começando então essa última hora com as românticas do Tua Essência Especial. Deixa eu ver com quem que vamos abrir aqui essa última hora de sucessos, começando com Roxette.

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1: De volta e tá acabando, né? Olha só, tá acabando. Foi um prazer enorme, né? Fazer esse programa especial, preparado com muito carinho para você, nosso ouvinte, nesse 12 de junho, como já faço aqui há alguns anos, né? Em 12 de junho, aqui na programação da Rede Tua Rádio. Vamos então para esse bloco final aqui do programa, lembrando que daqui a pouquinho tem a prece, a bênção, hoje com o Frei Carlos Rockenbach. Frei Carlos reside em Caxias do Sul, entre algumas das suas atuações, a formação permanente na província, assistência à Ordem Franciscana Secular e acompanhamento espiritual e formação das irmãs do Mosteiro Nossa Senhora do Brasil em Flores da Cunha. Já já então o Frei Carlos. Vamos lá com a última seleção musical, Tia Proxiga Especial desta sexta. Essa aqui é uma das belas canções aqui também do Rio Grande que falam de amor. Wilson Paim, Vitória Régia.
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Era isso por hoje, né? Mais um fim do Tua Essência, e eu agradeço sempre pela tua companhia, para quem fica com a gente até este horário, né? Até o finalzinho do programa, e muita gente justamente para aguardar aqui, né, a nossa prece, a bênção final que encerra o programa. E hoje a condução é do Frei Capuchinho Carlos Rockenbach.

Ó Deus, Pai e Mãe, que em vosso amado Filho Jesus Cristo manifestais viva e generosamente vossa ilimitada ternura, compaixão, misericórdia, confiantes colocamos em vossas mãos benditas toda a criação que, ferida pela maldade e ganância humana, geme de dor e grita por socorro. Colocamos em vosso coração cheio de amor a humanidade enferma, sofrida, desfigurada, muitas vezes descartada e excluída do banquete da vida, que clama por dignidade. Vós, que sois o Criador, Libertador e a fonte da verdadeira vida, socorrei-nos, abri nossas mentes e transformai nosso coração, e com a luz do vosso Espírito iluminai nossos passos e nossas ações, para que possamos ser misericordiosos como vós, e tornando-nos parceiros na restauração de nossa casa comum, a Mãe Terra. Caminhe sempre diante de nós, para conduzir-nos pelo caminho que nos leva a vós. Caminhe ao nosso lado para tomar-nos pela mão, abraçar-nos e amparar-nos nos momentos difíceis. Caminhe atrás de nós, para proteger-nos de todos os males do corpo, da mente e da alma. Permaneça sempre em nosso coração, para fazer-nos crescer na fé, na alegria, na esperança, no amor e na paz. E especialmente permaneça acima de nós, para nos abençoar. Por intercessão de vossa e nossa Santíssima Mãe, abençoe-nos, Deus misericordioso, Pai, Filho e Espírito Santo. Amém. A todos, paz e bem.

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Olá, seja muito bem-vindo à madrugada da Rede Tua Rádio neste sábado, começando o final de semana e você ligado aqui nas emissoras que integram a nossa rede, te fazendo companhia com a nossa madrugada até às 5 horas da manhã. Depois do Tua Essência, a madrugada da Rede Tua Rádio chega com música, com a informação e com as mensagens, a reflexão desse novo dia, desse novo fim de semana que se inicia a partir de agora. Mais uma vez, muito obrigado pela tua companhia. Em nome de todos os profissionais que integram a Rede Tua Rádio, obrigado por essa parceria. Paz e bem, bom dia!

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1: Olá, pessoal. O sábado começa ainda com um pouquinho de umidade, os ventos empurram um pouco de umidade aqui para a nossa região, então eventualmente pode ter algum chuvisco por aqui, pelo menos no período da manhã de sábado. Depois, ao longo da tarde, o tempo vai ficando mais firme aqui na região. E a tendência é que no domingo também tenhamos a presença do sol, variação de nebulosidade. Tem chance de chuvisco apenas em áreas bem próximas ao litoral, já aqui na região da Serra e Campos de Cima da Serra. No domingo, a gente já deve ter um pouco menos nebulosidade, ainda que tem, né, a presença ainda de umidade na atmosfera. A temperatura na tarde deste sábado, máximas de 14 a 16 graus, 14 nas áreas mais elevadas. No domingo, as mínimas pela manhã oscilam entre 7 e 9 graus e à tarde a máxima não passa de 15 a 16. E aí, como eu falei, semana que vem as temperaturas despencam. Na segunda-feira, o dia já começa com mínimas entre 2 e 4 graus e tem previsão de geadas. À tarde, máximas de 8 a 10 graus. Nas terça-feira, as temperaturas podem ser negativas e as geadas são generalizadas, assim como na quarta-feira também. Com a previsão do tempo, Kátia Valente.
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2: Meia-noite e 16 minutos.

Tá aí a boa música aqui da Rede Tua Rádio. Você que está nessa madrugada, muito obrigado pela companhia, muito obrigado pela audiência. Nós vamos juntos até às 5 horas da manhã com os nossos quadros, com as nossas mensagens, os momentos de reflexão, né? Que a gente dá aquela respirada mais funda, faz aquele momento de espiritualidade sempre presente aqui na Rede Tua Rádio. Bom dia!

0: Encontrar-se já virou quase que uma rotina no bom sentido, porque a gente gosta de estar juntos. E quando estamos juntos, falamos da vida, falamos da profundidade do existir. Obrigado por sintonizar neste momento. E o pensamento assim nos diz: é preciso amor para poder pulsar. É preciso paz para poder sorrir. É preciso amor para poder pulsar. É preciso paz para poder sorrir. A vida está em nossas mãos. O que fazer com a vida é uma escolha. Viver de qualquer jeito ou deixar acontecer é desperdiçar energias e descartar esperanças. A cada amanhecer, Deus nos dá o tempo e mostra a direção. Não obriga, simplesmente ama. O pulsar da vida depende do que carregamos no coração. Sorrir verdadeiramente, permitindo que a paz transborde. Goste da segunda-feira, goste de todos os dias da semana. É a cortina que se abre para a apresentação dos outros dias, dos outros momentos. Não fique de mal com alguns dias da semana. Todos os dias são iguais. Os nomes se diferenciam, mas os dias são iguais. A diferença vem do coração de cada um. Então é verdadeiro e é preciso confirmar o amor para poder pulsar. Que o amor faça a vida e os dias pulsarem na alegria. É preciso amor para poder pulsar. É preciso paz para poder sorrir.
1: Meia-noite e 40 minutos.

fim de semana chegou e você está aqui na madrugada da Rede Tua Rádio nesse novo dia, neste sábado. Seguimos por aqui com muita música, o espaço da informação e também as mensagens, o momento de reflexão. Como é importante a gente dar aquela paradinha, né? Nem que seja agora de madrugada, mas enfim, você que está aí na audiência, fazer aquele momento de reflexão, né? Aquele momento de pensamento, como é importante essa respirada que damos em alguns momentos do dia. Seguimos por aqui até às 5 horas da manhã te fazendo companhia. Bom dia, um excelente sábado. Música.

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1: O sucessor de Pedro não pode ignorar esses desembarques. A Igreja não pode ignorar essas águas.
2: A Igreja não pode desentender-se de estas águas.
1: Com essas palavras pronunciadas diante do Atlântico no porto de Arguineguín, em Gran Canária, Leão XIV iniciou a última etapa de sua viagem apostólica à Espanha. Em sua primeira atividade nas Ilhas Canárias, o Papa encontrou-se com representantes de organizações comprometidas com a acolhida e o acompanhamento de migrantes, e voltou a chamar a atenção para a dignidade das pessoas forçadas a deixar sua terra e para a responsabilidade compartilhada de acolhê-las, protegê-las e promover sua integração. Para o pontífice, o Evangelho arranca os cristãos do lugar confortável de espectadores e os coloca diante de irmãos que chega convidando-os a reconhecer Cristo naqueles que desembarcam, marcados pelo medo, pela fome e pela violência, depois do deserto, da noite e do mar.
2: Depois do deserto, da noite e do mar.
1: Antes do discurso do pontífice, foram apresentados testemunhos que relatam diferentes rostos da migração, entre eles do capitão Tito Villarmea, responsável por operações de salvamento marítimo, da voluntária da Cáritas, Maria Reis, que durante os momentos mais críticos da emergência migratória, ajudou a coordenar a acolhida de centenas de pessoas por dia, e de Blessing, uma mulher nigeriana vítima de tráfico para exploração sexual, cujo relato foi apenas lido por razões de segurança. Referindo-se às histórias apresentadas, o Papa observou que os discípulos de Jesus não podem considerar o clamor daqueles que gritam na noite como algo desconhecido. Retomando os testemunhos, Leão XIV afirmou que a conversão começa quando o migrante deixa de ser apenas um número ou uma categoria abstrata e passa a ser reconhecido como um irmão, alguém que poderia fazer parte da própria família. Agradecendo o trabalho da Cáritas, das paróquias e dos voluntários, destacou que a misericórdia concreta, mesmo expressa em pequenos gestos, é capaz de salvar vidas e devolver esperança. Recorrendo à linguagem bíblica, o Papa comparou o mar aos cenários de ameaça e caos descritos nas Escrituras. Segundo ele, ainda hoje existem monstros que rondam essas águas, as máfias que lucram com o desespero humano, os traficantes que escravizam mulheres e crianças e a indiferença que permite que tantos pobres sejam engolidos pela exploração ou pelo esquecimento.
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3: Uma hora e 16 minutos.

aí a boa música da Rede Tua Rádio nessa madrugada, madrugada de um novo dia, né? De um novo dia, que você tenha um excelente dia pela frente. É o desejo de toda a nossa equipe, de todos os profissionais que fazem parte da Rede Tua Rádio. Para você que está nos acompanhando em casa, para você que está trabalhando, fazendo um plantão nessa madrugada, muito obrigado pela companhia, muito obrigado pela audiência. Lembrando que você está sintonizado em uma das emissoras da Rede Tua Rádio. Bom dia! Música.

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1: Dentro de mim, quem manda sou eu. Será isso verdade? Se internamente quem manda é você, por que você se perturba tanto com o outro? Ele irrita você ou é você que se perturba com ele? Quando ele faz o que faz, é para o importunar ou porque foi o modo como aprendeu? Colocamos no outro muitas das nossas contradições, muito peso que não conseguimos digerir nem carregar. Nossa rigidez, muitas vezes, não permite olharmos com tranquilidade diferenças que se encontram no outro que segue ao lado. O desejo interno é que ele pense como nós, que faça conforme aprendemos, que seja uma extensão nossa. Você pode ficar preso ao rótulo que construiu, que lhe colocaram, ou ao que você acolheu como verdade e fazer diferente. Pode mudar, aperfeiçoar o que lhe disseram, aprender de uma nova maneira. Você pode ir além e se surpreender consigo mesmo. O que você acolheu talvez não seja seu. Falaram tantas vezes e tantas vezes que se acostumou e teve essa voz como referência, como verdade internalizada. Você se misturou com o pensamento e sentimento do outro, portanto, desvincular o que não te pertence, o que é do outro, se mostra necessário. Talvez você se aborreça porque leva tudo para o lado pessoal. Isso acontece quando aceitamos os desaforos do mundo como se fossem nossos. Você precisa separar o que é do outro e o que é teu. Afinal, se o outro não está bem, você precisa estar inclusive para servir de exemplo.
2: Uma hora e 33 minutos.

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1: 13 de junho, dia do turista no Brasil. Os aniversariantes do dia: cantor e compositor Marquinhos Moura.

0: a atriz Isadora Ribeiro. Os fatos do dia. Em 1888, nasceu o famoso poeta português Fernando Pessoa. Ele é o mais universal poeta português. Por ter sido educado na África do Sul, chegou a ter maior familiaridade com o idioma inglês do que com o português ao escrever os seus primeiros poemas nesse idioma. Fernando Pessoa morreu em 1935, aos 47 anos. Em 2012, morreu aos 82 anos, o ex-governador do Rio Grande do Sul, José Augusto Amaral de Souza. Ele comandou o estado entre 1979 e 1983. Em 2019, o Supremo Tribunal Federal permitiu a criminalização da homofobia e da transfobia. Os ministros consideraram que atos preconceituosos contra homossexuais e transexuais devem ser enquadrados no crime de racismo. Mário Vivan, para a tua rádio.
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1: Olá, pessoal. O sábado começa ainda com um pouquinho de umidade, os ventos empurram um pouco de umidade aqui para a nossa região, então eventualmente pode ter algum chuvisco por aqui, pelo menos no período da manhã de sábado. Depois, ao longo da tarde, o tempo vai ficando mais firme aqui na região. E a tendência é que no domingo também tenhamos a presença do sol, variação de nebulosidade. Tem chance de chuvisco apenas em áreas bem próximas ao litoral, já aqui na região da Serra e Campos de Cima da Serra. No domingo, a gente já deve ter um pouco menos nebulosidade, ainda que tem, né, a presença ainda de umidade na atmosfera. A temperatura, na tarde deste sábado, máximas de 14 a 16 graus, 14 nas áreas mais elevadas. No domingo, as mínimas pela manhã oscilam entre 7 e 9 graus e à tarde a máxima não passa de 15 a 16. E aí, como eu falei, semana que vem as temperaturas despencam. Na segunda-feira, o dia já começa com mínimas entre 2 e 4 graus e tem previsão de geadas. À tarde, máximas de 8 a 10 graus. Nas terça-feira, as temperaturas podem ser negativas e as geadas são generalizadas, assim como na quarta-feira também. Com a previsão do tempo, Kátia Valente.
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2: 2 horas e 17 minutos.

Ok, eu vou ficando por aqui. Depois dessa música, vou ficando por aqui, Daniel Rodrigues. Porque agora quem chega aqui na nossa madrugada é o Gilmar Ferreira, para te fazer companhia até às 5 horas da manhã, nessa madrugada de sábado. Mais uma vez, obrigado pela parceria, obrigado pela audiência. Um excelente final de semana a você, a sua família, aos seus amigos. Paz e bem e santa alegria!

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1: 13 de junho, uma data muito especial. Dia de Santo Antônio de Pádua. Antônio, com 16 anos, entrou para a Ordem dos Padres Agostinianos em Lisboa. Foi transferido para Coimbra. Lá ficou 10 anos estudando e rezando, longe da sua família. Neste convento, iam sempre uns frades menores de São Francisco pedir esmolas, e Antônio se afeiçoou a eles e gostava de sua maneira simples de viver. Certo dia, ele viu passar pela rua 5 caixões trazidos do Marrocos. Eram os 5 frades missionários franciscanos martirizados, o que lhe causou um forte abalo e o desejo de ser também missionário. Para isso, pediu para entrar na Ordem dos Franciscanos. Vestiu o hábito franciscano e foi mandado junto com Frei Felipe para o Marrocos. Aí ficou doente e voltou de navio, que perto da Itália naufragou, salvando-se foi parar em Messina. Mais tarde iniciou seu grande apostolado na Itália e sul da França. Ele nasceu em Lisboa, Portugal, em 1195 e morreu em 1231, com 36 anos de idade. 13 de junho, Santo Antônio de Pádua, franciscano.
2: Duas horas e 44 minutos.

Paz e bem para você ligado com a gente aqui na madrugada da Rede Tua Rádio. Sábado, né? Pois é, mais um final de semana. Então, bom sábado para você. Muito obrigado aí pela companhia. Seguimos juntos. Eu sou Gilmar Ferreira e agora sigo com você nessa segunda parte aqui da madrugada da Tua Rádio. Seguimos com mais músicas, daqui a pouquinho o giro pelas principais informações.

0: O que leva uma pessoa a querer sempre agradar aos outros? Agradar aos outros não é um defeito, pelo contrário. Indivíduos que gostam de agradar tendem a se tornar queridos pelas pessoas à sua volta. O agrado traz retorno, seja pela felicidade do outro, seja pela satisfação pessoal de fazer o bem. O problema, porém, é quando esse ato não é espontâneo e se torna uma obrigação. Nesse momento, talvez seja a hora de procurar um psicólogo para entender por que existe a necessidade extrema de agradar a todo mundo. O ato de dizer não deve ser natural, mas nem todo mundo consegue. Há quem fuja de conflitos e prefere abdicar de si pelos outros, pensando se tratar de algo em curto prazo. Porém, esse comportamento frequente pode virar uma bola de neve. Com medo de se tornar indelicada ou indelicado, essa pessoa abre mão de si para satisfazer os outros sem medir as consequências. O fato de agradar aos outros também pode ser uma forma de se sentir aceito em um grupo, algo que a pessoa acredita que não conseguiria se agisse conforme a sua personalidade. Há ainda aqueles que agradam esperando sempre algo em troca, e quando não ocorre, se frustram e ficam ressentidos. Agradar aos outros sem estar se agradando pode ser prejudicial para as emoções do indivíduo, e algo que deveria ser prazeroso se torna um peso. Pessoas com necessidade de agradar podem se tornar inseguras, podem se tornar depressivas, ansiosas, ter baixa estima e não terem condições de decidir por si, precisando sempre da opinião do outro. Às vezes é preciso fazer o que não se gosta em benefício do grupo, mas ninguém deve se tornar escravo desse comportamento. Irracionalmente, temos a necessidade de sermos aceitos e amados. O renovado psicólogo americano Albert Ellis, criador da terapia racional emotiva, determinou 11 crenças irracionais comuns, e uma delas é que é preciso do amor e da aprovação de todos os que me rodeiam, ou eu preciso ser amado e ter a aprovação de todas as pessoas que são importantes e que me rodeiam. Essa crença é comum, em diferentes graus, e em todo ser humano. Racionalmente sabemos que agradar a todos é impossível, e que isso não nos torna piores. Quando a pessoa não identifica isso, abre mão das suas necessidades, uma das poucas formas de conseguir agradar ao máximo o outro, sem garantia de sucesso. Identificar a origem dessa conduta no indivíduo é um dos primeiros passos para melhorar esse aspecto. Outro ponto é analisar o que a pessoa está fazendo para que isso a impossibilite de mudar. Em geral, o indivíduo que está sofrendo com a necessidade de agradar, ele não consegue identificar onde está o erro. E por essa razão é preciso buscar ajuda profissional. Um psicólogo comportamental pode auxiliar na busca pela resolução desses conflitos. Até segunda-feira!
1: Três horas e 17 minutos.

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mais uma das boas do Rio Grande, né? Que, claro, tem um espaço garantido aqui na Seleção Musical da Madrugada, a nossa música nativista. Para você que está aí com a gente no trabalho, no plantão nessa madrugada, para quem está no trânsito, muita gente que trabalha também, né, nas primeiras horas aí, nos leva de carona ou segue, né, durante a madrugada aí na estrada, vá com calma, com segurança, boa viagem para você. Vamos com mais músicas aqui na madrugada da tua rádio, presente na tua história.

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0: Olá, meu amigo, olá, minha amiga ouvinte, eu sou o Padre Ezequiel, desejo graça e paz, estamos juntos para este momento de reflexão, eu desejo que esse momento faça bem a você, ao seu coração. Eu gostaria de falar sobre uma pergunta que nem sempre a gente se faz, o que de fato agrada a Deus? O que se deve fazer para agradar a Deus? A grande maioria não pensa muito nisso, talvez. O que nós pensamos é de agradar o nosso ego. O ego dentro de nós é uma força muito grande. Ele tem desejos, tem vontades, tem propósitos, tem ansiedades. E nós pensamos em agradar mais a ele do que a Deus. O crescimento humano seria um pouco acalmar o ego, menos as nossas vontades e os nossos desejos e paixões, e pensar mais em agradar a Deus. Mas o que agrada a Deus? E de fato, o agradar a Deus vai fazer melhor para mim. Porque quando eu tento agradar o ego, ele fica sempre insatisfeito. Ele se agrada e depois se insatisfaz de novo. E se eu busco agradar a Deus, então eu fico, de fato, satisfeito. Os antigos monges do deserto diziam: presta atenção no que te digo para agradar a Deus. Não importa quem tu sejas, tem sempre Deus diante dos olhos. A primeira coisa, não importa quem tu sejas, mas tenha no horizonte Deus. Pensa nele, acolhe ele, te entrega a ele. Tenha Deus diante dos olhos, a primeira coisa para agradar a Deus. A segunda, não importa o que faças, mas faze-o de acordo com as Sagradas Escrituras. Ou seja, vive de acordo com o bem, vive de acordo com o amor, com a compaixão, com a solidariedade. Pensa no serviço, não importa o que tu faças, não é isso ou aquilo, mas aquilo que tu faz, que seja de acordo com o bem, com o serviço, com o amor. E a terceira coisa, não importa o lugar em que vives, não o deixes facilmente. Ou seja, passa a gostar daquilo que tu vive, daquilo que tu faz, de onde tu habitas, com quem tu habitas. Isso te deixará mais feliz e te fará também agradar a Deus. E como última dica, a compaixão é a nossa capacidade de visitar a outra pessoa lá no lugar onde ela se encontra fraca, vulnerável, solitária e abandonada. Veja aqui, não é uma visita a visitar a casa da pessoa, é visitar o coração da pessoa. Quando você consegue, com a sua vida, visitar dentro do coração da pessoa aquilo que é fraco, vulnerável, solitário e abandonado, então você está tendo compaixão e você está sendo importante para outra pessoa. Pensemos nisso hoje. Eu quero te convidar a curtir, a seguir as nossas redes sociais, as redes sociais do Padre Ezequiel. Por favor, procura lá também as nossas canções, que tem muitas canções que poderão te fazer muito bem. 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Em nome do Pai, do Filho e do Espírito Santo. Amém.
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2: Três horas e 47 minutos.
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Meu amigo, minha amiga, que nos acompanha aqui na Rede Tua Rádio, fé, olha, a fé é pássaro que sente a luz e canta quando a madrugada é ainda escura. 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
1: Ah, tinha aquela costela. Nem vou falar mais nada. Fala aí, costela, deixa eu dar uma dançadinha mais com essa morena. Deixa eu pegar assim na costela.
0: Então eu vou puxar o fole aí pra tu dançar com a morena, Sérgio Reis. Vamos lá!
1: Segura!
0: Vamos lá!

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1: O luar e o amor jamais envelhecem. São velhos como o mundo, mas incrivelmente novos. A cada noite o luar é diferente, navegando em meio às divinas harmonias. E o amor acaba de nascer, e não tem prazo de validade, nem é privilégio de determinada idade. Mesmo assim, quantas definições, quantas diferentes compreensões a respeito desse sentimento. O horizonte no qual podemos fixá-lo é Deus. Deus é amor, e todo amor que mereça este nome é reflexo de Deus. O amor é o mais divino dos sentimentos humanos. Para os cristãos, o amor matrimonial é engrandecido pelo sacramento. Dentro desta lógica, o namoro é um gesto sagrado que encaminha a esse sacramento. São Valentim e Santo Antônio são padroeiros deste sentimento e deste dia. Blaise Pascal, um certo dia, assim nos disse: o amor não tem idade, está sempre nascendo. Pensemos neste novo dia, o Senhor te abençoe e te guarde, o Senhor faça brilhar sobre ti sua face e se compadeça de ti, o Senhor volte para ti o seu rosto e te dê a paz. O Senhor te abençoe, Pai, Filho e Espírito Santo. Amém.

0: Muito bem, meus amigos, neste sábado, já na reta final aqui da madrugada, chegamos ao momento do terço, hora que rezamos juntos, a cada dia renovando a fé, a esperança. Muito obrigado por você que reza com a gente aqui na tua rádio.
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0: iniciamos este novo dia com as bênçãos de Deus e proteção de Nossa Senhora, Virgem Maria. Em nome do Pai, do Filho e do Espírito Santo. Amém. Creio
1: em Deus Pai Todo-Poderoso, Criador do céu e da terra, em Jesus Cristo, seu único Filho, nosso Senhor, que foi concebido pelo poder do Espírito Santo, nasceu da Virgem Maria, padeceu sobre Pôncio Pilatos, foi crucificado, morto e sepultado, desceu à mansão dos mortos, ressuscitou o terceiro dia, subiu ao céu, está sentado à direita de Deus Pai Todo-Poderoso, onde há de vir julgar os vivos e os mortos. Creio no Espírito Santo, na Santa Igreja Católica, na comunhão dos santos, na remissão dos pecados, na ressurreição da carne, na vida eterna. Amém.
0: Pai nosso que estais no céu, santificado seja vosso nome. Venha a nós o vosso reino, seja feita a vossa vontade, assim na terra como no céu.
1: O pão nosso de cada dia nos dai hoje, perdoai as nossas ofensas, assim como nós perdoamos a quem nos tem ofendido. E não nos deixeis cair em tentação, mas livrai-nos do mal. Amém.
0: O anjo do Senhor anunciou a Maria.
1: E ela concebeu do Espírito Santo.
0: Ave Maria, cheia de graça, o Senhor é convosco. Bendita sois vós entre as mulheres, e bendito o fruto do vosso ventre, Jesus.
1: Santa Maria, Mãe de Deus, rogai por nós, pecadores, agora e na hora de nossa morte. Amém.
0: Eis aqui a serva do Senhor.
1: Faça-se em mim segundo a vossa palavra.
0: Ave Maria, cheia de graça, o Senhor é convosco. Bendita sois vós entre as mulheres, e bendito o fruto do vosso ventre, Jesus.
1: Santa Maria, Mãe de Deus, rogai por nós, pecadores, agora e na hora de nossa morte. Amém.
0: O Verbo Divino se fez carne
1: e habitou entre nós.
0: Ave Maria, cheia de graça, o Senhor é convosco. Bendita sois vós entre as mulheres, e bendito o fruto do vosso ventre, Jesus.
1: Santa Maria, Mãe de Deus, rogai por nós, pecadores, agora e na hora de nossa morte. Amém.
0: Glória ao Pai, ao Filho e ao Espírito Santo.
1: Como era no princípio, agora e sempre. Amém.
0: Ó meu bom Jesus,
1: perdoai-nos, livrai-nos do fogo do inferno, levai as almas todas para o céu, e socorrei principalmente as que mais precisarem.
0: Nossa Senhora de Fátima e São Francisco,
1: rogai por nós.
0: E neste sábado, vamos meditar os mistérios gozosos. E neste primeiro mistério gozoso, contemplamos
1: Anunciação do Anjo à Virgem Maria.
0: Pai nosso que estais no céu, santificado seja vosso nome. Venha a nós o vosso reino. Seja feita a vossa vontade, assim na terra como no céu.
1: O pão nosso de cada dia nos dai hoje, perdoai as nossas ofensas, assim como nós perdoamos a quem nos tem ofendido. E não nos deixeis cair em tentação, mas livrai-nos do mal. Amém.
0: Ave Maria, cheia de graça, o Senhor é convosco. Bendita sois vós entre as mulheres, e bendito o fruto do vosso ventre, Jesus.
1: Santa Maria, Mãe de Deus, rogai por nós, pecadores, agora e na hora de nossa morte. Amém.
0: Ave Maria, cheia de graça, o Senhor é convosco. Bendita sois vós entre as mulheres, e bendito o fruto do vosso ventre, Jesus.
1: Santa Maria, Mãe de Deus, rogai por nós, pecadores, agora e na hora de nossa morte. Amém.
0: Ave Maria, cheia de graça, o Senhor é convosco. Bendita sois vós entre as mulheres, e bendito o fruto do vosso ventre, Jesus.
1: Santa Maria, Mãe de Deus, rogai por nós, pecadores, agora e na hora de nossa morte. Amém.
0: Ave Maria, cheia de graça, o Senhor é convosco. Bendita sois vós entre as mulheres, e bendito o fruto do vosso ventre, Jesus.
1: Santa Maria, Mãe de Deus, rogai por nós, pecadores, agora e na hora de nossa morte. Amém.
0: Ave Maria, cheia de graça, o Senhor é convosco. Bendita sois vós entre as mulheres, e bendito o fruto do vosso ventre, Jesus.
1: Santa Maria, Mãe de Deus, rogai por nós, pecadores, agora e na hora de nossa morte. Amém.
0: Ave Maria, cheia de graça, o Senhor é convosco. Bendita sois vós entre as mulheres, e bendito o fruto do vosso ventre, Jesus.
1: Santa Maria, Mãe de Deus, rogai por nós, pecadores, agora e na hora de nossa morte. Amém.
0: Ave Maria, cheia de graça, o Senhor é convosco. Bendita sois vós entre as mulheres, e bendito o fruto do vosso ventre, Jesus.
1: Santa Maria, Mãe de Deus, rogai por nós, pecadores, agora e na hora de nossa morte. Amém.
0: Ave Maria, cheia de graça, o Senhor é convosco. Bendita sois vós entre as mulheres. E bendito o fruto do vosso ventre, Jesus.
1: Santa Maria, Mãe de Deus, rogai por nós, pecadores, agora e na hora de nossa morte. Amém.
0: Ave Maria, cheia de graça, o Senhor é convosco. Bendita sois vós entre as mulheres. E bendito o fruto do vosso ventre, Jesus.
1: Santa Maria, Mãe de Deus, rogai por nós, pecadores, agora e na hora de nossa morte. Amém.
0: Ave Maria, cheia de graça, o Senhor é convosco. Bendita sois vós entre as mulheres. E bendito o fruto do vosso ventre, Jesus.
1: Santa Maria, Mãe de Deus, rogai por nós, pecadores, agora e na hora de nossa morte. Amém.
0: Glória ao Pai, ao Filho e ao Espírito Santo.
1: Como era no princípio, agora e sempre. Amém.
0: Ó meu bom Jesus,
1: perdoai-nos, livrai-nos do fogo do inferno. Levai as almas todas para o céu e socorrei principalmente as que mais precisarem.
0: Nossa Senhora de Fátima e São Francisco,
1: rogai por nós.
0: No segundo mistério gozoso, contemplamos
1: a visita de Maria à sua prima, Santa Isabel. Pai nosso, que estais no céu, santificado seja o vosso nome. Venha a nós o vosso reino, seja feita a vossa vontade, assim na terra como no céu.
0: O pão nosso de cada dia nos dai hoje, perdoai as nossas ofensas, assim como nós perdoamos a quem nos tem ofendido. E não nos deixeis cair em tentação, mas livrai-nos do mal. Amém.
1: Ave Maria, cheia de graça, o Senhor é convosco. Bendita sois vós entre as mulheres, e bendito é o fruto do vosso ventre, Jesus.
0: Santa Maria, Mãe de Deus, rogai por nós, pecadores, agora e na hora da nossa morte. Amém.
1: Ave Maria, cheia de graça, o Senhor é convosco. Bendita sois vós entre as mulheres, e bendito é o fruto do vosso ventre, Jesus.
0: Santa Maria, Mãe de Deus, rogai por nós, pecadores, agora e na hora da nossa morte. Amém.
1: Ave Maria, cheia de graça, o Senhor é convosco. Bendita sois vós entre as mulheres, e bendito é o fruto do vosso ventre, Jesus.
0: Santa Maria, Mãe de Deus, rogai por nós, pecadores, agora e na hora da nossa morte. Amém.
1: Ave Maria, cheia de graça, o Senhor é convosco. Bendita sois vós entre as mulheres, e bendito é o fruto do vosso ventre, Jesus.
0: Santa Maria, Mãe de Deus, rogai por nós, pecadores, agora e na hora da nossa morte. Amém.
1: Ave Maria, cheia de graça, o Senhor é convosco. Bendita sois vós entre as mulheres, e bendito é o fruto do vosso ventre, Jesus.
0: Santa Maria, Mãe de Deus, rogai por nós, pecadores, agora e na hora da nossa morte. Amém.
1: Ave Maria, cheia de graça, o Senhor é convosco. Bendita sois vós entre as mulheres, e bendito é o fruto do vosso ventre, Jesus.
0: Santa Maria, Mãe de Deus, rogai por nós, pecadores, agora e na hora de nossa morte. Amém.
1: Ave Maria, cheia de graça, o Senhor é convosco. Bendita sois vós entre as mulheres, e bendito é o fruto do vosso ventre, Jesus.
0: Santa Maria, Mãe de Deus, rogai por nós, pecadores, agora e na hora da nossa morte. Amém.
1: Ave Maria, cheia de graça, o Senhor é convosco. Bendita sois vós entre as mulheres, e bendito é o fruto do vosso ventre, Jesus.
0: Santa Maria, Mãe de Deus, rogai por nós, pecadores, agora e na hora da nossa morte. Amém.
1: Ave Maria, cheia de graça, o Senhor é convosco. Bendita sois vós entre as mulheres, e bendito é o fruto do vosso ventre, Jesus.
0: Santa Maria, Mãe de Deus, rogai por nós, pecadores, agora e na hora da nossa morte. Amém.
1: Ave Maria, cheia de graça, o Senhor é convosco. Bendita sois vós entre as mulheres, e bendito é o fruto do vosso ventre, Jesus.
0: Santa Maria, Mãe de Deus, rogai por nós, pecadores, agora e na hora da nossa morte. Amém.
1: Glória ao Pai, ao Filho e ao Espírito Santo.
0: Como era no princípio, agora e sempre. Amém.
1: Ó meu bom Jesus, perdoai-nos, livrai-nos do fogo do inferno, e levai as almas todas para o céu, e socorrei principalmente as que mais precisarem. Nossa Senhora de Fátima e São Francisco,
0: rogai por nós. É no terceiro mistério gozoso, onde contemplamos
1: o nascimento do menino Jesus.
0: Pai nosso que estais no céu, santificado seja vosso nome. Venha a nós o vosso reino, seja feita a vossa vontade, assim na terra como no céu.
1: O pão nosso de cada dia nos dai hoje, perdoai as nossas ofensas, assim como nós perdoamos a quem nos tem ofendido. E não nos deixeis cair em tentação, mas livrai-nos do mal. Amém.
0: Ave Maria, cheia de graça, o Senhor é convosco. Bendita sois vós entre as mulheres, e bendito o fruto do vosso ventre, Jesus.
1: Santa Maria, Mãe de Deus, rogai por nós, pecadores, agora e na hora de nossa morte. Amém.
0: Ave Maria, cheia de graça, o Senhor é convosco. Bendita sois vós entre as mulheres, e bendito o fruto do vosso ventre, Jesus.
1: Santa Maria, Mãe de Deus, rogai por nós, pecadores, agora e na hora de nossa morte. Amém.
0: Ave Maria, cheia de graça, o Senhor é convosco. Bendita sois vós entre as mulheres, e bendito o fruto do vosso ventre, Jesus.
1: Santa Maria, Mãe de Deus, rogai por nós, pecadores, agora e na hora de nossa morte. Amém.
0: Ave Maria, cheia de graça, o Senhor é convosco. Bendita sois vós entre as mulheres, e bendito o fruto do vosso ventre, Jesus.
1: Santa Maria, Mãe de Deus, rogai por nós, pecadores, agora e na hora de nossa morte. Amém.
0: Ave Maria, cheia de graça, o Senhor é convosco. Bendita sois vós entre as mulheres, e bendito o fruto do vosso ventre, Jesus.
1: Santa Maria, Mãe de Deus, rogai por nós, pecadores, agora e na hora de nossa morte. Amém.
0: Ave Maria, cheia de graça, o Senhor é convosco. Bendita sois vós entre as mulheres, e bendito o fruto do vosso ventre, Jesus.
1: Santa Maria, Mãe de Deus, rogai por nós, pecadores, agora e na hora de nossa morte. Amém.
0: Ave Maria, cheia de graça, o Senhor é convosco. Bendita sois vós entre as mulheres, e bendito o fruto do vosso ventre, Jesus.
1: Santa Maria, Mãe de Deus, rogai por nós, pecadores, agora e na hora de nossa morte. Amém.
0: Ave Maria, cheia de graça, o Senhor é convosco. Bendita sois vós entre as mulheres, e bendito o fruto do vosso ventre, Jesus.
1: Santa Maria, Mãe de Deus, rogai por nós, pecadores, agora e na hora de nossa morte. Amém.
0: Ave Maria, cheia de graça, o Senhor é convosco. Bendita sois vós entre as mulheres, e bendito o fruto do vosso ventre, Jesus.
1: Santa Maria, Mãe de Deus, rogai por nós, pecadores, agora e na hora de nossa morte. Amém.
0: Ave Maria, cheia de graça, o Senhor é convosco. Bendita sois vós entre as mulheres, e bendito o fruto do vosso ventre, Jesus.
1: Santa Maria, Mãe de Deus, rogai por nós, pecadores, agora e na hora de nossa morte. Amém.
0: Glória ao Pai, ao Filho e ao Espírito Santo.
1: Como era no princípio, agora e sempre. Amém.
0: Ó meu bom Jesus,
1: perdoai-nos, livrai-nos do fogo do inferno. Elevai as almas todas para o céu, e socorrei principalmente as que mais precisarem.
0: Nossa Senhora de Fátima e São Francisco,
1: rogai por nós.
0: Quarto mistério gozoso, contemplamos
1: a apresentação de Jesus no templo. Pai nosso que estais no céu, santificado seja o vosso nome. Venha a nós o vosso reino, seja feita a vossa vontade, assim na terra como no céu.
0: O pão nosso de cada dia nos dai hoje, perdoai as nossas ofensas, assim como nós perdoamos a quem nos tem ofendido. E não nos deixeis cair em tentação, mas livrai-nos do mal. Amém.
1: Ave Maria, cheia de graça, o Senhor é convosco. Bendita sois vós entre as mulheres, e bendito é o fruto do vosso ventre, Jesus.
0: Santa Maria, Mãe de Deus, rogai por nós, pecadores, agora e na hora da nossa morte. Amém.
1: Ave Maria, cheia de graça, o Senhor é convosco. Bendita sois vós entre as mulheres, e bendito é o fruto do vosso ventre, Jesus.
0: Santa Maria, Mãe de Deus, rogai por nós, pecadores, agora e na hora da nossa morte. Amém.
1: Ave Maria, cheia de graça, o Senhor é convosco. Bendita sois vós entre as mulheres, e bendito é o fruto do vosso ventre, Jesus.
0: Santa Maria, Mãe de Deus, rogai por nós, pecadores, agora e na hora da nossa morte. Amém.
1: Ave Maria, cheia de graça, o Senhor é convosco. Bendita sois vós entre as mulheres,
2: e bendito é o fruto do vosso ventre, Jesus.
0: Santa Maria, Mãe de Deus, rogai por nós, pecadores, agora e na hora da nossa morte. Amém.
2: Ave Maria, cheia de graça, o Senhor é convosco. Bendita sois vós entre as mulheres, e bendito é o fruto do vosso ventre, Jesus.
0: Santa Maria, Mãe de Deus, rogai por nós, pecadores, agora e na hora da nossa morte. Amém.
2: Ave Maria, cheia de graça, o Senhor é convosco. Bendita sois vós entre as mulheres, e bendito é o fruto do vosso ventre, Jesus.
0: Santa Maria, Mãe de Deus, rogai por nós, pecadores, agora e na hora de nossa morte. Amém.
2: Ave Maria, cheia de graça, o Senhor é convosco. Bendita sois vós entre as mulheres, e bendito é o fruto do vosso ventre, Jesus.
0: Santa Maria, Mãe de Deus, rogai por nós, pecadores, agora e na hora da nossa morte. Amém.
2: Ave Maria, cheia de graça, o Senhor é convosco. Bendita sois vós entre as mulheres, e bendito é o fruto do vosso ventre, Jesus.
0: Santa Maria, Mãe de Deus, rogai por nós, pecadores, agora e na hora da nossa morte. Amém.
2: Ave Maria, cheia de graça, o Senhor é convosco. Bendita sois vós entre as mulheres, e bendito é o fruto do vosso ventre, Jesus.
0: Santa Maria, Mãe de Deus, rogai por nós, pecadores, agora e na hora da nossa morte. Amém.
2: Ave Maria, cheia de graça, o Senhor é convosco. Bendita sois vós entre as mulheres, e bendito é o fruto do vosso ventre, Jesus.
0: Santa Maria, Mãe de Deus, rogai por nós, pecadores, agora e na hora da nossa morte. Amém.
2: Glória ao Pai, ao Filho e ao Espírito Santo.
0: Como era no princípio, agora e sempre. Amém.
2: Ó meu bom Jesus, perdoai-nos, livrai-nos do fogo do inferno, e levai as almas todas para o céu, e socorrei principalmente as que mais precisarem. Nossa Senhora de Fátima e São Francisco,
0: rogai por nós. E no quinto mistério gozoso, contemplamos
2: a perda e o encontro de Jesus.
0: Pai nosso que estais no céu, santificado seja vosso nome. Venha a nós o vosso reino. Seja feita a vossa vontade, assim na terra como no céu.
2: O pão nosso de cada dia nos dai hoje. Perdoai as nossas ofensas, assim como nós perdoamos a quem nos tem ofendido. E não nos deixeis cair em tentação, mas livrai-nos do mal. Amém.
0: Ave Maria, cheia de graça, o Senhor é convosco. Bendita sois vós entre as mulheres, e bendito o fruto do vosso ventre, Jesus.
2: Santa Maria, Mãe de Deus, rogai por nós, pecadores, agora e na hora de nossa morte. Amém.
0: Ave Maria, cheia de graça, o Senhor é convosco. Bendita sois vós entre as mulheres, e bendito o fruto do vosso ventre, Jesus.
2: Santa Maria, Mãe de Deus, rogai por nós, pecadores, agora e na hora de nossa morte. Amém.
0: Ave Maria, cheia de graça, o Senhor é convosco. Bendita sois vós entre as mulheres, e bendito o fruto do vosso ventre, Jesus.
2: Santa Maria, Mãe de Deus, rogai por nós, pecadores, agora e na hora de nossa morte. Amém.
0: Ave Maria, cheia de graça, o Senhor é convosco. Bendita sois vós entre as mulheres, e bendito o fruto do vosso ventre, Jesus.
2: Santa Maria, Mãe de Deus, rogai por nós, pecadores, agora e na hora de nossa morte. Amém.
0: Ave Maria, cheia de graça, o Senhor é convosco. Bendita sois vós entre as mulheres, e bendito o fruto do vosso ventre, Jesus.
2: Santa Maria, Mãe de Deus, rogai por nós, pecadores, agora e na hora de nossa morte. Amém.
0: Ave Maria, cheia de graça, o Senhor é convosco. Bendita sois vós entre as mulheres, e bendito o fruto do vosso ventre, Jesus.
2: Santa Maria, Mãe de Deus, rogai por nós, pecadores, agora e na hora de nossa morte. Amém.
0: Ave Maria, cheia de graça, o Senhor é convosco. Bendita sois vós entre as mulheres, e bendito o fruto do vosso ventre, Jesus.
2: Santa Maria, Mãe de Deus, rogai por nós, pecadores, agora e na hora de nossa morte. Amém.
0: Ave Maria, cheia de graça, o Senhor é convosco. Bendita sois vós entre as mulheres, e bendito o fruto do vosso ventre, Jesus.
2: Santa Maria, Mãe de Deus, rogai por nós, pecadores, agora e na hora de nossa morte. Amém.
0: Ave Maria, cheia de graça, o Senhor é convosco. Bendita sois vós entre as mulheres, e bendito o fruto do vosso ventre, Jesus.
2: Santa Maria, Mãe de Deus, rogai por nós, pecadores, agora e na hora de nossa morte. Amém.
0: Ave Maria, cheia de graça, o Senhor é convosco. Bendita sois vós entre as mulheres. E bendito o fruto do vosso ventre, Jesus.
2: Santa Maria, Mãe de Deus, rogai por nós, pecadores, agora e na hora de nossa morte. Amém.
0: Glória ao Pai, ao Filho e ao Espírito Santo.
2: Como era no princípio, agora e sempre. Amém.
0: Ó meu bom Jesus,
2: perdoai-nos, livrai-nos do fogo do inferno. Levai as almas todas para o céu e socorrei principalmente as que mais precisarem.
0: Nossa Senhora de Fátima e São Francisco,
2: rogai por nós.
0: Infinitas graças vos damos, soberana rainha, pelos benefícios que todos os dias recebemos de vossas mãos liberais. Dignai-vos agora e para sempre tomar-nos debaixo de vosso poderoso amparo, e para mais nos obrigar-nos, vos saudamos com uma salve rainha.
2: Salve, Rainha, Mãe de Misericórdia, vida, doçura, esperança nossa, salve. A vós bradamos, degredados filhos de Eva, a vós suspirando, gemendo e chorando neste vale de lágrimas. Eia, pois, advogada nossa, estes vossos olhos misericordiosos a nós volveis. E depois deste desterro, mostrai-nos Jesus, bendito o fruto do vosso ventre. Ó clemente, ó piedosa, ó doce sempre Virgem Maria,
0: rogai por nós, Santa Mãe de Deus,
2: para que sejamos dignos das promessas de Cristo.
0: Juntos rezamos o Santo Terço, que possamos ficar com as bênçãos de Deus e proteção de Nossa Senhora. Em nome do Pai, do Filho e do Espírito Santo. Amém. Paz e bem.
2: Santa alegria.
0: Louvado seja o nosso Senhor Jesus Cristo.
2: Para sempre seja louvado.
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2: Alô, gente, bom dia, muito bom dia. Estamos iniciando o nosso tradicional programa Tá Na Hora. Hoje é sábado, dia 13 de junho. São 4 horas, 59 minutos e 30 segundos. A temperatura está em 11 graus centígrados. Nosso programa sábados vai além das 7 horas. Vamos até as 7 horas e 50 minutos, levando até você a boa música, a informação, a cultura, tudo o que você precisa saber para iniciar o dia bem informado. O Tá Na Hora tem a coordenação de conteúdo de Ana Lúcia Jacomini, a gerência geral de Mauro Matesco, com a direção e superintendência do Frei Renor Pegoraro. Gente, já contando com você na nossa companhia, desejo bom dia, paz e bem.

Agora são 5:02. O nosso programa está na hora. 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Vamos ouvir mais uma música? Depois nós vamos saber como é que fica o tempo para o Rio Grande do Sul e para Amaral neste final de semana. Castelo de Amor, trio Parada Dura.

Agora são 5h08. Bom dia, gente. O programa tá na hora. Lembrando que ao vivo você pode participar, pode pedir a sua música através do nosso WhatsApp, pode prestar a sua homenagem e também pode prestar informação, contanto seja uma informação de utilidade pública aqui para o nosso programa. O WhatsApp da Alvorada é o 999797515. Pode adicionar aí no seu celular. Quando precisar, é só chamar. Vamos conferir o tempo, como é que fica o tempo hoje no estado do Rio Grande do Sul. Neste sábado, dia 13, o Rio Grande terá mais um dia de céu nublado. As nuvens dominam boa parte do território gaúcho durante a maior parte do dia, mas o sol aparece entre as nuvens em alguns pontos, se bem que de forma passageira. A garoa isolada não está descartada. Entre a serra e o litoral norte, há ainda a possibilidade de chuva, chuvinha fraca, como consequência da umidade trazida por um ciclone que atua na costa. Os ventos ficam moderados na Lagoa dos Patos e no litoral. Com o ar frio e céu encoberto, as temperaturas sobem pouco. O dia fica frio e ameno na maior parte do Rio Grande do Sul. Na região dos Aparados da Serra, as máximas permanecem baixas. Agora em Marau, a temperatura está em 11 graus centígrados e a previsão é de que a temperatura máxima fique aí na faixa dos 15, 16 graus. Em Passo Fundo, hoje a mínima 9, a máxima 16 graus. Em Erechim também, mínima 9, temperatura máxima 16 graus. Cruz Alta, mínima 8, máxima 17. Em Vacaria, mínima 6, máxima 13 graus. Em Caxias do Sul, mínima 8 graus e a máxima 15 graus. Em São José dos Ausentes, temperatura mínima 5 graus e a máxima 12 graus. Em Porto Alegre, a temperatura mínima 12 graus e a máxima 17 graus centígrados. Agora vamos saber como é que fica o tempo aqui em Marau. Neste sábado, o dia será de sol com muitas nuvens durante o dia e períodos de céu nublado. Noite de céu limpo, não tem indicativo de chuva. Porém, não se descarta, como dissemos no boletim geral do estado, aquela umidade que se faz sentir em todo o Rio Grande pode provocar alguma garoazinha fina ou neblina bastante úmida, névoa úmida. Agora, por exemplo, existe bastante umidade aqui no centro da cidade. O sol nasce hoje às 7 horas e 17 minutos e se põe às 17 horas e 39 minutos. A lua está na fase minguante. A umidade do ar agora está em 89%. Então hoje não tem previsão de chuva e a temperatura máxima fica ali na faixa dos 15, 16 graus. Para amanhã, domingo, sol com algumas nuvens durante o dia. À noite, o céu fica com muitas nuvens, mas não chove. Temperatura mínima amanhã 7 graus e a máxima 15 graus. Para segunda-feira, sol com muitas nuvens, períodos de céu nublado. À noite, forma-se nevoeiro, mas não chove. Na segunda-feira, dia 15, com temperatura mínima de 7 graus e a máxima de 14 graus. Na terça-feira, também não tem previsão de chuva. O dia será de sol com algumas nuvens durante o dia. À noite, o céu fica com muitas nuvens, mas não chove. Temperatura mínima 15 graus. Melhor 5 graus e a máxima 15 graus. Terça-feira, mínima 5, máxima 15 graus e não tem previsão de chuva. Na quarta-feira, sol com muitas nuvens durante o dia, períodos de céu nublado. Noite com muitas nuvens, não tem previsão de chuva também na quarta-feira, com temperatura mínima de 5 graus e a máxima de 18 graus. Esse é o comportamento do tempo aqui em Marau. Hoje, dia de sol com muitas nuvens, o dia, maior parte dele, de céu nublado. O sol pode aparecer um pouquinho por entre as nuvens no decorrer do dia. Não tem indicativo de chuva. Amanhã,
Domingo, segunda, terça e quarta-feira não tem previsão de chuva. Estas são as informações sobre o tempo aqui em Marau. O Juvelino deixou o seu bom dia aqui pra gente. Bom dia, Juvelino. Pessoal lá de Arroio Bertolina também nos desejando um feliz sábado. Um feliz e abençoado sábado também. O Tobias, a Maria Noeli, lá em Arroio Bertolina. Vamos ouvir os Valdir e Carlos Magrão, Panela Nova.

0: Agora são 5 horas e 17 minutos e meio. Meu bom dia pro Jair José Orsato, zelador lá do Hospital São Lucas, tá sempre ligadinho com a gente. Também o trio lá, vizinho da gente, no bairro, o bairro Bernardi aí, a Josmarie de Oliveira, a Jo, a Neuza e a Maria, que também levantam cedo e acompanham a nossa programação. Bom dia, um novo dia pela frente, é o Criador nos oferecendo novas oportunidades. Vamos aproveitá-las, vamos aproveitar o novo tempo com muita fé, com muita esperança. O Tá Na Hora volta com a música e a informação depois do intervalo.
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1: É, agora são 5 horas e 20 minutos, temperatura 11 graus, sensação de friozinho lá fora. Gente, vamos dando sequência então ao nosso programa. Vamos aqui, estou recebendo agora um recadinho do Paulo, Paulinho. É o Paulinho lá de Carazinho, né? Bom dia, muita saúde, que Deus nos abençoe. Ótimo programa, tá bom, e um ótimo dia para você também. O Paulinho, lá de Carazinho, sempre ligadinho conosco. Tem também o Odilon Ribeiro, que sempre nos acompanha cedinho, né? Obrigado pela companhia, Odilon. Goiano e Paranaense, na programação, na parte musical do programa. Vamos

Agora são 5 horas e 24 minutos a temperatura na marca dos 11 graus centígrados. 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Volney Poleto, meu grande amigo, bom dia, chimarreando já cedinho e sempre acompanhando a nossa programação. Muito obrigado. E quem está recebendo também o som da alvorada, o som do Tá Na Hora, é a dona Lourdes Prece Bresciani. Já deixou seu bom dia aqui pra gente. Muito bom dia, dona Lourdes. Ótimo final para a senhora também. Desejos de paz e bem. Vamos ver o que temos de manchetes nos jornais nesta manhã de sábado. É, a Copa do Mundo está em andamento, né? Ontem um dos jogos foi entre os Estados Unidos e o Paraguai. E os Estados Unidos mostrou força, pelo menos nesse jogo de estreia, e goleou o Paraguai por 4-1 pelo grupo D da Copa do Mundo. É, os norte-americanos dominaram os paraguaios durante os 90 minutos. Vamos a outras manchetes aqui. Na área da polícia, vereador é acusado de matar cachorro a tiros em Cidreira. Eita, mas não tem jeito essa gente, gente, pobre do cachorro, hein? É acusado de matar cachorro, um vereador lá em Cidreira. Nuvens dominam o sábado no Rio Grande do Sul e chuva ameaça a serra e litoral norte. Aqui na nossa

A região não temos previsão de chuva hoje. Moraes deve renovar prisão domiciliar de Bolsonaro por saúde. Tecnécio 99. O que é o material radioativo envolvido em incidente em São Paulo e quais os riscos à saúde? Copa do Mundo. Prazo para troca se encerra e Neymar está garantido na Copa, mesmo sem treinar há um mês. Ai. É estrela, né? Por falar em estrelas, estrelas de Hollywood fazem o red carpet, o carpete vermelho da goleada dos Estados Unidos na Copa do Mundo. Saúde, paciente com suspeita de ebola é transferido para o GHS em Porto Alegre. Grêmio é notificado por dívidas em relação a Amuzu. Inglaterra. Bellingham diz que seleção precisa se sentir amada na Copa. Inter, clube russo, monitora Carboneiro, mas Inter aguarda a proposta oficial. Canadá e Bósnia empatam na estreia da Copa do Mundo. Tem também como destaque, como manchete, governo do estado anuncia a reabertura do Parque Zoológico para visitação neste sábado, hoje. Depois de 15 dias fechado. STF rejeita alterar decisão que vetou revisão da vida toda. Augusto Nardes antecipa a aposentadoria do Tribunal de Contas da União por motivos de saúde. Irã diz que acordo de paz com os Estados Unidos pode ser assinado nos próximos dias. Compromisso é não deixar que pauta bomba prejudique país, diz Durigan. Dólar cai no dia a R$ 5,06, com acordo Estados Unidos-Irã no radar, e recua 1,86% na semana. Estrelas de Hollywood fazem o red carpet da goleada dos Estados Unidos, como já falamos. Estados Unidos mostra força e goleia o Paraguai por 4-1. FIFA renomeia estádios da Copa do Mundo para ocultar marcas comerciais de terceiros. Estes são os destaques dos jornais deste sábado, dia 13 de junho. E a música agora prossegue aqui no nosso programa. O Alberto também deixou seu bom dia pra gente. Quem mais aqui? Moisés, bom dia, Moisés. Beleza, muito obrigado pela companhia. Vento da Manhã é a música que vamos ouvir com Ataíde Alexandre.

0: Agora são 5:32. Bom dia, gente. É o amanhecer no Rio Grande, ao som do programa Tá Na Hora, que volta depois do intervalo. 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
2: Pois é, vamos dando sequência ao nosso programa. Agora são 5 horas e 35 minutos, 11 graus a temperatura. Vamos chamar a Ana Lúcia Jacomini, que apresenta sempre nesta primeira hora do programa o Mercado Agrícola. Vamos ouvir.
3: E nós iniciamos com as cotações dos grãos comercializados em sacas de 60 quilos. A soja, R$ 114,00. O milho, R$ 58,00. E o trigo, R$ 69,00. Demais produtos: boi gordo, R$ 13,00 ao quilo vivo. Vaca gorda, R$ 10,75 ao quilo vivo. Suíno tipo carne no preço integração, R$ 5,70 ao quilo vivo. Suíno tipo carne no preço particular, R$ 5,54 ao quilo vivo. E o leite padrão, de acordo com a Emater, comercializado na região, com o menor preço referência, em R$ 2,20 ao litro. Ana Lúcia Jacomini para a Tua Rádio.
2: Ok, muito obrigado, Ana Lúcia, que apresenta a partir das 8 horas hoje o programa Revista de Sábado até o meio-dia. Agora são 5h36 com 30 segundos, 11 graus a temperatura. Bom dia, gente, é o nosso programa. Hoje é sábado, programação especial de sábado. Vamos até às 7 horas e 50 minutos. 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Vamos em frente com a música. Esta aqui vai para Odila, Meu Primeiro Amor, com o Corpo e Alma. Depois, nós vamos atender o pedido da Neuza, que pediu uma música com Teodoro Sampaio. Então, vamos ouvir pela ordem Meu Primeiro Amor, para Odila, com o Corpo e Alma. Depois, Teodoro Sampaio, Cabelo Molhado, para Neuza. Agora são 5h38. Bom dia!

Agora são 5h43. Teodoro e Sampaio.

É, ouvimos aqui Teodoro e Sampaio, Cabelo Molhado, pedido da nossa ouvinte Neuza. Agora são 5 horas e 43 minutos. 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Pois neste sábado, hoje dia 13 de junho, um evento legal dos colaboradores das empresas que integram o grupo Coloni. Eles participam hoje da primeira edição do Move Mais, iniciativa voltada à promoção da saúde, do bem-estar e da integração entre as equipes. A programação acontece a partir das 7:30 da manhã de hoje até as 12:30 de hoje, lá no Parque Municipal de Marau. A proposta reúne desafios físicos de caráter coletivo, desenvolvidos para estimular a prática de atividades, fortalecer o espírito de equipe e ampliar a convivência entre profissionais de diferentes setores e empresas do grupo Coloni. De acordo com os organizadores, o Move Mais foi criado com o objetivo de incentivar hábitos saudáveis e proporcionar momentos de integração em um ambiente acessível e colaborativo. A iniciativa busca aproximar os colaboradores por meio de atividades simples, reforçando valores ligados ao trabalho em equipe, ao cuidado com a saúde e ao fortalecimento das relações interpessoais. A participação é destinada aos colaboradores das empresas que compõem, como dissemos, o grupo Coloni. Além das atividades propostas, o evento também pretende estimular a qualidade de vida e o engajamento dos participantes, promovendo momentos de convivência fora do ambiente de trabalho. Bela iniciativa. Parabéns aos diretores do Grupo Coloni, do qual fazem parte diversas empresas de propriedade de empresários marauenses. Parabéns. Agora são 5:50. Vamos prosseguindo. O Carlos César, ligadinho aqui com a gente, vai ouvir "Ainda Ontem Chorei de Saudade", João Mineiro e Marciano.

0: Agora são 5 horas e 43 minutos e meio, 11 graus a temperatura. Lembramos que o nosso programa hoje, ele vai até as 7 horas e 50 minutos. Gente, hoje acontece a pastelada de Santo Antônio, é hoje, gente. É dia 13, hoje, pastelada de Santo Antônio, evento que vai reunir celebração religiosa, gastronomia e programação festiva aqui no Salão Paroquial de Marau. A programação terá início com missa de Santo Antônio às 18 horas e logo após será servido o buffet livre de pastéis. O cardápio vai contar com sabores salgados de carne, de presunto, de queijo, além das opções de doces, os pastéis doces de chocolates branco e preto. Haverá a opção de levar os pastéis para casa também, com um combo de 6 unidades, sendo 4 salgados e 2 doces. Tanto o buffet livre quanto o combo para retirada terão o valor de R$ 35,00. A retirada será realizada na Casa das Cucas, ali nos fundos do Salão Paroquial, a partir das 18 horas de hoje, viu? A programação da noite também vai contar com a transmissão do jogo. É hoje dia de Copa do Mundo, Brasil estreando o jogo da seleção brasileira, seguido de um baile. Barbaridade, que baita programação. Quem desejar então participar apenas do baile deverá fazer o pagamento de uma taxa na entrada do Salão Paroquial. Os ingressos da pastelada estão à venda na Secretaria Paroquial. Mas que beleza, que programação, hein? Vai ter pastelada, vai ter o jogo de futebol, vai ter baile, tudo isso hoje ali no Salão Paroquial Frei Gentil. Agora são 5h55 com 30 segundos. Vamos ao intervalo. Lembrando, nesse intervalo, como sempre, o Despertai para o Amor com o Padre Ezequiel.
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0: Olá, meu amigo, olá, minha amiga ouvinte, eu sou o Padre Ezequiel, desejo graça e paz, estamos juntos para este momento de reflexão, eu desejo que esse momento faça bem a você, ao seu coração. Eu gostaria de falar sobre uma pergunta que nem sempre a gente se faz, o que de fato agrada a Deus? O que se deve fazer para agradar a Deus? A grande maioria não pensa muito nisso, talvez. O que nós pensamos é de agradar o nosso ego. O ego dentro de nós é uma força muito grande. Ele tem desejos, tem vontades, tem propósitos, tem ansiedades. E nós pensamos em agradar mais a ele do que a Deus. O crescimento humano seria um pouco acalmar o ego, menos as nossas vontades e os nossos desejos e paixões, e pensar mais em agradar a Deus. Mas o que agrada a Deus? E de fato, o agradar a Deus vai fazer melhor para mim. Porque quando eu tento agradar o ego, ele fica sempre insatisfeito. Ele se agrada e depois se insatisfaz de novo. E se eu busco agradar a Deus, então eu fico, de fato, satisfeito. Os antigos monges do deserto diziam: presta atenção no que te digo para agradar a Deus. Não importa quem tu sejas, tem sempre Deus diante dos olhos. A primeira coisa, não importa quem tu sejas, mas tenha no horizonte Deus. Pensa nele, acolhe ele, te entrega a ele. Tenha Deus diante dos olhos, a primeira coisa para agradar a Deus. A segunda, não importa o que faças, mas faze-o de acordo com as Sagradas Escrituras. Ou seja, vive de acordo com o bem, vive de acordo com o amor, com a compaixão, com a solidariedade. Pensa no serviço, não importa o que tu faças, não é isso ou aquilo, mas aquilo que tu faz, que seja de acordo com o bem, com o serviço, com o amor. E a terceira coisa, não importa o lugar em que vivas, não o deixes facilmente. Ou seja, passa a gostar daquilo que tu vive, daquilo que tu faz, de onde tu habitas, com quem tu habitas. Isso te deixará mais feliz e te fará também agradar a Deus. E como uma última dica, a compaixão é a nossa capacidade de visitar a outra pessoa lá no lugar onde ela se encontra fraca, vulnerável, solitária e abandonada. Veja aqui, não é uma visita a visitar a casa da pessoa, é visitar o coração da pessoa. Quando você consegue, com a sua vida, visitar dentro do coração da pessoa aquilo que é fraco, vulnerável, solitário e abandonado, então você está tendo compaixão e você está sendo importante para outra pessoa. Pensemos nisso hoje. Eu quero te convidar a curtir, a seguir as nossas redes sociais, as redes sociais do Padre Ezequiel. Por favor, procura lá também as nossas canções, que tem muitas canções que poderão te fazer muito bem. Um grande abraço, muita paz, que Deus, fonte da bênção, da luz e da compaixão, te abençoe. Em nome do Pai, do Filho e do Espírito Santo. Amém.
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5: Estamos de volta, dando sequência ao programa. Agora são 6:02, 11 graus a temperatura. Bom dia, gente. Ainda bastante umidade lá fora, mas o serviço de meteorologia está indicando que não teremos chuva hoje. Aliás, nem hoje, nem amanhã. Pode abrir aí. Nem hoje, vamos ver. Hoje, sábado, domingo, segunda, terça e quarta-feira, não tem previsão de chuva por aqui. Agora as temperaturas é que vão ficar baixas, aí as mínimas na faixa dos 4, 5, 6 até 7 graus. E as máximas não vão passar dos 15, 16, 17 ou até 18 graus centígrados. Agora são 6:02 e meio. Tem aqui pedido do meu amigo Moacir da Fonseca. Ele quer ouvir a música Potro Saudade. Aqui ele botou com o Marco Aurélio. Ô Moacir, eu não localizei com o Marco Aurélio. Encontrei aqui com o grupo Rodeio, até escrevi aí dando resposta ao seu pedido no WhatsApp. É, não recebi ainda a resposta. Então, já que não encontrei com o Marco Aurélio, vamos com essa do grupo Rodeio. Um abraço pro Moacir Fonseca, sempre ligado com a gente. A música é grupo Rodeio, Potro Saudade. Vamos ouvir, já tá prontinha aí a música, né? Então, toca a ficha.

Agora são 6 horas e 6 minutos, 6 horas, 6 minutos e 30 segundos, 11 graus a temperatura. O programa tá na hora, vai até às 7 horas e 50. 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Agora são 6 horas, 8 minutos com 30 segundos. Bom dia, o programa está na hora, levando até você a boa música e também a informação para você iniciar o dia bem informado. Vila Maria oferece cursos gratuitos de qualificação profissional. Estão abertas até segunda-feira, dia 15, as inscrições para cursos gratuitos de qualificação profissional em Vila Maria. As aulas serão ministradas pelo SENAI e oferecem vagas para capacitações de montagem e reparação de circuitos elétricos residenciais, com 20 vagas, assentamento de placas de cerâmica e instalações hidráulicas prediais, ambas com 15 vagas cada. As aulas terão carga horária de 40 horas e serão realizadas no período noturno no Auditório Municipal de Vila Maria. Além da qualificação profissional, os participantes que concluírem o curso poderão receber uma bolsa permanência de R$ 750. As inscrições devem ser feitas no CRAS, localizado ao lado da Prefeitura de Vila Maria, na rua Irmãos Busato. O atendimento ocorre de segunda a sexta-feira, das 7h30 às 11h30 e da 1h às 5h da tarde. Então, abra o olho aí, fique atento. Inscrições para cursos gratuitos de qualificação em Vila Maria, inscrições abertas até segunda-feira. A próxima música vai para Luísa. Alô, Luísa, ali no interior, descansando, como sempre, aos sábados, né? Aos fins de semana. O Coração Pirou, Rogério Magrão e Banda.

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1: Agora são 6:13 e a música prossegue. Vai também pra você, Traia Véia. Bom
2: dia. Mais ou menos assim.

0: faz barulho, Goiânia!
1: Praia Véia, eu não previ. Agora são 6 horas e 15 minutos. Vamos ver o que temos de manchetes na edição desta semana do Correio Marauense, que já está circulando em toda a região. São as seguintes as manchetes de capa do jornal. 7 casais participam do casamento coletivo na Casa da Cultura. Novos horários de ônibus entre Marau e Passo Fundo entram em operação. Sessão solene italiana será na quarta-feira, 17 de junho, dia 17 de junho, na comunidade dos Triquês, a sessão solene da Câmara de Vereadores. Nova lei amplia a proteção aos consumidores de água e esgoto de Marau. 10ª Ecofab terá início na segunda-feira, dia 15, com sustentabilidade em pauta. Assinado o projeto de restauração da Igreja Nossa Senhora da Saúde em Vila Maria. Feirinha das mini-empresas da Associação Comercial e Industrial acontece hoje na Praça Central. Agora são 6h16. Essas são as manchetes de capa. Claro que tem outros assuntos, outras matérias na parte interna do jornal Correio Marauense. 6h17, 11 graus a temperatura.
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4: 6 horas e 18 minutos. 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

0: vamos dando sequência. O nosso programa está na hora. Agora são 6:20, 11 graus a temperatura. Vamos andando, vamos dando sequência ao programa. Tem áudio? Tem áudio? Larga aí, é o da nossa ouvinte Maria. Vamos saber o que é que a Maria deixou gravado aqui pra gente, o que ela gravou e enviou aqui para o programa.
1: Bom dia, Luiz Carlos. Tudo bem? Meu nome é Maria, eu gostaria de pedir aquela música Mulher do Baile, oferecer para o meu esposo. Um abraço, muito obrigado.
0: Muito bem, então vai aí para Maria, o esposo dela, o Marcelo Silva, cantando A Mulher do Baile. Agora são 6:21.

Agora são 6:25, 6:25, o programa tá na hora. 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Bom dia, Tereza, no interior acompanhando a gente. Ela gosta de ouvir Dois Homens e um Destino com Pérola Negra. Vamos

É, ouvimos aí Pérola Negra, dois homens e um destino. Continua escurinho lá fora, bem escuro. Tá? E o sol vai aparecer aí, vai clarear o dia. Depois das 7 horas, depois das... Para falar a verdade, até o dia 21, 22, quando é que inicia o inverno 2026 no Brasil, né? O inverno vai iniciar oficialmente dia 21 de junho, às 5 horas e 25 minutos, com término dia 22 de setembro. Né? Então, hoje é dia 13, semana que vem já, 21, deixa eu ver aqui. 21 de junho, será sem ser amanhã, no próximo domingo. Inicia oficialmente o inverno no hemisfério sul. O início do inverno é marcado pelo solstício. Ah, nome difícil. É marcado pelo solstício de inverno que ocorre quando o hemisfério sul recebe a menor quantidade de luz solar, resultando na noite mais longa do ano. Esta estação sucede o outono e antecede a primavera, caracterizando-se por temperaturas mais baixas, dias curtos, noites longas, boas para dormir, especialmente nas regiões sul e sudeste do país. Aqui é a região sul particularmente, né? Pode-se considerar São Paulo, Paraná, Santa Catarina e Rio Grande do Sul. Olha, o inverno deste ano deve apresentar algumas particularidades. Temperaturas, espera-se que o frio seja menos intenso que no ano passado, ainda bem, né? Com ondas de frio. Vamos abrir aqui mais. Vamos ver aqui, temperaturas no inverno. Vão ser menos intensas que o ano passado, com ondas de frio mais rápidas e passageiras. As chuvas, a estação tende a ser mais úmida, viu? Com maior frequência de chuva, especialmente aqui no sul. Geadas e neve, há possibilidade de geada, assim como sempre, nas áreas aqui do Rio Grande do Sul. Enquanto a neve é rara, podendo ocorrer apenas em regiões altas de Santa Catarina e do Rio Grande do Sul, como São Joaquim, Gurupema e Bom Jardim, na Serra, também aí em Bom Jesus e outros, né? O fenômeno El Niño está em desenvolvimento e pode aumentar a umidade e reduzir a intensidade das ondas de frio, tornando o inverno mais instável e com alternância entre frio e dias relativamente quentes. É o que se prevê a partir do inverno que está próximo, sem ser esse domingo, sem ser amanhã, será dia 21 de junho. Aí inicia oficialmente a temporada de inverno aqui no Hemisfério Sul. Tá bom, gente? Para você aí que está nos acompanhando... tem gente que acorda e fica... Até porque hoje é sábado, né? Acorda, liga o rádio e fica acompanhando a nossa programação. Muito obrigado. Depois das 6, Alan e Aladim.

0: Agora são 6:37, 6:37. Bom dia pro meu amigo Chico Moraes. Ô, Chico, ô, Chico lá com o táxi na rodoviária, né? E sempre ligadinho aqui conosco. O João Lima de Moraes, né? Mandou uma imagem engraçada aqui, bem bonitinha, do bebê querendo tomar o leite do pote dos cachorrinhos. Aí a mãe dos cachorrinhos vai lá, pega a criança pelo cangote e bota no sofá junto com o pai. Claro que é artificial, é inteligência artificial, né? Mas ficou bonito, bem engraçadinho. Um abraço, Chico, bom trabalho para você. Depois de intervalo, o programa volta.
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6: 6:40.
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1: Agora são 6h41, vamos prosseguindo com o nosso programa. Vamos até às 7h50, é a programação especial de sábado. E a música vai prosseguindo aqui, essa vai para o Sandro Orsato. Ô Sandro, grande abraço aí, nosso amigo sempre ligadinho aqui conosco. Não tem uma gaúcha aí? O Sandro gosta de música do Rio Grande, né? Então aí vai, José Cláudio Machado e Luiz Marenco, Dobrando os Pelegos.

Agora são 6h45. Continua escuro lá fora. E a temperatura está na marca dos 11 graus. Para você que está ligando o rádio agora, informamos que, segundo o boletim do tempo aqui para Amaral, está a indicar que de hoje até a próxima quarta-feira não teremos chuva. Não tem previsão de chuva por aqui. Porém, as temperaturas vão estar baixas, estarão baixinhas aqui em Marau. 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Cabe mais música aqui, então vamos, esta vai para você, sempre, sempre, Banda Elite no Tá Na Hora.

0: Agora são 6:50, 11 graus a temperatura. O programa tá na hora, levando até você a informação, a música, a cultura. Olha, quero informar que lá em Gentil, município de Gentil, estão abertas até o próximo dia 19, até a semana que vem, as inscrições para o concurso La Bella Corte, em busca da Corte Italiana de Gentil. Iniciativa que tem como objetivo valorizar a cultura italiana e fortalecer a preservação das tradições do município. Pela primeira vez, Gentil vai contar com representantes oficiais da cultura italiana. O concurso será dividido nas categorias Rainha Italiana, tem também a Mais Bela Italianinha. Além da escolha das representantes, o projeto prevê atividades preparatórias, avaliações culturais e momentos de aprendizado sobre a imigração italiana e sua contribuição para o desenvolvimento do município. As inscrições são gratuitas e devem ser realizadas junto à Secretaria Municipal de Educação e Cultura. O regulamento completo e as fichas de inscrição estão disponíveis no site da Prefeitura de Gentil. Tá bom? Prestou atenção? As inscrições para concorrer à Rainha Italiana, a Mais Bela Italianinha de Gentil, vão até o dia 19 de junho. É o concurso La Bella Corte. Vamos prosseguindo, o Valdemar Argenta Basti. Ô Valdemar, bom dia para você. Ele deixou aqui um áudio, coloca aí no ar. Vamos ouvir o áudio que o Valdemar Argenta Basti deixou pra gente.
1: Bom dia, Luiz Carlos Rodrigues de Lima, da Alvorada. Eu queria a música Descascando a Oveia.
0: Sim.
1: Vamos descascar ela, tá? Tô desde as 5 horas, tô grudado no teu programa aí, tá, Luiz?
0: Tá bom.
1: Um abração pra você aí da rádio aí, um bom fim de semana e um bom trabalho pra você aí, tá, Luiz? Pra você e a família da rádio aí, tá? Bom dia, bom dia.
0: Tá bom, bom dia, gostei aí. Desde as 5 tá grudado, desde as 5 horas tô grudado no programa. Tá bom, vamos ouvir essa música Descascando Oveia com o Mano Lima no

0: Agora são 6h54, aos poucos o dia vai clareando devagarinho, né? Agora estão faltando 4 para 6, mas para clarear mesmo, como já falei, só por volta das 7h15, 7h20 da manhã. Mas já perdeu aquela negritude do céu, já vai tomando conta uma cor mais acinzentada, até porque o dia está nublado hoje, mas segundo a meteorologia, não temos previsão de chuva. Vamos ao intervalo das 7h, depois nós voltamos.
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7: Em meio a dúvidas e desconfiança de boa parte dos torcedores, a seleção brasileira desembarca nos Estados Unidos para tentar provar que ainda é protagonista no futebol mundial. O elenco conta com nomes consolidados como Vinícius Júnior, Rafinha e Casemiro, mas que ainda precisam mostrar o melhor de seu jogo na seleção. Entre as novidades, jogadores em boa fase podem fazer a diferença, como Igor Thiago, Endrick, Danilo e Rayan. Apesar da confirmação na lista, a condição física e técnica de Neymar é um ponto de interrogação e sua participação tem promovido debates acalorados entre os torcedores brasileiros. Vale lembrar que a seleção segue como a única a participar de todas as edições e maior vencedora do torneio com 5 títulos.
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Pois bem, minha gente, vamos dando sequência ao nosso programa Tá Na Hora. Agora são 6h59, 7 horas, exatamente 7 horas agora. 11 graus a temperatura, já vejo que a umidade continua aí pelas ruas centrais da cidade. O programa Tá Na Hora, vai até às 7h50. Estamos entrando, então, na terceira hora do programa, sempre patrocinado pela Cipramar, construtora incorporadora Romani e Casa de Carnes e Mercado Roso. Vamos de imediato a atender aqui os pedidos musicais. Bom dia, Luiz Carlos, tudo bem? Sou a Dani. Quem escreve aqui? A Dani Pilati mora em Nova Araçá. Está sempre ligadinha aqui no nosso programa. Que bom, Dani. Uma satisfação para nós. Escreve, estou sempre ligada na programação da Rádio Alvorada e quero pedir uma música gaúcha e oferecer para a irmã Giovana. Alô, Giovana, que mora na comunidade de São Paulo da Cruz. E desde já agradece. Abençoado final de semana para você também, Dani. A Dani Pilati, lá de Nova Araçá. Música do Rio Grande do Sul. Também o meu bom dia para Jusceli. A Jusceli trabalhando, né? Também quero ouvir uma música do Rio Grande do Sul. Então, aí vai para Jusceli, para Dani, para a irmã da Dani, que mora em São Paulo da Cruz, a Giovana, né? Os mateadores no programa Tá Na Hora. Depois da lida.

Aqui é Alvorada de Marau, apresentando o programa Tá Na Hora. Lembrando a coleta de lixo seco no interior na próxima quinta-feira, dia 18 de junho, dia 18. A coleta será feita na rota de número 5, da qual fazem parte as comunidades de São Miguel, Distrito de São Miguel, comunidades de São Caetano, Nossa Senhora do Carmo e São Luís da Mortandade. É a coleta de lixo seco no interior na próxima quinta-feira. Bom dia, gente! 7:06, 11 graus a temperatura. Moradores de Ibirapuitã que desejam doar sangue poderão contar com transporte gratuito até o Hemopasso, em Passo Fundo, no dia 30 de junho. A saída está programada para 7:00 da manhã, com destino ao Hemocentro, onde serão realizadas as doações. Os interessados em participar devem fazer o agendamento antecipadamente pelo telefone 991291509. Agora são 7:07. Quero dar o meu bom dia para a nossa amiga, a nossa ouvinte Georgina. Alô, Georgina. Georgina Libardoni escreveu aqui: Deus abençoe grandemente o seu dia e grandemente abençoe também o seu sábado, Georgina. Muito obrigado pela companhia. Aqui recebendo o recado da nossa ouvinte, é a Silvane Rissardo. Bom dia, tudo bem? Tudo bem, Silvane. Ela quer ouvir com o Grupo Rodeio, Has Amado Una Mujer de Veras. Essa música eu aprecio, viu? Ela foi tema de filme. É um filme... Ela fez grande sucesso aí. Não sei precisar a época aí, mas a época de 1980, é Dom Juan de Marco, o nome do filme. E a música cantada em inglês era tema do filme, né? Essa música tem também a dupla sertaneja que Chitãozinho Chororó também gravou, Um Homem Quando Ama. Agora o Grupo Rodeio, ele grava uma versão em espanhol. Vamos ouvir? Então, é melhor do que ficar falando, né? Has Amado Una Mujer de Veras, com o Grupo Rodeio no programa Tá Na Hora. Vamos ouvir. Pessoal de Porto Alegre também na nossa sintonia, muito obrigado, um abraço.

Agora são 7:12, clareando o dia, céu nublado nesta manhã de sábado. 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Dá tempo de mais uma? Depois temos a nossa tradicional mensagem, não é? Vamos ouvir o Cleiton Borges, vamos ver de quem é o pedido aí. É do nosso amigo Antônio de Marco. Ele pediu, como é que ele escreveu aqui? Tudo bem, manda a música JM Cleiton Borges, A Procura da Felicidade. Ótimo final de semana para você também, viu? Vamos lá, Cleiton Borges. A Procura da Felicidade.

É, essa é a musiquinha característica da nossa tradicional mensagem. Olha, hoje não é tanto, não considero tanto uma mensagem, mas mais uma orientação sobre economia, né? Ontem foi dia dos namorados, coisa maravilhosa, os casais se dando bem, colocando mensagenzinhas nas redes sociais, né? Tudo muito lindo. Mas será que é assim mesmo? A bem da verdade, pode ser até pesada um pouquinho essa mensagem. Fala sobre economia. Economia doméstica, podemos dizer, né? Porque, olha, a bem da verdade, falando clara e diretamente, né? Tem casais aí que um trabalha, se arrebenta todo e outro gasta todo o dinheiro, né? Não estou falando mulher ou homem, né? Isso tanto faz. Às vezes tem um homem que trabalha 20 horas por dia e a mulher gasta tudo. Às vezes tem a mulher que tá bem de vida e o marido explorador malandro aí gasta toda a fortuna, né? E não é por aí, porque uma casa, gente, o lar, é igualzinho uma empresa, né? Aliás, também tem gente aí que tem uma empresa maravilhosa, mas em casa a coisa não funciona. Vamos lá, vamos à mensagem? O lar é a primeira empresa. Se ele não funciona, nada mais funciona. Se a empresa não funciona, nada funciona. Escute com atenção. Você não pode construir um império lá fora enquanto a sua casa é um campo de batalha. Não dá para falar de riqueza se você e seu parceiro não sabem sequer quanto entra e quanto sai todo mês da sua casa. E é impossível sonhar com liberdade financeira quando, dentro da sua própria casa, imperam o caos, a bagunça e as discussões por dinheiro. Um lar saudável segue as mesmas diretrizes de qualquer empresa bem-sucedida. Orçamento definido, metas claras, estratégia financeira, comprometimento total dos sócios. Uma só economia, uma só visão, um único plano. Se dentro do relacionamento a lógica é o que é meu e o que é seu, estão vivendo como solteiros com contrato de casamento. Isso não é um lar. É uma convivência temporária fadada ao fracasso. E atenção, a infidelidade não é apenas física. Existe também a infidelidade financeira. E ela é igualmente destrutiva. Esconder dívidas, mentir sobre rendimentos, omitir compras, gastar às escondidas, tudo isso é traição. Tudo isso fere a confiança. E sim, tudo isso destrói famílias. Porque onde não há ordem financeira, nascem as brigas, nasce o estresse, a ansiedade, a desconfiança e muitas vezes a separação. O que começa com um simples "só comprei isso sem te contar" acaba com um doloroso "não está mais dando certo e é melhor cada um seguir o seu caminho". Porque acredite, o amor não resiste por muito tempo quando a dívida, o caos, a mediocridade

barco avança. Mas se um rema e outro fura o casco, afundam juntos. Não importa quem ganha mais. Não se trata de quem contribuiu mais. É sobre remar juntos, construir juntos, proteger o lar como uma empresa mais valiosa das suas vidas. E não tenham dúvida, esta é a realidade. Finanças saudáveis, lar forte. É assim que se constrói uma longa história, uma linhagem e uma bela história de amor.

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0: É, vamos prosseguindo com mais música. Agora são 7h25, com 30 segundos, recebendo o recadinho do José Fernandes. Quero ouvir a música Na Piscina, musical JM. Vamos ouvir.

0: São 7h28, 10 graus a temperatura. Bom dia, gente. Bom dia para nossa ouvinte Isabel, deixando seu tradicional abraço, seu bom dia aqui pra gente. É um ótimo final de semana para você também, viu? Depois do intervalo, a gente volta.
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Agora são 7h31, finalmente podemos dizer que o dia já está claro. Mais que isso, somente sem as nuvens, né? Manhã nublada. Daqui a pouco também vamos ouvir os prognósticos, as informações sobre o tempo com a Cátia Valente. Vamos prosseguindo. A Georgina escreveu aqui. Pede para colocar uma música, pode ser a próxima. Ela quer mandar para o esposo pelo Dia dos Namorados. Tá bom, Georgina. Então vamos lá, vamos colocar uma música bonita para você aí no interior também, descansando, né? Acompanhando a programação. Obrigado. Trabalha a semana toda. Depois, merecido descanso. Rio Azul, os atuais no Tá na Hora. Música.

0: Esse é o nosso programa, tá na hora. Daqui a pouquinho nós teremos a Cátia Valente, então, falando sobre o tempo. 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Quero dar um alô também para o Jovino, para a Maranide, a Vitória, a Daniele. Faz tempo que não vejo os amigos lá da Fruteira Daniele, em São José dos Tonial. Vitor e Léo, na linha do tempo. Bom dia. Bom, é na linha do tempo. Promessa é dívida. Aqui quem fala... não é aqueles que prometem e não cumprem, né? Cátia Valente, vamos ouvir sobre o tempo, depois sim o Vitor e Léo. As previsões do tempo para Amaral e região.
1: Olá, meus amigos e caros ouvintes. O final de semana já deve ser um pouquinho diferente. Aos poucos, a umidade vai diminuindo e já vamos ter um sábado e um domingo também com a presença do sol e com uma mistura de nebulosidade. O que chama atenção é que as temperaturas também devem começar a diminuir e isso é condizente mesmo com esta época do ano. Já estamos aí quase às portas do inverno. Ao longo deste sábado, as temperaturas aqui na nossa região vão oscilar na faixa dos 17 e 18 graus à tarde. Porém, a sensação é menor porque os ventos estão soprando agora do quadrante sul, é aquele vento que vai começar a ser um pouco mais frio, né? E que traz também um ar mais seco. No domingo, vamos ter a presença do sol, como eu comentei, e com nebulosidade variável. Pela manhã, já faz um pouquinho mais de frio, as mínimas devem oscilar entre 7 e 9 graus. E à tarde, as máximas oscilam entre 16 e 17 graus, mas de novo, sensação de frio um pouquinho menor. Não é vento forte que predomina, mas é aquele ar um pouco mais gelado. E aí, durante a noite do domingo e a madrugada de segunda, as temperaturas despencam. Na segunda-feira, já tem previsão até de algumas geadas pela manhã em vários pontos aqui da nossa região. As temperaturas podem oscilar de 2 a 4 graus. E a tarde de segunda-feira será extremamente fria, com máximas entre 9 e 11 graus por aqui. Na terça-feira, geadas generalizadas. Tem temperaturas que podem ficar próximas de zero aqui na nossa região. À tarde, máximas de 11 e 12 graus. O frio deve predominar também ainda na quarta-feira, começando a perder força ao longo da quinta-feira. Com a previsão do tempo, Cátia Valente.
0: Muito bem, agradecemos a Cátia pelas informações. Então, vem frio, vem geada por aí. É a temporada de inverno aqui no sul do Brasil. Vitor e Léo, agora sim, na linha do tempo.

0: Agora,
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0: Agora deixar o prefixo aí, a rádio do teu tempo, né? Tua rádio Alvorada de Marau. Já estamos nos encaminhando pro finalzinho do programa aí. Já pode deixar a música de fecho aí, né? É dos atuais. Então tá, coloca aí. Porque antes eu quero dar um alô pro pessoal que aniversaria hoje, né? Hoje, dia 13 de junho. Então vamos dar os parabéns para Gertrudes Lorenzato Argenta. Parabéns. Também parabéns para o Ricardo Amaral. Muitas felicidades. O Ricardo Amaral. Quem mais aqui? O Gelson Broco. Ô, Gelson, parabéns. A Auxília Sutili, parabéns. A Milene Sebem. José Serafim. Será que é o Zeca Serafim? Lá de Passo Fundo? Parabéns, José. O Adão Padilha, a Simone Maurina Franciscon, a Eva Vieira e a Clotilde Broco. Broco, parabéns, Clotilde Broco. Feliz aniversário. Bom, hoje é dia 13. Vamos ver amanhã, dia 14. Como sempre, aos domingos nós não temos o programa. E, então, vamos antecipar aqui os parabéns para o pessoal que estará de aniversário amanhã, dia 14 de junho, né? Parabéns para Cirlei Piccoli, o Eliseu Dias, que estarão de aniversário amanhã, a Nelis Manfroy, e Manuel da Silva, o Rogério Tímbola, o Rogério, o Eliseu Dias, Nilson Severnini, Graziela Sampaio, Ângela de Moura Duarte, são os amigos e amigas que estão de aniversário hoje. Olha, estou recebendo aqui um recadinho do Piauí. Ô Piauí, meu amigo, é do Posto Toffoli, manda um alô para nós, frentista aqui do Posto Toffoli, estamos na escuta. Bem no finalzinho do programa, viu? Meu amigo Antônio Souza, pessoa maravilhosa e tem um caráter fantástico. Veio lá do Piauí, se deu bem aqui no Rio Grande do Sul, aqui em Marau. Piauí, vai meu abraço carinhoso para você também, pro pessoal aí, todos os frentistas do Posto Toffoli. É, mandou um áudio aí, será que tem como colocar esse áudio aí? Experimenta aí, vamos ver o que é que o... Não tenho certeza que saia, né?
2: E no Rio Grande do Sul, aqui em Marau, Piauí, vai meu abraço.
0: Ele gravou o que eu falei aí. Ô, cara.
3: Ô, Luiz Carlos, bom dia, bom dia. Um abraço, meu querido. Temos aqui na lida no Posto Toffoli.
0: Tá bom, um abraço, viu? Nós estamos encerrando o nosso programa. Abraço carinhoso, viu? Pro Antônio Souza e a família toda. Trouxe lá do Piauí. É uma história, uma epopeia à parte, né? Ele foi buscar a família num automóvel Celta. Nada contra, né? Mas deu tudo certo. Demorou uns dias, mas trouxe a família pra cá. Um abraço. Gente, então vamos... Ih, já terminou o programa. Então deixamos no ar antes de ir embora os atuais. Eu volto segunda-feira, 5 horas. Bom dia. 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Um abraço, gente!

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1: Muito bom dia, amigos ouvintes. Está no ar mais uma edição do programa Juntos por Vila Maria, trazendo para vocês as ações, atividades e conquistas da administração municipal. Fique com a gente e acompanhe tudo o que foi desenvolvido nos últimos dias. Iniciamos o programa de hoje com a participação especial do nosso prefeito municipal Adroaldo Sebem, que vai falar um pouco sobre as atividades desenvolvidas nos últimos dias pelo Executivo Municipal. Bom dia, prefeito Adroaldo. Seja muito bem-vindo ao programa Juntos por Vila Maria.
2: Bom dia, Ângela. Bom dia aos ouvintes do programa Juntos por Vila Maria. Nos últimos dias, a administração municipal desenvolveu diversas ações importantes, reforçando nosso compromisso com o desenvolvimento, a qualidade dos serviços públicos e o bem-estar da nossa população. Entre os destaques, estivemos em Porto Alegre, juntamente com o vice-prefeito Vanderlei Antônio Coletti, para a assinatura de um convênio por meio do programa Mais Água RS do Governo do Estado. O investimento permitirá a ampliação e melhorias nas redes de água para melhorar o abastecimento. Também na capital gaúcha, recebemos pelo terceiro ano consecutivo o certificado Selo Ouro Município Amigo da Vacina. Essa conquista é resultado do excelente trabalho realizado pelos nossos profissionais de saúde e do compromisso da população com a imunização. Na ocasião, estive acompanhado da Secretária Municipal de Saúde e Assistência Social, Kátia Ferri. Outro reconhecimento importante foi a conquista do selo Caixa Topázio, certificação concedida pela Caixa Econômica Federal aos municípios que se destacam pela boa gestão, organização, administrativa e capacidade de planejamento e execução de projetos. Recebemos esse reconhecimento com muita satisfação, pois ele demonstra a seriedade, a responsabilidade e o comprometimento da nossa equipe na busca constante por resultados e investimentos para a Vila Maria. Retomamos também o programa Saúde nas Comunidades, promovendo encontros com moradores das comunidades Santo Antônio Vila Cabrito e Bairro Santa Luz. Foram momentos importantes para apresentar ações da administração municipal, ouvir sugestões e compartilhar projetos que contribuirão para o futuro do nosso município. Na área da saúde, realizamos o segundo encontro do grupo Hiperdia, destinado aos hipertensos e diabéticos. Além das orientações e acompanhamento dos participantes, a atividade contou com a participação da nutricionista e a realização de aferição da pressão arterial e testes de glicose, fortalecendo o cuidado e a prevenção. A Secretaria da Agricultura segue trabalhando intensamente no atendimento aos produtores rurais, com serviços de máquinas, terraplanagem, entrega de cascalho e brita. Somente neste período, também realizamos a entrega gratuita de 614 litros de nitrogênio aos produtores cadastrados no programa municipal. Uma ação importante para fortalecer a produção e gerar mais resultados no campo. Já a Secretaria de Obras e Viação deu continuidade aos trabalhos de melhoria da infraestrutura rural, com serviços de alargamento, britagem, compactação e cascalhamento na linha 18 Baixa. Também foi ampliado o estacionamento do complexo turístico Caminho das Lavandas, melhorando o acesso e a estrutura para os visitantes. Vale destacar ainda que as Secretarias de Obras e Agricultura entregam mensalmente cerca de 800 toneladas de brita, contribuindo tanto para a manutenção das estradas quanto para as melhorias nas propriedades rurais. Na saúde, promovemos ainda uma capacitação para os profissionais das unidades básicas de saúde, fortalecendo a integração das equipes e a qualificação permanente dos serviços prestados à população. Cuidar das pessoas também significa investir na formação dos nossos colaboradores. Na educação, os profissionais da rede municipal participaram de uma capacitação sobre a Lei Lucas, que trata dos primeiros socorros nas instituições de ensino. A iniciativa busca preparar ainda mais nossos profissionais para agir em situações de emergência, garantindo mais segurança aos nossos estudantes. Encerramos reforçando que a administração municipal segue trabalhando com planejamento, responsabilidade e dedicação. Nosso objetivo é continuar contribuindo para uma Vila Maria cada vez mais desenvolvida, acolhedora e com mais qualidade de vida para todos. Juntos, construindo o futuro. Um grande abraço e um excelente final de semana a todos.
1: Obrigada, prefeito, pela sua participação. E ainda sobre saúde, mais de 1.700 pessoas já foram vacinadas contra a gripe influenza em Vila Maria. A Secretaria Municipal de Saúde informa que, conforme dados da sala de vacinas da Unidade Básica de Saúde Central, 1.704 pessoas já foram imunizadas contra a gripe influenza no município. A equipe de saúde reforça que ainda há doses disponíveis e que a vacinação está liberada para toda a população. A imunização é a forma mais eficaz de prevenir complicações causadas pelo vírus da gripe, protegendo a saúde individual e coletiva. Quem ainda não recebeu a vacina pode procurar a sala de vacinas da UBS Central de segunda a sexta-feira nos seguintes horários: das 7h30 às 11 horas da manhã e das 13 às 16h30 da tarde. Não esqueça de levar a carteirinha de vacinação e um documento pessoal. Vacinar-se é um gesto de cuidado com você, sua família e toda a comunidade. Faça a sua parte e mantenha sua vacinação em dia. E no esporte, Vila Maria inicia sua participação na Copa Integração de Futsal 2026. Neste domingo, dia 14 de junho, os representantes de Vila Maria estreiam na Copa Integração de Futsal, enfrentando a equipe de São Domingos do Sul pela primeira rodada da fase de grupos da Chave A. As partidas acontecem a partir das 15 horas no Ginásio Municipal de Esportes de São Domingos do Sul, envolvendo as categorias sub-17, veteranos, feminino e masculino livre. A administração municipal convida toda a comunidade vilamariense a prestigiar e apoiar nossos atletas nesta importante competição. Sua presença na torcida faz a diferença, incentivando nossos times a representarem Vila Maria com garra, dedicação e espírito esportivo. Haverá transporte para os torcedores com saídas 13h45 em frente ao Ginásio Municipal de Esportes. Os interessados em acompanhar os nossos atletas devem reservar seu lugar junto à Coordenadoria de Esportes. Vamos juntos torcer por Vila Maria. E a Coordenadoria de Meio Ambiente promoveu um teatro sobre conscientização ambiental para os estudantes de Vila Maria. Em comemoração à Semana do Meio Ambiente, na quinta-feira, dia 11 de junho, o Departamento de Meio Ambiente, em parceria com as escolas do município, promoveu a apresentação do espetáculo O Livro, O Lixo e O Rei, no Auditório Municipal. Produzida pela Companhia de Teatro Coragem de Caxias do Sul, a peça infantil abordou de forma lúdica e educativa temas como a conscientização ecológica, a reciclagem e o consumo consciente. Por meio da narrativa, os estudantes foram convidados a refletir sobre a preservação do meio ambiente e a importância de cuidar dos recursos naturais, especialmente do solo e da água. A atividade contou com a presença da Secretária Municipal de Educação, Cultura e Lazer, Neuci Ciotta, e da Coordenadora do Departamento de Meio Ambiente, Rafaela Zanella, que acompanharam a apresentação juntamente com alunos e professores da rede municipal e estadual de ensino. Iniciativas como esta reforçam a importância de trabalhar a educação ambiental desde a infância, despertando nas crianças valores e atitudes que contribuem para a formação de cidadãos mais conscientes, responsáveis e comprometidos com a preservação do planeta para as futuras gerações. E o município de Vila Maria torna público que realizará processo seletivo simplificado para contratação temporária de psicólogo. As inscrições deverão ser realizadas exclusivamente no setor de protocolos da Prefeitura Municipal no período de 15 a 17 de junho de 2026. O horário de atendimento é das 7h30 às 11h30 da manhã e das 13 às 17 horas da tarde. O edital na íntegra está disponível no mural de publicações da Prefeitura ou no site www.vilamaria.rs.gov.br. E hoje ficamos por aqui. O nosso próximo encontro já está marcado, será no próximo sábado, neste mesmo horário. Um ótimo final de semana a todos. Obrigado mais uma vez pela sua companhia. Um grande abraço, cuidem-se e até lá.
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Amigos, muito bom dia. Com as bênçãos do universo, estamos chegando para mais um Revista de Sábado. Sábado, 13 de junho de 2026. Hoje é o dia do turista. 8h08, Marau, temperatura em 11 graus. Aqui estaremos com você até o meio-dia. Muita honra e com muito prazer ao vivo aqui nos 107.7 e também contigo em nossos canais digitais. Gratidão pela sua companhia, mas principalmente aqui nossa gratidão a você, ouvinte, por fazer parte desta gigantesca audiência, tua Rádio Alvorada, cada vez mais líder em Marau. O nosso WhatsApp à sua disposição, também para a sua música preferida, nesta manhã, pelo nosso WhatsApp, que é o 99797515. 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E hoje, claro, sábado, 13 de junho, hoje com as bênçãos de Santo Antônio.

13 de junho, então, hoje, com as bênçãos de Santo Antônio. Agora são 8 horas e 13 minutos. 8 horas e 13 minutos, maior temperatura de 11 graus. 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

Agora 28 para as 9 da manhã, 28 para as 9 da manhã, estamos com 11 graus na sua manhãzita de sábado, 13 de junho, hoje com as bênçãos de Santo Antônio. Também destaque, hoje é o dia do turista. 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Recado aqui do ouvinte pelo WhatsApp. Bom dia. Quero saber aí como está a questão da falta de energia elétrica no bairro Alberto Borella. Então, pessoal, moradores aí do bairro Alberto Borella nos comunicando que nesta manhã estão sem energia elétrica. Agora faltando 26 para as 9 da manhã. 26 para as 9 da manhã.

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Agora 12 para as 9 da manhã, 12 para as 9, maior temperatura de 11 graus. Gratidão pela sua companhia, onde você estiver. Estamos com você aqui ao vivo nos 107.7 e também sempre com muita honra e prazer em nossos canais digitais. 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Bom dia para as mulheres que estão e irão trabalhar no almoço ali na comunidade, querida comunidade de Posse de Boa Vista. Aliás, tem festa, né? Fim de semana com festa aí do padroeiro, aí na comunidade de Posse de Boa Vista. Um abraço, gente. Boa festa para vocês, bom trabalho, um feliz fim de semana e que seja uma festa realmente maravilhosa. Que seja uma festa maravilhosa.

Agora faltando 3 para as 9 da manhã, 3 para as 9 da manhã, temperatura em 11 graus. Bom dia, obrigado pela sua companhia ao vivo aqui nos 107.7, tua Rádio Alvorada, com mais uma edição do nosso Revista de Sábado. Um abraço aqui às comunidades também, além de Posse Boa Vista, também fim de semana em festa ali na comunidade de Três Passos Marau, também grande festa, e do padroeiro Santo Antônio, em honra a Santo Antônio. Aqui na comunidade do Planalto tem festa em honra a Santo Antônio e Santa Ana. Então, um abraço e as comunidades em festa neste fim de semana.

0: 9:01, maior temperatura de 11 graus por aqui, o nosso Revista de Sábado. Bom dia aos amigos que nos enviam aqui via WhatsApp sobre as últimas horas em termos de volume de chuva em nossa região. Bom dia aqui para o Nilson Pissolato, aí no Lamaison, 20 milímetros nas últimas horas. A Leiri, aí do Carrascal, Cascata, 18 milímetros. O Solimar, aí de Aparecida, 25 milímetros. E o Eliseu Paul, aí no Taquari, com 30 milímetros. Informando também que no centro da cidade, alguns semáforos estão inoperantes pela falta de energia elétrica. Então, aí, além de alguns bairros na cidade que estão sem energia elétrica neste momento, também no centro de Marau, aí alguns pontos sem energia elétrica e com isso também alguns semáforos estão inoperantes nesta manhã de sábado. 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
1: 9:04, 9:04, 11 graus, sempre com muita honra na sua companhia e com as bênçãos do Criador do Universo. 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Por aqui também com muitas informações no seu sábado especial.
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1: Colega Eduardo, vamos lá.
2: Pessoal, diretamente aqui do Parque Municipal Lauro Ricieri Bortolom, aqui no Centro Gastronômico, né, na Praça de Alimentação, porque está acontecendo um evento aqui, o Move Mais, para os funcionários, né, os colaboradores das empresas que integram o Grupo Colony. Um evento focado aí na saúde, né, no se movimentar, exercícios. Quem vai explicar mais pra gente sobre esse evento é a Márcia Cristina Rigo. Quero saber, Márcia, o que tá acontecendo aqui pro pessoal que talvez esteja transitando aqui pelo parque, tá vendo uma movimentação diferente, como é que vai funcionar esse evento? Bem-vinda.
3: Bem-vindo, bom dia aos ouvintes da tua rádio Alvorada, né? Então, esse evento é um evento planejado para as empresas do Grupo Colony, todas as 12 empresas que entregam o grupo, e foi pensado assim na saúde e no bem-estar dos nossos colaboradores. Hoje está tão em pauta tudo isso, e a gente sabe que se as pessoas não tiverem bem de saúde, elas não conseguem trabalhar bem, não conseguem desempenhar, ter o seu melhor desempenho, e também não conseguem trabalhar de uma certa forma leve e feliz, né? Então a gente quer promover muito essa conexão, não só falar de saúde, mas também promover conexões entre as empresas, ter insights para novas ideias, ou seja, sair da rotina do trabalho normal, né? Ter uma manhã diferente, totalmente em prol da saúde. Para isso, a gente pensou em muitas atividades durante a manhã. Agora, eles já saíram para uma caminhada ao longo do parque, onde eles vão ter enigmas a serem decifrados, né? Desvendando mistérios. E logo mais nós teremos outras atividades também.
2: Muito legal. Eu vi que eles estão separados em 4 grupos, é isso?
3: Não, eles estão separados em 7 grupos. A gente separou justamente e de forma muito aleatória, justamente para que aconteça a conexão entre as pessoas que estão aqui neste momento. Ou seja, não ficar só empresa com a empresa. Temos que conhecer novas pessoas, temos que fazer novos contatos para poder ter uma energia melhor também pro evento.
2: Muito legal. São 12 empresas, se não lembrar de cabeça todas, tudo bem, mas quais são algumas das empresas que estão aqui hoje?
3: Sim, nós temos as empresas Tecnotri, Robustec, LBF Industrial, Visione, Up Equipamentos, Purificata, Colone Participações, Granjas, Inovar, deixa eu ver se eu esqueci mais alguém, a Movix também e a Galos.
2: Perfeito, então, Márcia. Até que hora vai durar esse evento aí? E no final tem algum campeão? Como é que funciona?
3: Sim, surpresa para eles. Sim, nós pensamos em todas as atividades com pontuação e vai sair um time campeão hoje. Porque a gente entende que essa questão assim do game, né, da competição, ela causa uma adrenalina muito boa. Então vai ter medalha pros campeões, sim. E vamos terminar em torno de 12 horas.
2: Márcia, como é que surgiu esse evento? É a primeira edição, já teve antes, e como é que foi a ideia? De onde é que surgiu a ideia desse evento?
3: Sim, essa ideia surgiu dentro da empresa Robustec, da presidente da Cipate, que chama Patrícia. Este ano ela está de presidente da Cipate, ela nos procurou, porque a Colone, no caso, seria o escritório central, né, o grupo central das empresas. Ela sabe que nós somos muito promotores de eventos, né, eventos que a gente possa compartilhar conhecimento, enfim, fazer novas conexões. Ela nos chamou e prontamente nós já montamos uma equipe para então criar este evento, né? Mas ela surgiu de uma colaboradora, que é a presidente da Cipate, pensando justamente assim, o que que a gente pode fazer de diferente, né? Geralmente as Cipates, elas seguem um protocolo, e essa presidente pensou em algo diferente. Então ela nos procurou e nós criamos comissão e bolamos todo o evento juntos.
2: Perfeito, Márcia, brigadão pela atenção e um ótimo evento para vocês.
3: Muito obrigado, eu que agradeço a rádio por estar aqui nos prestigiando e todos os movimentos que a gente fizer em prol dos colaboradores, eu acho que sim, merece sim ser dado uma audiência maior, porque a gente tem que sair da mesmice, a gente tem que sair do script normal, a gente precisa fazer coisas diferentes com eles.
2: Perfeito. Obrigadão, Márcia. Diretamente aqui do Parque Municipal Lauro Ricieri Bortolom, onde acontece, então, o Move Mais para os colaboradores do grupo Colone, Eduardo Serri, devolvendo a programação da emissora.
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1: 9:10, 9:10, maior temperatura de 11 graus por aqui, o nosso revista com os amigos da fruteira Tutti Frutti. 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

0: 9h15, 9h15, Marau, temperatura de 12 graus, temperatura de 12 graus. Tivemos então um desarme aí por parte da fonte de energia elétrica no bairro Fátima, mas agora aos poucos então sendo restabelecido aí a questão da energia elétrica em nossa cidade. 9h15 no Revista Hora de...
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Bom dia, amigos e amigas da tua Rádio Alvorada, de Marau e região. Paz e bem. O amor está no ar. Ontem foi dia 12, dia dos namorados. Hoje é dia de Santo Antônio, santo casamenteiro. Por isso, nesta manhã de sábado, eu quero refletir com vocês sobre uma das maiores necessidades do ser humano: amar e ser amado. Por trás de toda a correria, de todas as preocupações e de todas as conquistas, existe um coração humano querendo algo muito mais simples e profundo: sentir-se amado. Porque ninguém consegue viver plenamente sem o amor. O ser humano pode até sobreviver sem muitas coisas, sem casa, sem carro, sem dinheiro, mas sem amor, a alma vai adoecendo aos poucos. Vivemos numa sociedade cheia de tecnologia, cheia de informação, cheia de contatos, mas muitas vezes vazia de vínculos verdadeiros. Há pessoas cercadas de gente e ainda assim se sentem profundamente sozinhas, sem amor, sem amar e sem serem amadas. Há quem tenha dinheiro, sucesso e reconhecimento, mas carregue dentro de si um enorme vazio afetivo. Isso acontece porque fomos criados por Deus para amar e ser amado. Não estamos neste mundo apenas para trabalhar, produzir, competir e acumular bens. Estamos aqui para experimentar o amor. E o primeiro amor que nós precisamos experimentar é o amor de Deus. O segundo amor é o amor da família. O terceiro amor, o amor das amizades verdadeiras. E como é bom o amor de um amigo e de uma amiga. E por fim, muitas pessoas também estão nesse mundo para experimentar um amor de um homem, de uma mulher, o amor de um companheiro, de uma companheira de vida, o amor de casal, o amor de alguém que você escolheu para caminhar junto, para estar junto nos momentos bons e nos momentos difíceis. Amar e ser amado é uma graça. É uma graça ter alguém que pergunte como foi o nosso dia. É uma graça ter um abraço esperando por nós. É uma graça um sorriso, um beijo. É uma graça poder dividir a vida com alguém que se ama. É uma graça ser lembrado, cuidado e acolhido. O amor verdadeiro não é um espetáculo, é presença, é cuidado, é permanência. É aquela mão que diz: eu estou contigo, você não está sozinho. E nesse dia que lembramos, o dia dos namorados ontem e o dia de Santo Antônio, santo casamenteiro, quantas pessoas gostariam de ter um amor do lado? Uma pessoa do lado que pegasse na mão e dissesse: eu estou contigo. Talvez uma das maiores pobrezas do nosso tempo seja a incapacidade de amar profundamente. Muitas relações estão superficiais, descartáveis e frágeis. As pessoas têm medo de se entregar, medo de sofrer, medo de criar vínculos. E aos poucos, o coração vai se fechando para o amor. Quem vive fechado em si mesmo transforma o próprio coração num lugar frio e solitário. O amor nos humaniza, o amor nos salva da indiferença, o amor dá sentido à existência. E tudo começa em Deus, porque antes mesmo de sermos amados por alguém nesta terra, já fomos amados por Deus. Um Deus que nos criou não por necessidade, mas por amor. Um Deus que continua acreditando em nós e, independente do que a gente faça, Ele continua nos amando, nos perdoando, nos querendo bem. Por isso, nestes dias em que lembramos o dia dos namorados,
o dia de Santo Antônio casamenteiro, mais do que presentes e homenagem. O que as pessoas gostariam de ganhar mesmo é amor, é cuidado, é presença. No fim das contas, o que realmente permanece não são os bens que acumulamos, mas o amor que fomos capazes de oferecer e de receber. Que nunca nos falte coragem para amar, que nunca nos falte humildade para demonstrar carinho e que nunca nos acostumemos com a ausência de amor. Porque viver sem amar e ser amado não é viver por inteiro. Um lindo e abençoado dia, paz e bem.

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9 horas e 28 minutos, com 11 graus por aqui, revista de sábado ao vivo contigo aqui com muita honra nos 107.7 e também sempre com muito prazer em nossas redes sociais. 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E hoje tem a estreia da seleção brasileira na Copa de 2026, Brasil e Marrocos. Mais informações por aqui no esporte, Vinícius Gaies, que está por aqui no Revista hoje.

0: Salve você, sintonizado na programação da tua Rádio Alvorada. Vamos chegando com os esportes nesse sábado. Começamos falando de futsal. A AMF venceu a Horizontina fora de casa pelo gauchão de futsal na sexta-feira à noite. O time de Marau somou os 3 primeiros pontos na competição. O jogo foi realizado lá no ginásio Edil Stoll, em Horizontina, e um jogo que a AMF teve superioridade do início ao fim. Matheus Gaúcho marcou o seu primeiro gol com a camisa da equipe marauense, ele que tinha sido anunciado um dia antes dessa partida. Outros dois gols foram marcados pelo Alan e outro gol do ala Thomas. Então, um triunfo muito importante para a AMF depois de ter tropeçado dentro de casa na primeira rodada. 3 pontos importantes que dão confiança para a equipe no decorrer das rodadas. O próximo adversário é, inclusive, o nosso próximo assunto. É o Cerca de Casca. Tem clássico regional, então, no próximo sábado, dia 20, em Marau. E o Cerca de Casca joga o seu primeiro jogo dentro de casa. Nesse sábado, recebe a equipe do Ibira Futsal a partir das 16 horas, um pouquinho mais cedo, um jogo num horário diferente, porque às 7 horas tem jogo da seleção brasileira. Então é um confronto regional no gauchão de futsal e que repete, inclusive, a semifinal da Taça Farroupilha que ocorreu no mês passado. Então é um bom jogo de futsal para ficar de olho, um esquenta para o jogo da seleção brasileira. E falando agora de Copa do Mundo, recapitulando os dois jogos que tivemos na sexta-feira, Canadá e Bósnia ficaram no empate em 1-1, um jogo que mostrou que a seleção canadense tem certo talento, podia ter vencido o jogo, saiu atrás no marcador, buscou o empate, podia ter inclusive virado a partida, mas não foi dessa vez que o Canadá conseguiu a sua primeira vitória na história da Copa do Mundo. E eu tenho certeza que lá na Itália teve muito italiano pensando: podíamos ser nós, como que a gente conseguiu perder para essa seleção da Bósnia, que, convenhamos, é bem fraquinha. Falando em seleção fraquinha, o Paraguai foi atropelada pela seleção norte-americana, um sonoro 4-1 na estreia para a seleção americana. Primeiro tempo, 3-0, o Paraguai não viu a cor da bola. No segundo tempo, a seleção paraguaia ensaiou uma reação, chegou a fazer o seu gol, mas pareciam duas seleções em completo destoamento de ritmo. O Paraguai parecia estar de férias e os Estados Unidos a 120 por hora. Foi um jogo muito bom da seleção norte-americana, diria surpreendente até, porque a seleção paraguaia, a gente lembra, fez 28 pontos nas eliminatórias, a mesma pontuação da seleção brasileira. Isso surpreende pelo baixo nível da seleção paraguaia. De verdade, fiquei bastante surpreso com esse jogo. Eu não esperava esse placar tão elástico. E nesse sábado tem a estreia da seleção brasileira na Copa do Mundo. A equipe comandada pelo técnico Carlo Ancelotti entra em campo a partir das 19 horas diante do Marrocos. E o técnico Carlo Ancelotti deve ter uma formação com 8 titulares que jogaram a Copa do Mundo de 2022. A equipe que deve ir a campo contra a seleção marroquina tem Alisson no gol, Danilo na lateral direita, Marquinhos e Gabriel Magalhães a dupla de zaga, Alexandre na lateral esquerda. No meio campo, Casemiro, Bruno Guimarães e Lucas Paquetá. E na frente, Matheus Cunha, Vini Júnior e Rafinha. Então o Carlo Ancelotti abrindo mão do 4-2-4 para fazer um 4-3-3 clássico. Desde já acredito ser uma decisão acertada, um 4-2-4 numa Copa do Mundo, uma formação tão ofensiva assim, perder o meio campo não parece uma boa ideia. O Carlo Ancelotti sabe muito melhor que eu sobre isso e vai escalar um 4-3-3 mais clássico com 3 homens no meio campo. Particularmente eu estou bastante curioso para ver esse jogo, porque acredito que dos 3 jogos da fase de grupos da seleção brasileira, esse seja o mais desafiador. A seleção marroquina é uma seleção muito boa, tem jogadores bastante interessantes. O próprio Hakimi é um grande lateral, tem o Brahim Dias, que é bom jogador também. Então a seleção marroquina deve pôr certa dificuldade à seleção brasileira. Mesmo assim, eu acredito no Brasil, acredito que a seleção brasileira tem plena condição, é extremamente favorita por toda a história que carrega, pelos jogadores que tem, é favorita para vencer o Marrocos, mas é o jogo mais complicado. Depois, Haiti e Escócia, o Brasil tem completa obrigação de vencer. Esse jogo do Marrocos é um pouquinho mais complicado, como eu falei. Então, talvez, pode ser que seja um placar um pouquinho mais apertado. Vou falar aqui, 2-1 Brasil, 2 gols do Rafinha, eu fecho agora. Não vejo a hora de começar essa partida, tirar esse peso da estreia, porque estreia em Copa do Mundo sempre é um pouquinho mais complicada, mas confio na seleção brasileira, tomara que a seleção canarinha estreie com vitória, estreie com os 3 pontos. E você já sabe, o jogo da seleção brasileira você acompanha aqui na tua Rádio Alvorada.
1: Então, Vinícius, boa sorte, Brasil. Logo mais, então, você acompanhando aí as emoções também, sempre pela Copa também, aqui, tua Rádio Alvorada, em conexão com a Gaúcha. E as demais informações do esporte por aqui também, sempre em cada dia da semana aí. Agora, 25 para as 10 da manhã, com 12 graus.

0: Agora 23 para as 10 da manhã, com 12 graus. Por aqui, informações do tempo. 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Vamos lá com a Kátia Valente, fim de semana então?
1: Olá, meus amigos e caros ouvintes, o final de semana já deve ser um pouquinho diferente. Aos poucos, a umidade vai diminuindo e já vamos ter um sábado e um domingo também com a presença do sol e com uma mistura de nebulosidade. O que chama atenção é que as temperaturas também devem começar a diminuir e isso é condizente mesmo com esta época do ano. Já estamos aí quase às portas do inverno. Ao longo deste sábado, as temperaturas aqui na nossa região vão oscilar na faixa dos 17, 18 graus à tarde, porém a sensação é menor porque os ventos estão soprando agora do quadrante sul, é aquele vento que vai começar a ser um pouco mais frio, né? E que traz também um ar mais seco. No domingo, vamos ter a presença do sol, como eu comentei, e com nebulosidade variável. Pela manhã, já faz um pouquinho mais de frio, as mínimas devem oscilar entre 7 e 9 graus. E à tarde, as máximas oscilam entre 16 e 17 graus, mas de novo, sensação de frio um pouquinho menor. Não é vento forte que predomina, mas é aquele ar um pouco mais gelado. E aí, durante a noite do domingo e a madrugada de segunda, as temperaturas despencam. Na segunda-feira, já tem previsão até de algumas geadas pela manhã em vários pontos aqui da nossa região. As temperaturas podem oscilar de 2 a 4 graus. E a tarde de segunda-feira será extremamente fria, com máximas entre 9 e 11 graus por aqui. Na terça-feira, geadas generalizadas. Tem temperaturas que podem ficar próximas de zero aqui na nossa região. À tarde, máximas de 11 e 12 graus. O frio deve predominar também ainda na quarta-feira, começando a perder força ao longo da quinta-feira. Com a previsão do tempo, Kátia Valente.
0: Valeu, Kátia. Bom fim de semana para ti. Então, te prepara. Tira aí o ponche, porque vai esfriar mesmo, então.
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no Revista de Sábado, Daltro. Muito estranho. Agora 13 para as 10 da manhã, 13 para as 10 com 12 graus. 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Até o meio-dia, nosso WhatsApp à sua disposição, que é o 99979-7515. Bom dia aqui, bom dia para dona Iva, bom dia dona Iva, meus amigos todos aí queridos do bairro São Cristóvão, a dona Iva aí que está se preparando para torcer para o Brasil, diz ela, vou reunir a família, fazer uma pipoquinha, um amendoim, um chimarrão, mate doce aí, para torcer pelo Brasil, tá certo dona Iva? Vamos unir forças e energia para que possamos ter sorte aí nesta Copa de 2026. E o palpite aqui da dona Iva é 2-1 para o Brasil. Então, que seja realmente este placar consolidado, tá, dona Iva? Um abraço, bom fim de semana para a senhora e família toda. Presença aqui da banda Barbarella, é isso aqui? Presença por aqui da banda Barbarella, já aqui para você no Revista de Sábado. Faltando 12 para as 10 da manhã, 12 para as 10 com 12 graus.

Agora 9:53, 9:53 com 12 graus, Elton John com Nikita. Estamos com você no Revista de Sábado, neste 13 de junho, hoje com as bênçãos de Santo Antônio, com os amigos do CCA, Fruteira Tutti Frutti e também com os amigos da Oral Unique. Você sabe ou tem ideia de quanto ganha o técnico da seleção brasileira? Você tem ideia, faz ideia de quanto está faturando, claro, por temporada aí, o técnico da seleção brasileira? Pois é, gente. O técnico da seleção brasileira, Carlos Ancelotti, é o mais bem pago da Copa do Mundo. O técnico da seleção brasileira, Carlo Ancelotti, é o mais bem pago da Copa do Mundo. O italiano foi contratado pela CBF em maio de 2025 e já teve o vínculo renovado pelo próximo ciclo até o fim da próxima Copa em 2030. Ele tem um salário de 9,5 milhões de euros. 9,5 milhões de euros, que significa 55,8 milhões de reais. Tá, gente? Salário dele de 9,5 milhões de euros, o que representa em reais 55,8 milhões na cotação atual. Os valores do treinador da seleção o coloca no topo da lista dos maiores salários da função por larga margem. O segundo colocado é Thomas, da Inglaterra, com 5,9 milhões de euros, 34,6 milhões de reais. É uma boa graninha, né, Ti? Então, boa sorte ao Ancelotti no comando da seleção brasileira aí. Faltando agora 9:50, chegamos aos 13 graus, mais uma no Revista, que a gente mata a saudade. Lembra dessa aqui ou não?

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1: 10:04, Marau com 13 graus, no Revista de Sábado, neste 13 de junho, com as bênçãos de Santo Antônio. 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Até o meio-dia, vem com a gente em nosso WhatsApp, que é o 999-797515. Um abraço, nosso amigo Valdemar. Daqui a pouco mais também roda sua música. Seu Valdemar, um abraço, bom fim de semana aí. Doutor Vitor Ângelo Mesomo, o Vitinho Mesomo, nosso catequista preferido aí. Tudo bueno, tranquilo por aí? Trabalhando hoje? O de folga. Prazer contar com a sua companhia. E que tal essa aqui então, pra matar a saudade, cara? Essa aqui, ó.

pouco, certo por aqui, matando saudades. Agora são 10:10, 10:10, 13 graus por aqui, o nosso Revista de Sábado, hoje com as bênçãos dele, Santo Antônio. Me ajuda, Santo Antônio, devoção ao santo casamenteiro vai além da busca por par romântico. Na Semana dos Namorados, uma tradição centenária volta a ganhar força e destaque em igrejas católicas de Sorocaba, em São Paulo. A distribuição do bolo de Santo Antônio atrai fiéis com a esperança de encontrar uma medalha escondida na massa, o que, segundo a crença popular, é sinal de sorte e ajuda do santo casamenteiro para encontrar a sua grande alma gêmea. Celebrado em 13 de junho, o dia de Santo Antônio reúne milhares de devotos em missas e festas religiosas. O costume do bolo com medalhas é um dos mais populares no país e une a fé à cultura popular. Lembro-me aqui das gincanas, né? A gente tinha uma panela com farinha e tinha que procurar aí algo ao meio da farinha aí e haja, né, coragem, né? Apesar da forte crença de que encontrar o objeto dentro da massa signifique sorte no amor, no entanto, a devoção ao santo casamenteiro vai muito além da busca por um par, segundo o padre Fernando Henrique, da paróquia São Francisco de Assis, em Sorocaba, São Paulo. Para explicar o motivo da afirmação, é preciso voltar ao século XIII. Segundo o padre, a origem da tradição está relacionada ao trabalho de caridade realizado por Santo Antônio ainda naquela época. Era essa a teologia de Santo Antônio: levar o pão da palavra de Deus e junto ao pão material para sustentar os pobres, alimentar a alma e o corpo. O hábito mais antigo é a distribuição de pães aos mais vulneráveis. O bolo surgiu depois no Brasil, inspirado no mesmo princípio de partilha. A tradição de colocar uma medalhinha do santo e aquele que achar Deus possa preparar um casamento para ele. Se ele já for casado, também não há problema em encontrar a medalha, sinal de fortalecer o vínculo do matrimônio. Mas, acima de tudo, em nossas celebrações é recordada justamente a questão de caridade ou da caridade. O significado da medalha: com o passar dos anos, a tradição do bolo ganhou um elemento especial, a inclusão de medalhas do santo dentro da massa. Segundo o padre, a crença popular associa a descoberta da medalha à intercessão de Santo Antônio na vida afetiva dos fiéis. Apesar da forte associação com a vida afetiva, o sacerdote ressalta que a devoção vai além da busca pelo parceiro romântico. No Brasil, a questão do casamento é muito forte, mas ele não é só santo casamenteiro. Santo Antônio é doutor da igreja, tem textos belíssimos, uma teologia maravilhosa e dedicou sua vida ao estudo da palavra de Deus e à caridade, afirmando o sacerdote lá de Sorocaba, São Paulo, que tem a tradição de fazer bolo e colocar dentro da massa uma medalha para depois serem achada pelos fiéis. Torna-se casamenteiro porque é uma ocasião, uma pessoa precisava do casamento, mas não tinha o dote. Ou seja, antigamente você tinha que pagar, né? Você tinha que pagar aí. Tinha dote, dinheiro, casava, senão não casava. Torna-se casamenteiro porque em uma ocasião, uma pessoa precisava do casamento, mas não tinha o dote, ou seja, grande quantidade de dinheiro. Naquela época, século XIII, não tinha como pagar. Então, o Santo Antônio ajudou para que aquela moça pudesse se casar, explica o padre. Com a chegada dos portugueses ao Brasil, a devoção ao santo e as tradições ligadas ao casamento se fortaleceram e foram incorporadas à cultura popular. Olha que grande evento, que grande promoção faz aí a paróquia aí em Sorocaba, São Paulo. Isso que é uma loucura aí, a festa e esse evento que reúne fiéis de toda a região aí de Sorocaba, São Paulo, que tem essa tradição de, no dia de Santo Antônio, hoje, por exemplo, então, em Sorocaba, São Paulo,
a distribuição do bolo de Santo Antônio, que atrai fiéis, muitos fiéis, com a esperança de encontrar uma medalha escondida na massa do bolo. 10:14, 10:14 com 13 graus por aqui. Quem nos acompanha, um grande abraço carinhoso. E esta música aqui eu dedico a todas as crianças que nos acompanham neste momento, né? Talvez muitas estão dormindo ainda, né? Hoje está muito bom para uma soneca, né? Mas a criança que estiver nos acompanhando aqui, vou matar a saudade com vocês, tá? A turma do Balão Mágico, amigos do peito.

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1: Muito bem, agora são 10 horas e 20 minutos, 10 e 20, temperatura de 13 graus. 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Obstetra, preso por morte de grávida e bebê, tentou fugir ao ser abordado, diz a polícia. O obstetra Igo Moreira Fonseca, investigado pelas mortes da gestante Bárbara Luana Fernandes Aleixo, 29 anos, e do bebê que ela estava esperando, de 30 semanas, tentou fugir ao ser abordado por policiais civis na manhã de terça-feira, dia 9, em Três Marias, na região central de Minas Gerais. A informação consta nos depoimentos dos agentes que participaram da prisão do médico. A Polícia Civil passou a investigar o caso como suspeita de negligência médica e omissão de socorro. Bárbara, que morava em São Gonçalo do Abataé, procurou atendimento em Três Marias, cidade localizada a cerca de 1h30 de distância após apresentar pressão arterial elevada. Segundo a sogra da gestante, Jusimara Ferreira da Silva Leite, Bárbara recebeu medicação na unidade de saúde, mas começou a passar mal e teve o quadro agravado durante a madrugada. A gestante e o bebê morreram por volta das 5h45 da manhã. Na avaliação de Jusimara, houve demora para que a paciente recebesse atendimento especializado. De acordo com a Polícia Civil, Igo Moreira Fonseca era o obstetra responsável pelo plantão de sobreaviso no dia do atendimento. Ainda conforme a investigação, ele teria sido acionado diversas vezes pela equipe médica para avaliar a gestante, mas só chegou ao hospital após a segunda parada cardiorrespiratória da paciente, quando Bárbara já estava morta. Médico foi preso após as mortes. Segundo a polícia, os agentes foram até a casa do obstetra após a confirmação das mortes para conduzir a delegacia. No local, Igo estava dentro de um carro e recebeu ordem para desembarcar. Conforme os policiais, o médico não obedeceu imediatamente a determinação e engatou a marcha ré, o que levantou a suspeita de tentativa de fuga. Diante da situação, uma policial civil sacou a arma para garantir a segurança da equipe e impedir a movimentação do veículo, que foi interceptado em seguida. Após a abordagem, o médico foi levado ao Hospital São Francisco para realizar exame de corpo de delito. Em seguida, foi encaminhado à delegacia, onde prestou depoimento. O advogado do obstetra, Igor Magri Luar de Castro Vieira, contestou a versão apresentada pela polícia. Segundo ele, o médico não deu ré para tentar fugir e a interpretação dos policiais não corresponde ao que ocorreu. Sobre a investigação, o advogado informou que o médico foi colocado em liberdade na manhã de quinta-feira, dia 11, e destacou que o caso ainda está em fase final.

internado diversas vezes pela equipe médica para avaliar a gestante. De acordo com os relatos, o médico recebeu ligações e mensagens por aplicativo, mas não compareceu ao hospital durante o período considerado crítico para o atendimento. Muito bem, então segue todas as investigações aí sobre esta morte nessa semana, então, aí que repercutiu muito. Obstetra preso por morte de grávida e bebê tentou fugir quando foi abordado pela polícia. Obstetra Igo Moreira Fonseca, investigado pelas mortes da gestante Bárbara Luana Fernandes Aleixo, 29 anos, e o seu bebê que estava esperando com 30 semanas. Isto aconteceu lá em Minas Gerais. Na verdade, em Três Marias, na região central de Minas Gerais. Agora são 10h26, temperatura de 13 graus. Bom dia, meus amigos, aí de Nicolau Vergueiro, Ibirapuitã, sempre aqui na tua Rádio Alvorada, aqui também no Revista de Sábado.

Agora são 10 horas e 29 minutos com ele, Erasmo Carlos, mesmo que seja eu, 13 graus por aqui. Bom, com certeza muita gente conhece e até de repente produz aí a abóbora da Copa, gente.

abóbora da copa, um fruto que parece ter sido pintado à mão com as cores do Brasil para a Copa do Mundo. Essa é a BRS Brasileirinha, uma variedade de abóbora bicolor desenvolvida pela Embrapa Brasileira da Pesquisa Agropecuária Embrapa em 2006 com o objetivo de disponibilizar um produto diferente com potencial para explorar o mercado de alto valor agregado. É bonita, né? Verde e amarela aí, as abobrinhas. A BRS Brasileirinha foi encontrada em uma lavoura de abóboras verdes no Distrito Federal nos anos 90, por pesquisadores da Embrapa. Após notarem um fruto bicolor diferenciado, os pesquisadores coletaram as sementes e os analisaram até descobrir que as características marcantes eram fruto de uma mutação genética espontânea. As cores vibrantes se devem à composição nutricional com teores de beta-caroneto e luteína. Então aí está, eu tenho certeza que muita gente já plantou, já colheu, tem na sua propriedade então a abóbora da copa, verde e amarela, muito linda realmente, parece que foi pintada, né? Mas é a natureza então. 10h31 com 13 graus, meus amigos que nos acompanham também aí em Gentil, Palma, Casca, São Domingos do Sul, gratidão pela companhia.

Agora 25 para as 11, 25 para as 11 com 13 graus por aqui. 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Meu amigo Divaldo, que prazer, cara. Bom fim de semana pra ti, família toda. Eu também quero, junto contigo, matar essa saudade aqui, hein? É, rapaz, essa música aqui marcou história, marcou época, marcou mesmo, hein?

0: Maravilha, então. Matando saudade aqui do Giliardi. Festa dos insetos, a pulga e o percevejo.
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0: 18 para as 11, Marau, temperatura de 13 graus. 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Um abraço aqui para quem está com a gente. Alô, Valdemar. Demorou, mas chegou a tua música aqui, tá bom?

Agora 12 para as 11 no Revista de Sábado por aqui com os amigos do CCA, Fruteira Tutti Frutti, Uraunic e meus amigos também de Esquadrias Pomar. 12 para as 11 com 13 graus por aqui, também nosso WhatsApp que é o 99979-7515. Bom dia para a Rose, nos acompanha aí no bairro Santa Helena e Marau. E também para o Cláudio que nos acompanha aí na Querência de Camargo.

Muito bem, Fevers com Elas por Elas, faltando 9 para as 11, temperatura de 13 graus nesse momento. 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Faltando 7 para as 11, mais uma para matar a saudade com a voz do Roberto Carlos.

0: No Revista, no oferecimento especial de CCA, Fruteira Tutti Frutti, Hora Única, também com os amigos de Esquadrias Pomar. 11 da manhã, temperatura de 13 graus. Na sequência, tem Farsu em notícias. 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
1: 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Farsu defende renegociação ampla de dívidas rurais e contesta bancos.
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1: O embate sobre a renegociação das dívidas dos produtores ganhou um novo capítulo. A Farsul contestou a postura da FEBRABAN, a Federação Brasileira de Bancos, em relação ao projeto de lei 5.122. A entidade dos bancos manifestou preocupação com os impactos da proposta, alegando riscos à segurança jurídica e ao equilíbrio dos contratos. Em resposta, a Farsul defendeu a importância de um programa de renegociação amplo, capaz de atender efetivamente os produtores rurais que enfrentam dificuldades financeiras após sucessivas perdas por eventos climáticos extremos. Para a federação, limitar o alcance do benefício reduziria drasticamente a capacidade de recuperação de quem produz. A Farsul sustenta que é fundamental garantir fôlego financeiro ao setor para manter os investimentos no campo e a continuidade da produção de alimentos. O tema segue sendo um dos pontos centrais de discussão e deve passar por votação no plenário do Senado nos próximos dias. O agronegócio gaúcho teve o melhor maio dos últimos anos nas exportações. Os embarques do setor somaram US$1,332 bilhões no mês passado, alta de 32,5% em relação a maio de 2025. Em volume, o crescimento foi ainda maior, 47%, chegando a mais de 2 milhões de toneladas embarcadas. O principal responsável foi o complexo soja. Só em soja em grãos, o Rio Grande do Sul exportou US$383 milhões, quase 80% acima do registrado no mesmo período do ano passado. A China foi o principal comprador, responsável por 31% de tudo que o agronegócio gaúcho vendeu ao exterior em maio. A carne de frango também se destacou com alta de 35% em valor. O resultado reflete, em parte, a recuperação após a crise de influenza aviária que afetou exportações gaúchas em 2025. Do lado negativo, os Estados Unidos caíram para o sétimo lugar entre os destinos, com queda de 61% no fluxo. A guerra comercial pesou especialmente sobre o fumo, calçados e celulose. Os dados completos estão disponíveis no site da Farsul. A União Europeia anunciou que irá restringir a importação de produtos de origem animal do Brasil a partir de 3 de setembro deste ano. A medida atinge carne de frango, carne bovina, mel, ovos e pescados e pode causar um impacto de quase US$2 bilhões nas exportações brasileiras ao bloco europeu. A Farsul divulgou uma nota técnica em que aponta a restrição como uma falha do lado brasileiro. Segundo a entidade, a exigência europeia que proíbe o uso de antimicrobianos como promotores de crescimento foi estabelecida em outubro de 2024. O Brasil teve prazo e previsibilidade para se adaptar, mas não apresentou a comprovação necessária a tempo. No Rio Grande do Sul, os produtos afetados somaram mais de US$133 milhões em exportações para a União Europeia no ano passado, o equivalente a 6,2% de toda a pauta do agronegócio gaúcho enviado ao bloco. A nota técnica também registra indícios de antecipação de embarques em maio, especialmente em frango, peru e mel, antes que a restrição entre em vigor. O governo brasileiro afirma que recebeu a medida com surpresa e busca a reversão por vias diplomáticas.
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1: Já estão abertas as inscrições para o Seminário Campo das Ideias de 2026. O evento de inovação, realizado pelo Senar, acontece no dia 9 de julho, no Teatro do Bourbon Country, e vai debater a sociedade e o agro do futuro. É a oportunidade perfeita para acompanhar as principais tendências e novas tecnologias do setor. Para garantir sua vaga e conferir os detalhes da programação, acesse o site do Senar. Termina aqui mais uma edição do programa Sistema Farsul em Campo. Até a semana que vem.
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8: Bom dia a todos os cooperados e cooperadas da Coasa e também aos ouvintes da emissora. Iniciamos o programa deste final de semana dos dias 13 e 14 de junho. Fique conosco.
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8: Recebendo hoje o Elias Moraes, da unidade de Davi Canabarro, e também o Gustavo Ricardo Gava, da unidade de Tapejara. Bem-vindos, bom dia.
9: Bom dia, Ana. Bom dia, Elias. E bom dia a todos os nossos ouvintes.
10: Bom dia, Ana. Bom dia, Gustavo. E um bom dia especial a todos os nossos ouvintes e associados da cooperativa.
8: Bom, para iniciarmos a nossa conversa de hoje, nosso bate-papo, quero questioná-los a respeito dos preparativos para o plantio do trigo aqui na nossa região, região de cobertura da Coasa. Como que está esse trabalho e, de forma especial, né, o que o departamento técnico orienta para o associado nesse momento de encaminhamento das lavouras de trigo?
9: Bom, então, para a gente ter um sucesso aí na semeadura do trigo, um dos pontos mais importantes é a semeadura no limpo. Então, como que vamos fazer isso aí? Um manejo antecipado, uma dessecação antecipada no trigo é muito importante. Tu iniciar no limpo é metade do caminho andado. Então, um bom planejamento aí com a dessecação, uma adubação de base boa, um tratamento de semente, uma escolha de semente com boa qualidade, uma genética, um vigor, principalmente uma regulagem de semeadura boa, a profundidade de semeadura ideal. Tudo isso impacta muito para uma boa colheita lá no final.
10: Bom, puxando o gancho então, né, do Gustavo, sobre as dessecações e plantar no limpo, a gente preza sempre para os nossos associados e produtores o uso, né, desses herbicidas antecipadamente, principalmente os graminicidas, pensando em controle, né, de folha estreita. A gente sabe hoje que no trigo a nossa principal planta daninha é o azevém, então está fazendo esse controle antecipado pensando também no período de dias que a gente tem que deixar o intervalo, né, para a semeadura do trigo. Também, se caso a gente precisar fazer uma reentrada, né, de novas plantas que acabem nascendo ali na nossa lavoura, também temos essa opção. Outro ponto muito importante, né, a ser lembrado é também o uso dos pré-emergentes. Hoje a gente vê indispensável no nosso manejo o uso desses pré-emergentes para estar controlando o nosso banco de semente. Controlando bem esse banco de sementes, o herbicida pós-emergência do trigo também vai ser mais efetivo. Se vier a nascer alguma coisa, todos vão estar em um tamanho pequeno, e também, pensando nisso, a gente tem várias opções de herbicidas para fazer em pós. Mas pensando em melhor uso deles e maior efetividade, a gente sempre tem que olhar para o tamanho da planta daninha, né? Fazer com essa planta daninha pequena, com isso a gente vai conseguir ter uma lavoura mais limpa e alcançar maiores produtividades.
9: Vale lembrar aí que, como marca um ano bastante chuvoso, a escolha da cultivar vai impactar muito na colheita, pela questão que doenças de espiga, né? Como um ano chuvoso, cultivares com maior resistência em espiga, como uma das principais doenças que pode tirar muito aí da cultura é a giberela. E nesses anos assim, a escolha da cultivar impacta muito, né?
10: Pensando também, né, no ano de El Niño, a gente tem que se preocupar bastante com as aplicações, né? Então, a gente sabe que é para ser um ano mais chuvoso, talvez a gente não esteja tantas condições boas, né? Tanto para fazer adubação nitrogenada, fazer as aplicações. Então, quando tivermos oportunidades de temperatura boa, luminosidade boa, tá sempre aproveitando e entrando nas nossas lavouras, sempre de forma antecipada, principalmente pensando nos nossos herbicidas e também os fungicidas, tudo feito de forma antecipada vai ter um melhor controle, uma maior efetividade.
8: Uhum. Bom, e em relação à próxima safra de verão, a gente sabe que os produtores já estão se preparando também, a gente tem, né, essa expectativa. Vocês citaram aí o El Niño, as condições climáticas, a gente tem essa grande oportunidade para o milho, por exemplo, né? O que que o produtor já pode fazer desde já, aquilo que é importante ele atentar desde agora, para ali na frente fazer o plantio do milho?
9: Com certeza, Ana. O milho, quando a gente vê, está aí a semeadura, e a escolha do híbrido é uma das principais coisas. Então, ele é um, vamos dizer, um dos cereais mais importantes. Então, tu escolher o híbrido, manter uma lavoura ideal, um manejo, uma palhada, uma dessecação bem feita, isso já tem que estar tudo planejado, né? A cultura está aí para ser semeada já em poucos meses. Isso é muito importante, porque uma lavoura bem planejada pode impactar até em 70% lá na colheita. Como eu falei anteriormente, o milho também é uma cultura que tem que ter uma dessecação antecipada, ser semeado no limpo, para ter uma boa estabilidade de plantas. Uma uniformidade de semeadura é muito importante. Profundidade, a velocidade, tudo isso impacta muito lá na hora da colheita.
10: Bom, pensando no milho, então, né? Agora é uma época muito importante para a gente se planejar antecipadamente, pensando em coberturas. Claro que agora a gente já está um pouco tarde, porém, ainda é muito importante a gente lembrar de não deixar pousio, né, em nossas áreas. Tanto seja ela área para soja, ou para milho, ou para trigo, enfim, as coberturas sempre se mostram muito importantes, tendo vários benefícios, né, como não deixar o solo lixiviar nutrientes, escorrer. Então, não adianta também a gente fazer uma boa correção se a gente está deixando a chuva levar embora toda a melhor parte do nosso solo, né? Então, pensando no milho, para essas coberturas, também vai ter a ciclagem dos nutrientes, né, que é muito importante. Essas coberturas vão trazer nutrientes de partes mais profundas para cima e que podem ser aproveitadas pelas nossas culturas subsequentes.
8: Pegando esse gancho, Elias, esse período importante, então, de preparação das áreas, né, para as culturas de inverno, pensando ali na construção já da próxima safra de verão, das culturas de serviço nesse momento também, entrando no tema dos cuidados com o solo, propriamente dito, né, correção do solo, calagem, enfim, sobre esses temas, o que que vocês também podem trazer de informações para quem está nos acompanhando?
10: Bom, na questão então da calagem do nosso solo, a gente fala aqui há vários programas, né, e algo muito importante.
8: Uhum.
10: Pensando na correção de solo, primeiramente a gente pede sempre para o produtor estar fazendo uma boa análise de solo. Para isso a gente vai estar conseguindo auxiliar, né, o DETEC aqui da Coasa para fazer uma boa análise de solo de forma assertiva. Para isso, depois com a análise de solo em mãos, né, a gente consegue estar fazendo a recomendação dos corretivos, o qual se torna muito importante por vários pontos, né, sendo um deles o pH. Com um pH mais adequado, vai ter um melhor desenvolvimento das raízes, vai conseguir absorver mais nutrientes e água, principalmente das partes mais profundas. A gente vai estar aproveitando melhor tudo que a gente tem no nosso solo. Não adianta também a gente estar recomendando altos níveis de fertilizantes se nosso pH não está corrigido. A gente sabe que alguns nutrientes, como fósforo, potássio, se o pH não estiver próximo de 6, 6,5, não vai estar absorvendo tudo que a gente está colocando no nosso solo.
8: Uhum. Sim, e aproveitando, desculpa te interromper, mas só para aproveitar mesmo aqui o gancho, e em relação aos corretivos, quais são os produtos que a cooperativa oferece para os seus associados?
9: Bom, Ana, a cooperativa vem disponibilizando aí nos últimos anos uma boa correção de solo, principalmente com agricultura aí de precisão já. Também agora, nesses últimos anos, a gente está disponibilizando as calcareadeiras, o hidróxido, que também a cooperativa vem trabalhando aí, que é um bom corretivo de solo. Então, a gente pede que o produtor não deixe de fazer, a gente tem os equipamentos para fazer, nos procurem, vamos fazer uma boa análise, vamos ver bem o que precisa na área e vamos fazer. E a gente, às vezes, está colocando altos níveis aí de produtos de adubação, sendo que o solo não consegue disponibilizar para a planta por ter uma acidez, um pH muito abaixo.
10: Só complementando então o que o Gustavo falou, né? Hoje a gente conta com vários curativos de solo, né? Sendo eles calcários calcítico, dolomítico, os próprios hidróxidos, né? Que ele comentou. Enfim, cada área talvez, né? Se encaixe melhor algum deles, consiga fazer melhor com algum tipo, mas é muito importante, né? A análise para a gente conseguir ver isso. Então a gente está sempre à disposição, né? Do produtor que deseja fazer essa correção, o qual é muito importante. A gente está aí para auxiliar da melhor forma, para a gente estar tá buscando essas opções e estar tá fazendo a correção antes a gente está decidindo a fórmula, né, dos nossos fertilizantes a ser usados.
8: Elias, Gustavo, obrigada pela presença de vocês aqui no programa de hoje, pelos conhecimentos compartilhados aqui com a nossa audiência. Um abraço e bom final de semana.
9: Obrigado, Ana. Obrigado, Elias. E obrigado a todos os nossos ouvintes.
10: Muito obrigado, Ana. Obrigado, Gustavo. Desejo um bom final de semana e uma boa safra a todos.
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8: Também está conosco hoje o Fábio Fernandes, analista de seguros da Coasa, com um recado importante, né, Fábio, para os nossos cooperados e cooperadas. Bem-vindo, bom dia.
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8: Cotações da sexta-feira, dia 12 de junho de 2026. Preços para associados: a soja com DAP, R$ 121; milho para sócio com DAP e fidelização, R$ 61; e o trigo pão PH 78, R$ 72 com fidelização. Estas as cotações da sexta-feira, dia 12 de junho.
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8: Aqui no Informativo Coasa, o momento em que repassamos as nossas vagas de trabalho, chamando a atenção de você que está em busca de uma oportunidade de fazer parte da equipe Coasa. Nós temos vagas para auxiliar de armazenagem e beneficiamento para a filial de Caseiros, auxiliar de controle de qualidade para a fábrica de rações em Água Santa, balanceiro para a unidade de Gentil, consultor técnico de vendas para a filial de Laranjeira, Marau, e eletromecânico para manutenção em Água Santa. E se você ficou interessado em alguma dessas vagas, acesse a aba Vagas no site coasrs.com.br e envie o seu currículo. No site, você também pode se cadastrar no nosso banco de talentos para futuras oportunidades. 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Finalizamos então mais um informativo Coasa. Desejo a todos um bom final de semana e ficamos na certeza do próximo encontro semana que vem. Até lá.
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0: 11 horas e 22 minutos, para a temperatura de 13 graus. Convite para a missa. Com imensa tristeza, nos despedimos de Isa Maria Sagin Kyodene, que deixou entre nós um exemplo de amor, fé e dedicação à família. Com esse pensamento, a família agradece aos médicos, enfermeiras e à equipe do Hospital de Vila Maria pelo cuidado e atenção dedicados. Agradecemos também ao Padre Edi pelas palavras de conforto e à Funerária Maranhense pelo acolhimento e profissionalismo, e aos parentes, amigos e vizinhos que ajudaram e confortaram neste momento tão difícil. E convidam para a missa de sétimo dia de falecimento de Isa Maria Sagin Kyodene, que será celebrada hoje, sábado, 19 horas, na Igreja Matriz de Vila Maria. Por mais este ato de fé, a família toda agradece.
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0: Onze horas e 23 minutos, Marau com 13 graus, hoje com as bênçãos de Santo Antônio. 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
5: 11:28, 11:28, Marau com temperatura de 13 graus, sábado dia 13, hoje com as bênçãos de Santo Antônio. Convite para a missa. Quando a vida lhe tira um ente querido, buscar na memória o sorriso dele é a melhor maneira de encontrar forças para seguir adiante. Com esse pensamento, a família de Zair Vedana agradecem aos bombeiros, Hospital de Vila Maria, aos enfermeiros, Hospital Cristo Redentor de Marau, Hospital São Vicente Passo Fundo, a comunidade de Vila Cabrito, a equipe de liturgia, aos ministros, e agradecem a todos que estiveram presentes neste momento de dor. E convidam para a missa do sétimo dia de falecimento de Zair Vedana, que será celebrada domingo, amanhã, dia 14, às 9:00, na Igreja Matriz de Vila Maria. Por mais este ato de fé, a família toda agradece. Convite para a missa. Talvez não sejam estrelas, mas pequenas aberturas no céu, onde o amor daqueles que se foram brilha, para deixar-nos saber que eles ainda estão conosco. Com esse pensamento, o esposo Valdovino e família convidam para a missa do terceiro ano de falecimento de Antônia Neuci Ferreira, que será celebrada hoje sábado, 18:00, na Igreja Matriz Cristo Rei de Marau. Por mais deste ato de fé, a família toda agradece. Com imensa tristeza, nos despedimos de Isa Maria Sagin Kildeli, que deixou entre nós um exemplo de amor, de fé e dedicação à família. Com esse pensamento, a família agradece aos médicos, enfermeiras e a equipe do Hospital de Vila Maria pelo cuidado e atenção dedicados. Agradecemos também ao Padre Edi pelas palavras de conforto e à Funerária Marauense pelo acolhimento e profissionalismo, e aos parentes, amigos e vizinhos que ajudaram e confortaram nesse momento tão difícil. E convidam para a missa de sétimo dia de falecimento de Isa Maria Sagin Kildeli, que será celebrada hoje sábado, dia 13, 19:00, na Igreja Matriz de Vila Maria. Por mais deste ato de fé, a família toda agradece. 11:30 com 13 graus.
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5: Adroaldo, Silvio, bem-vindos, bom dia.
7: Bom dia, Maculã. Bom dia, Adroaldo.

0: Aldo.
1: Bom dia, Silvio, bom dia, Macolã, bom dia, ouvintes da Rádio Alvorada, em especial nossos associados do Sindicato de Trabalhadores de Vila Maria, de Marau, toda a região que nos ouvem todos os sábados aqui através da tua Rádio Alvorada.
0: Também um bom dia especial, então, a todos os nossos associados, agricultores, associados de sindicatos aqui de Marau, Vila Maria, toda a região. Uma alegria, satisfação podermos estar aqui novamente para apresentarmos o programa do Sindicato dos Trabalhadores Rurais de Marau, parceria com o Sindicato de Vila Maria. Uma importante estar aqui para relatar mais ou menos os acontecimentos aí da semana. Se sobrar tempo, né, Adroaldo, vamos deixar aí o deputado Heitor mais uma vez. Mais uma vez também aqui agradecer a colaboração da parceria com a Coprel. Coprel que tem aí energia elétrica e também internet, Coprel Telecom aqui na região, que tem essa parceria com os sindicatos de trabalhadores rurais nos encaminhamentos de auxílio pecúlio, transferências de cotas de energia elétrica e outros serviços que a gente presta. Então, uma alegria, uma satisfação poder estar aqui novamente, né, Adroaldo, nesse programa informativo, que nesta semana, né, dizer que foi uma semana bastante intensa de atividade, nós aqui, a questão do programa troca-troca de milho, né, nós tínhamos uma cota de 440 sacos e na quarta-feira já se encerrou. Então, assim, foi uma semana bastante cheia ali de atividade junto ao sindicato, mas dizer que estamos aí sempre, né, prestes a ajudar, a auxiliar o nosso produtor dentro das possibilidades.
1: É, como tu falaste, Silvio, na questão milho, nós também lá em Vila Maria, a gente inserou os pedidos, né? A quantidade não é tão grande, então a gente está deixando, temos mais uma reserva aí, vamos ver se o que que vai ser feito, né, com esse milho, e a gente aguarda os próximos dias aí. Mas por enquanto a gente gostaria de lembrar o pessoal que foi rápido esse ano para distribuir, houve uma procura bastante grande aí, e a gente deu preferência para quem sempre vinha pegando esse milho, né? Porque a gente sabe que nós temos em Vila Maria um produtor de milho, então muito milho não é, pegam esse milho e não pegam o milho do sindicato do troca-troca. Mas agora houve inclusive muitas mudanças, né? Precisa ter muito cuidado, o pessoal que vai pegar o milho esse ano tem que realmente plantar, né? Podem até sofrer alguma fiscalização. Claro que nunca aconteceu no nosso meio, né, Silvio? E esperamos que não seja esse ano também que vá acontecer alguma coisa.
0: Exatamente. Então, nós tínhamos uma cota de 440 sacos, né? Aproveitando aí já para orientar. E todos têm que ter CAF, estar ativos, né? E depois nós temos que fazer essa prestação de contas para o FEAPER. E depois o FEAPER vai destinar. Então, aí vai fazer por amostragem, não todos, né? Mas será feito então vistoria nas propriedades, realmente se o milho foi plantado, e até por imagens de satélite. Então acho que é importante aí, né, o pessoal que retirou o milho, então que realmente cumpra aí com todos os requisitos aí exigidos pelo estado. E dizer que estamos aguardando aí também algum aceno de repente de ampliar esse volume para as entidades, né? E então ficou bastante gente de fora, a gente entende, a gente fica sentido, né, com isso, mas nós, então, o pessoal no passado, o pessoal meio que estava desistindo, né, de pegar troca-troca, nós fomos diminuindo os volumes, nós tínhamos um volume lá de mais de 1.000 sacas e acabamos diminuindo aí, chegamos até nos 300 sacos, e esse ano conseguimos, pela média dos últimos 5 anos, 440 sacos. Claro que é gratuito, né, então o pessoal se animou e a gente sempre defendeu aqui e defende, né? Que o milho troca-troca são sementes boas e de qualidade, né? E realmente sempre com preço mais acessível. E esse ano e o ano passado, então, 100% gratuito.
1: É, eu acho, Silvio, que a melhora na qualidade da semente foi o que também levou os agricultores a participarem mais desse programa. Inclusive, esse ano aqui tem até a Pioneer, né? Sementes Pioneer, com milho no troca-troca. Então a qualidade da semente agora ela é muito melhor do que a mais antiga, né? E a garantia também que eles estão dando é igual à semente que você adquire em qualquer comércio.
0: Exatamente. Então acho que encerrou aí, estamos nos aguardo, o pessoal deixou alguns nomes aí. Posterior a isso a gente vai conversar com as empresas que aderiram ao troca-troca se nos fornecem milho direto no CPF do produtor. Então aí fica a critério de cada um. Com preço também, daí esse é pago e com preço mais acessível. Quero reforçar aqui, Adroaldo, mais uma vez, né? Nós, no dia 23 de junho, não na próxima semana, na outra semana, vamos ter a Assembleia de Prestação de Contas, aniversário do sindicato, então está disponível os ingressos, né, para associados e dependentes, pode passar no sindicato, então ingresso cortesia, sem custo, né? Somente não basta o pessoal retirar o ingresso e não participar, porque nós vamos ter que pagar lá no CTG Felipe Portinho, pagar o almoço e depois, se a pessoa não vem, nós vamos ter que perder esse valor. Então o pessoal que vem retirar, realmente são as pessoas que venham participar, nós queremos que o pessoal venha, temos um limite lá de 800 lugares, então já foram em torno de 200, 300 ingressos já distribuídos. Então, importante a programação naquele dia, vamos prestar contas do ano de 2025, vamos fazer a previsão orçamentária para 27 e também vamos ter lá os freis aqui de Marau vão estar lá passando uma mensagem positiva aí para os nossos associados. Eu acho que a gente vive um momento conturbado, né, Adroaldo? Então acho que é importante aí nós dar uma revigorada na nossa fé, então acho que é importante aí a participação do nosso associado. Então fica aí o convite, né? Retirem os ingressos, liguem no sindicato, façam a reserva, né? Até na segunda-feira, dia 22, então até o dia 22 próximo tem o prazo para retirar, que nós passamos aí a quantidade para o CTG para questão do almoço, mas nós queremos que o pessoal participe da assembleia, venha ver os números, aonde foi gasto as mensalidades dos nossos associados, a questão financeira, a situação financeira. Temos que aprovar na assembleia também a adesão do seguro de vida, né? Inclusive reforço aqui para os associados que pagaram a sua mensalidade, a sua anuidade, que venham então para fazer assinatura da apólice do seguro. Aqueles aposentados que descontavam, né, para o sindicato também, que passem no sindicato, a gente parou de descontar, então a gente está pagando o seguro para essas pessoas, e se as pessoas querem voltar a ser sócio, então e querem, daí já tem direito a continuar o seguro, nós estamos pagando, né? Felizmente, então a gente já teve várias conquistas, né? Importantes, e o seguro de vida é mais uma conquista para o associado, o sindicato está bancando esse seguro, então tivemos vários casos, né? Que a gente nunca quer, né? Mas que o pessoal faleceu e nem sabiam desse seguro e venham encaminhar o da Coprel, o pecúlio, e ó, tem mais esse seguro do sindicato de 5 mil, mais 1.300 de cesta básica. Então, é muito importante, né? Pessoas que vieram nesta semana, né? Familiares que acabaram falecendo, infelizmente, mas que isso vai ajudar nesses momentos difíceis, né? Então, fica aí, ó, pessoal, para comparecer na nossa assembleia, participem, né? Acho que é importante, a discussão é feita lá, então vai ter essa questão do seguro de vida, nós vamos aprovar outras ações importantes, né? Previsão orçamentária, né? Que é importante para a manutenção financeira do sindicato. Então acho que é importante ali, o pessoal que tiver dúvidas também participe e nos prestigie. E também a comemoração, né, dos 63 anos de história, no dia 23 mesmo, né, fundado em 1963, dia 23 de junho. Então o Sindicato de Marau completa 63 anos.
1: Eu acho que é uma festa que deve ser bonita, mas não te preocupe, Silvio, o pessoal sempre participou e não vai ser dessa vez que o pessoal vai deixar de participar. Tenho toda a certeza do mundo que os associados vão estar presentes, e eu acho que é importante que estejam. Eu participei essa semana também de uma live de um grupo lá de deputados, e discutindo alguma coisa, discutindo inclusive o plano safra, Silvio, da próxima safra. E há uma preocupação muito grande, porque a questão do que está no Congresso hoje, nós temos em torno de quase 400 bilhões, se tudo for aprovado, e que o governo tiver que cumprir com as negociações que estão acontecendo e outras coisas aí que a gente não gosta nem de comentar muito. Então, há uma preocupação por parte desse grupo, desse pessoal. Eu sei que a FETAG também deve estar preocupada, a CONTAG também muito preocupada, né? Quanto dinheiro vai sobrar agora para o agricultor fazer a próxima safra? A gente estava brigando, estava quase tudo certo para um seguro agrícola, né? E a coisa parece que está descambando. Então a gente espera aí que nos próximos dias o pessoal botem a consciência no lugar e olhem para todo mundo aí, para que ninguém sofra e tenha problema depois com o plantio.
0: Exatamente, eu acho que tem aí bastante problemas no Rio Grande do Sul, principalmente, né? E então foi aprovado a votação, então foi votada a securitização. É, eu espero que entre governo e parlamentares aí entre num acordo para que isso não vire uma guerra, né? Então acho que é importante, sim, mas precisamos ter consciência, né, de realmente aquelas pessoas que precisam. A gente nesta semana discutiu-se aí vários temas e a gente ouviu bastante analista que no meio de tudo isso tem muito aproveitador, né, Adroaldo?
1: Bastante.
0: Então, assim, a gente quer realmente aquele agricultor que passou pelas dificuldades, né, e não aquele aproveitador que agora vai, muitas vezes, fez uma dívida imensa e agora vai ser beneficiado, né, com recurso, e com esse recurso vai comprar a terra do pequeno produtor, né? Então acho que nós temos que ter consciência também realmente que esses benefícios que venham para as pessoas que realmente fizeram a coisa com cautela, né? Porque os aproveitadores, a gente sabe que estão sempre de plantão, né? E acabam surfando muitas vezes nesses programas que vêm para auxiliar os pequenos produtores. Também dizer, né, Adroaldo, neste mês de junho, é o mês, falando aí com o Maurício da Inspetoria, de declaração do rebanho, declaração de animais das propriedades. Falei com ele, então, e tem ainda 300 produtores que ainda não fizeram a declaração, então temos até o final do mês. Questão das mudas de árvores frutíferas, né? Pessoal, estamos fazendo aí no sindicato, então vai até o final do mês de junho. É importante aí pessoal que queira reformar o seu pomar, lá temos aí mudas de árvores frutíferas, ornamentais, de sombra, flores, né? Mudas de eucalipto, pinos. Então o pessoal que quiser aproveitar, então até o final do mês, passe no sindicato fazer o seu pedido.
1: Eu também gostaria de lembrar que o trabalho está sendo realizado lá no sindicato de Vila Maria, inclusive no dia de quinta-feira eu estava no sindicato e duas ou três pessoas passando por lá para fazer o pedido. Então tem mais prazinho, aproveitem, quem quiser fazer uma reforminha, como dizia o Cílio aí, ou comprar uma fruta que nunca teve na casa. Hoje tem muita coisa aí que tá no mercado com novidades, né? Eu acho que é importante também, e a fruta é uma coisa muito boa, e tem, quem tiver algumas fruteiras em casa, tem fruta aí pro ano inteiro. Eu acho que isso é muito importante até para nossa saúde.
0: Muito bem, também a questão da nota fiscal e eletrônica, né? Então, como todo mundo já sabe, então o bloco modelo 15 físico saiu de circulação e agora entra então o aplicativo Nota Fiscal Fácil. Então estamos aí orientando o nosso associado, o pessoal busque, cadastrando, baixando aí também, o pessoal traga a senha GOV, né, descubra, se não tem a gente cria. Então assim o pessoal vem até o sindicato buscar as orientações.
1: É, e também, Silvio, eu gostaria de lembrar que quem tem a senha GOV, que vai até a revenda, ou quem compra o soja, milho, enfim, os produtos dos agricultores, eles mesmos, se o agricultor não consegue, se encarregam de fazer a nota. Então, acho que esses dias, eu mesmo estava num comércio aí, vendendo um pouco de soja, e chegando lá, a funcionária disse, não, fica tranquilo que a nota eu faço, não tem problema nenhum, tu tem que só ter a senha. Eu acho que todo mundo, essa senha é uma coisa que tem que ter, não tem como fazer a nota sem a senha.
0: Exatamente, então também dizer que nosso Centro Alternativo de Medicina Natural, temos lá o própolis, essências, xaropes, produtos naturais disponíveis agora no período de inverno. Temos também a farmácia parceria com o HCR, aí ao lado do sindicato, então todos que tomam aí medicamentos contínuos ou precisa também de produtos, outros produtos, né, farmacêuticos, eu acho importante aí, com descontos especiais para associados e dependentes, né, basta apresentar lá o nome, que deixemos todas a lista de associados lá do sindicato, está disponível na farmácia, então o pessoal que quiser adquirir também fralda, perfumes, na área de perfumaria, temos aí uma variedade bastante grande de produtos aí na farmácia do HCR. HCR, então, com esse recurso, né, com o resultado da farmácia, a gente mantém o nosso hospital aqui de Marau. Temos também assessoria jurídica, o Ivanoro, o William, na parte superior, né? Temos aí também agora também aí uma parte contábil, né, que está atendendo aí com o nosso contador, né, o Fred, que é muito importante aí, orientação para os nossos agricultores, né? Então é importante sempre ter uma orientação correta, né? Então o pessoal fica disponível, né? Ali temos a Emater, que presta um serviço importante, a inspetoria do lado do sindicato, então juntamos aí tudo que se, o que é de bom aí para orientar os nossos agricultores. Então, o pessoal que precisar de alguma informação, a gente não sabe tudo, né, Adroaldo? Mas a gente tem aí as pessoas capacitadas para prestar essa informação. Então, assim, o pessoal que precisar, procurem aí no sindicato, que a gente está aí para orientar da melhor forma possível e querendo sempre o bem do nosso agricultor.
1: É, eu acho que também gostaria de lembrar, né, que quem ainda tem alguma nota do frigorífico Fridal lá no sindicato, deem uma passadinha, né, e levem essa nota, tem que ser grampeada junto ao seu talão modelo 15, que hoje já saiu da moda, diz o ditado, e lembrando também os agricultores que deixem esse modelo 15, a gente já falou aqui algumas vezes, né, que fique guardado, porque amanhã depois ninguém está livre de necessitar dele, né, Cílio?
0: Exatamente, eu acho que ele sai de circulação, mas as pessoas que vão participar vão se aposentar, vão encaminhar um auxílio doença, alguma coisa, é necessário das notas ou contranota do bloco. Então, o pessoal guarda em casa e a partir de agora o que vai valer é a nota fiscal eletrônica, que vai ficar armazenada aí no celular, mas a gente pede para o pessoal que quando emite uma nota, que faça a impressão dela e guarda em casa numa pasta que vai ser importante e necessária logo, logo no futuro. A questão dos dentistas, né, que nós tínhamos aí no sindicato, então nós paramos com o atendimento lá junto ao sindicato, mas dizer que o doutor Luiz Carlos e a doutora Maria Helena atendem nos seus consultórios, né, os pessoal, os nossos associados, e o procedimento é o seguinte: passa no sindicato, busca a ficha clínica e vai até o consultório particular do doutor Luiz Carlos ou da doutora Maria Helena, faz o agendamento e é atendido. E aí, feito o procedimento, o dentista dá um desconto especial para associados e ainda a gente ajuda, auxilia aí em 20% dos procedimentos feitos lá nos seus consultórios dentários. Esse dia eu passei aí nos dentistas para ver, então está dando certo. Então, o pessoal que precisar aí dos serviços dentários, procurem, participem aí, orientações junto ao sindicato.
1: Eu gostaria também de lembrar que hoje temos o Brasil jogando, né, Silvio? E queira ou não queira, é a Copa do Mundo e nós somos brasileiros, fazer o quê, né? Tem tanto problema e quem sabe o Brasil consiga uma vitória, consiga trazer a taça aí para mudar um pouco essa história aí, né? Que a gente vive desejando aos nossos jogadores, nossos craques aí, que façam uma boa representação do nosso país lá nessa disputa da Copa do Mundo.
0: Exatamente, eu acho que precisamos, o país está vivendo um momento conturbado, que a Copa do Mundo venha para pacificar um pouco, né, essa questão política que estamos vivendo no país, né? Então aí esperamos que isso um pouco nos ajude. Também, né, Eduardo, vamos ter aí o mês de junho, mês de bastante santo e principalmente Santo Antônio, né? Então nesse final de semana vamos ter 3 festas aqui no município de Marau, né? Santo Antônio dos Pavãs, Posse Boa Vista e Santo Antônio do Planalto, na minha comunidade. Então também fica aí o convite, as comunidades vizinhas, o povo em geral, né? Confraternize com essas comunidades. Então aí fica aí o convite e sei que tem mais festas, eu sei que tem em outros municípios também tem aí festas. Então vamos confraternizar com essas comunidades aí que vai ser muito importante.
1: E lá em Vila Cabrito também, Cílio, temos a grande festa de Santo Antônio também. Inclusive eu sou convidado, não sei se vou poder participar ou quê. Mas enfim, vai ser uma bela festa, a gente sabe das festas que são realizadas naquela comunidade.
0: Muito bem, então a gente vai ficar aí com a mensagem do deputado Heitor, da luta, da batalha que teve lá nessa semana, e dizer que ele está sempre disponível, defendendo nossa agricultura lá em Brasília. Então vamos ficando por aqui neste sábado, desejando a todos um bom final de semana e a gente retorna no próximo sábado, se Deus quiser.
1: Até o próximo sábado, se Deus quiser.
2: Meus amigos do Rio Grande, então enfim o Senado votou e aprovou a securitização. Com isso, a renegociação das dívidas dos agricultores será possível. Muitas mudanças e com isso o texto volta para a Câmara dos Deputados. O Senado ampliou as modalidades de dívidas, incluindo CPRs, débitos com cooperativas e fornecedores de insumos. Teremos 10 anos para o pagamento e 3 anos de carência. Os juros do Pronaf serão de 13,5%, do Pronamp 5,5% e os demais 7,5%. com limite de 10 milhões por beneficiário e 50 milhões para as cooperativas. Vitória da resiliência, vitória da persistência dos agricultores e do setor agropecuário gaúcho. Parabéns e cumprimentos a todos. Outras pautas que trabalhamos: a portaria de classificação do morango, emitida lá em fevereiro, será postergada por 60 dias, período que será usado para readequar a legislação. Isto também é algo muito importante. Estejam atentos, sindicatos, Emater, para mudarmos o texto desta resolução. Junto com a FETAG e a Comissão da Uva, estivemos na Conab discutindo o acesso dos produtores de uva às linhas de crédito destinadas à produção de alimentos no âmbito do Pronaf. Com isso, os juros serão menores para os produtores, tanto no financiamento do custeio como dos investimentos. Apresentamos também a demanda de que as empresas que fabricam refrigerantes à base de frutas voltem a, no mínimo, 10% do suco natural integral em sua composição. Hoje é bem menos. Discutimos a necessidade de aperfeiçoar a política de preços mínimos da uva. Com isto, terão preço mínimo também o suco de uva, que consome praticamente 50% de toda a produção de uva gaúcha, e está aberto, atenção prefeituras, o período para o credenciamento de novos pontos de distribuição do programa Venda em Balcão por meio de parcerias com prefeituras municipais. Isto é, a venda do programa em Balcão do milho, uma vez que já se anuncia problemas climáticos lá na frente, e junto com a FETAG, então, já encaminhamos essas demandas que devem estar dentro do novo Plano Safra, que deve ser anunciado ainda este mês.
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0: Agora 5 para o meio-dia com 13 graus. Eu acredito que é pela primeira vez que a gente se encontra ao vivo aqui no Revista de Sábado, meu parceiro. Paz e bem, Santa Alegria.
1: Paz e bem, Santa Alegria.
0: Eu acho que é a primeira vez.
1: Eu acho, sim. Desde
0: ao vivo?
1: Ao vivo. É que hoje é uma data muito, muito especial.
0: Por isso. A gente combinou já há alguns meses, né?
1: Hoje não podia deixar de estar aqui, nem que fosse domingo nós estaríamos aqui, né? Porque é dia de Santo Antônio. Para mim, eu nunca escondi que depois de Nossa Senhora é o santo mais forte, mais poderoso da Igreja Católica. Então hoje nós celebramos uma grande festa de Santo Antônio, aquele que passa décadas e décadas e continua no coração, na vida da população, da humanidade, enfim, daqueles que celebram com devoção esta festa. Então, hoje é um grande dia, dia de Santo Antônio de Pádua.
0: E ele é muito mais que isso, né? Muito mais do que casamenteiro.
1: Sim, não é. É de uma profundidade, leva, claro, a fama de casamenteiro, mas é uma devoção a Jesus Cristo. E tanto é que carrega nos seus próprios braços aquele que é o Salvador da humanidade, né? Então, hoje, grande dia, aí dia de Santo Antônio de Pádua.
0: E o seu generoso Marx, hoje de aniversário, 81 anos.
1: 81 anos, parabéns ao seu generoso.
0: No dia de Santo Antônio.
1: Dia de Santo Antônio, parabéns aí ao seu generoso. Muito bem, então, neste sábado, festa de Santo Antônio, o Evangelho de Lucas, no capítulo 2, versículos 41 a 51, porque hoje também é o dia do Imaculado Coração de Maria. Os pais de Jesus viajavam a Jerusalém todos os anos para a festa da Páscoa. Quando ele tinha 12 anos, subiram para a festa como de costume. Terminados os dias da festa, eles voltaram, mas o menino Jesus ficou em Jerusalém sem que seus pais tivessem notado. Pensando que ele estivesse na caravana, caminharam o dia inteiro e o procuravam entre os parentes e conhecidos. Como não o encontraram, voltaram a Jerusalém à procura dele. 3 dias depois o encontraram no templo, sentado em meio aos doutores, escutando e fazendo pergunta. E todos os que ouviam ficavam maravilhados com sua inteligência e suas respostas. Ao verem o menino, seus pais ficaram emocionados. Sua mãe lhe disse: "Filho, por que fizestes isso conosco? Olha que teu pai e eu estávamos angustiados te procurando." E ele lhes disse: "Por que me procuravam? Não sabiam que eu devo estar preocupado, ocupado com as coisas de meu pai?" Mas eles não compreenderam o que Jesus lhes tinha dito. Jesus desceu então com os pais para Nazaré e era obediente a eles. E sua mãe guardava todas as coisas em seu coração. Palavra da salvação. Glória a vós, Senhor. Meus queridos, o coração, na linguagem bíblica, não se restringe ao âmbito afetivo como simbolizamos hoje, mas representa a pessoa toda. É sentimentos, é pensamentos, é consciência, é memória e também é decisão. Ao menos 2 vezes os evangelhos se referem diretamente ao coração de Maria. Ao longo do evangelho, Lucas nos apresenta sempre Maria como a perfeita discípula de Jesus, aquela que escuta e guarda no coração a palavra. Por isso, é para nós modelo de seguimento. E aí também entra a figura de Santo Antônio. Santo Antônio que viveu através dos pensamentos, da consciência, da memória e das decisões, o sentimento de anunciar e ao mesmo tempo proclamar esta mensagem oferecida por Jesus Cristo do Reino de Deus. Então, por isso que celebramos aí com alegria nosso glorioso Santo Antônio. Hoje, então, sábado, 14 horas teremos missa em Três Cerros e São Miguel, 15 horas São Pedro do Jacuí e São Caetano. às 18 horas na Igreja Matriz, missa solene de Santo Antônio, também com a queima dos cordõezinhos, dos pedidos e o recebimento aí da fita de Santo Antônio. Ainda às 18 horas tem Santa Catarina, 18 horas aliás Santa Teresinha e 19 horas Santa Catarina e também São Gabriel. E o Cerco de Jericó no Santuário de Lourdes. Referente à pastelada de Santo Antônio. Então, não tem mais ingressos para a pastelada hoje à noite. Desde quarta-feira, quinta-feira de tardezinha, já haviam encerrado as vendas, haviam saído todos os ingressos. Então, nós não temos mais ingressos de Santo Antônio, mas se alguém quiser, a partir das 21 horas, vir para o baile do Fábio Martelo e banda, então estará aí aberto a bilheteria para participar do baile a partir das 21 horas. Amanhã, domingo, 8 horas da manhã, tem missa na Matriz, 9 horas Santo Expedito e também Guadalupe, e a grande festa de Santo Antônio, Comunidade Santo Antônio do Planalto e também Comunidade Santo Antônio dos Pavã. 10h30 missa, meio-dia almoço e toda a programação festiva aí das duas comunidades. Então, Santo Antônio do Planalto e Santo Antônio dos Pavãs, celebrando o nosso glorioso Santo Antônio. À noite, 19 horas, Santa Helena, Salete na Rigo e também na Matriz. E no Santuário de Lourdes, às 18h30, tem o Cerco de Jericó. Para as nossas paróquias vizinhas, paróquia Santo Antônio de Camargo, que está vivendo a programação do seu trito, preparando a festa também de Santo Antônio, hoje sábado, 19 horas, tem o trito com a bênção dos objetos religiosos. E amanhã, domingo, às 10h30, a grande festa de Santo Antônio. Nicolau Vergueiro, hoje sábado, 14 horas, Imaculada Conceição no Top, e às 15h15, Aparecida Ipiranga. E no domingo, 9 horas, missa na Matriz de Nicolau Vergueiro e 10h30, a missa festiva em Santo Antônio de Três Passos. Vila Maria, hoje, 14 horas, missa em Maringá, 15h15, Cerro do Paraíso e 19 horas na Matriz de Vila Maria. Estará lá presente o Frei Sidmar para fazer o seu convite para no próximo sábado a sua ordenação aqui na Igreja Matriz Cristo Rei. Aliás, semana que vem ele vai vir conosco todos os dias aqui no Boletim Paroquial também, né? Para ir fazendo este convite para o sábado estarem com ele na ordenação às 18 horas aqui na Igreja Matriz. Eu acho, Macula, você que tem uma histórica bagagem aqui na rádio, faz anos que não tem mais ordenação aqui em Marau. Faz muitos anos, né? Então, nós teremos a oportunidade de nós também, além de prestigiarmos, incentivarmos o Frei Sidmar na missão dele, né? Então, ele vai estar hoje em Vila Maria, até porque ele é natural de Santo Agostinho, aí uma comunidade aí de Vila Maria, né? Então, ele vai estar aí para fazer o convite em Vila Maria. E amanhã, no domingo, 9 horas da manhã, missa na Matriz de Vila Maria e 10h30, missa em Vila Cabrito com festa. Santo Antônio do Palma e Santo Antônio de Gentil. Palma está vivendo a programação da festa do seu padroeiro. Agora, durante a manhã, já teve algumas festividades. Às 14 horas tem missa em São Sebastião, Campina Baixa, Gentil. E 19 horas na Igreja Matriz de Gentil. E amanhã, então, a grande festa de Santo Antônio no Palma, com missa às 10h30, a presença dos padroeiros e padroeiras das comunidades e depois a tradicional festa aí no Salão Paroquial do Palma. Ali na cozinha, Maculã, agora antes de vir para cá, eu comi uma carninha de porco frita, uma polentinha, um aipim.
2: Sério?
1: Né? O pessoal aí tá, os festeiros, aliás, o conselho, está a mil, né? Ontem também, o dia inteiro aí com um grupo de festeiros e hoje preparando. E agora, 1 hora da tarde, eles começam a fechar, colocar os condimentos nos pastéis e fechar. E a partir das 5 horas começa a produção, porque quem vai retirar 6 horas ali, hoje de tarde, quem vai retirar o combo para levar para casa, 6 horas já pode chegar aí na Casa das Cucas para levar. Quem não vai vir para o salão e quiser levar para casa, chega aí a partir das 6 horas na Casa das Cucas ali, para levar o seu combo de pastéis para casa, que são 4 pastéis salgados e 2 doces. Então, dentro do combo, ao valor de R$ 35,00, quem adquiriu é o seu ingresso. Então, agora a diretoria está ali toda reunida, está lá o Frei Laércio, o Frei Gabriel, o Frei Sidimar, o Frei Edmar, estão lá junto, né? Então, logo mais também vamos para as comunidades. Então, até a noite, esperamos a todos, vamos celebrar grandiosamente a festa de Santo Antônio. E já quero fazer um convite, então, para terça-feira, né? Terça-feira, as pessoas que quiserem celebrar comigo, ação de graças pelo meu aniversário, 19h, 19h, tem a missa na Igreja Matriz. E em seguida, uma festa junina de aniversário compartilhada aqui no Salão Paroquial. Então, quem quiser vir, é aberto para todos, quem é de Marau, quem é de fora, quiser vir também, aberto para todos, pode trazer uma pipoca, uma batata doce.
2: Torresmo, gente.
1: Ontem de noite, lá na Aparecida, o Sérgio disse, vamos levar um prato de torresmo. Pode trazer torresmo, pode trazer pinhão. Então, vamos celebrar
2: batata
1: doce, uma festa junina de aniversário. É bom compartilhar, partilhar a vida.
2: Até um doce de abóbora pode ser, né?
1: Ah, um doce de abóbora, né? Que coisa boa, né?
2: Então, aquele crocante, sabe?
1: É isso aí. E se alguém não esquecer de trazer alguma coisa e vir, não tem problema nenhum. Também vamos estar aí preparados para acolher todo mundo. Então, terça-feira, quero compartilhar aí esta ação de graças do meu aniversário e juntos faremos uma confraternização no salão. Desejamos, manda um abraço pro pessoal que tá lá te ouvindo na cozinha do salão.
2: Ô, gente boa, um abraço aí fraterno, paz e bem, Santo Antônio no comando.
1: É isso aí. Então, bom almoço a todos, paz e bem
2: e santa alegria.
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4: Estimados ouvintes da Rede Tua Rádio, nossa saudação franciscana de paz e bem. Hoje celebrando a festa de Santo Antônio, unidos nos voltamos para a palavra viva de Cristo e contemplamos sua compaixão pela multidão cansada e abatida, como ovelha sem pastor. Diante de tantos clamores e sofrimentos, Jesus convoca os apóstolos e se põe a trabalhar em favor da vida. Vendo que havia muito a ser feito, ele disse: a messe é grande, mas os trabalhadores são poucos. Pedi, pois, ao dono da messe que envie trabalhadores para a sua colheita. Como discípulos de Jesus, somos chamados a elevar nosso olhar ao céu, mas não podemos esquecer de olhar ao nosso redor e contemplar as cenas de sofrimento humano que nos rodeiam e pedem gestos concretos de nossa parte. Como discípulos de Jesus, somos chamados e enviados a continuar a obra redentora de vida para todos, iniciada pelo Mestre Jesus.

Pai de bondade, vosso Filho Jesus teve compaixão do sofrimento do povo, pois esse estava cansado e abatido como ovelha sem pastor. Por isso serviu a vida e enviou os apóstolos para proclamar que vosso reino estava próximo. Fazei que sejamos sensíveis aos outros e dispostos a servir. Libertai-nos do egoísmo e educai-nos para o amor e compaixão, pois é dando que se recebe. É libertando os outros que seremos libertados e é amando que seremos amados. Abençoai o pão colocado sobre a mesa e dai-nos a graça de saciarmo-nos totalmente do banquete do vosso reino. Em nome do Pai, do Filho e do Espírito Santo. Amém. Um forte abraço, paz e bem.

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1: Pessoal, o dia de feira das mini empresas acontece aqui na Praça Eupidio Fialho. Quem passa por aqui pode perceber uma movimentação. É a feira das mini empresas, projeto aí desenvolvido pela Assim. E eu vou conversar com uma dessas mini empresas, que é a Car Clean. Eu tô aqui com a diretora financeira da mini empresa, a Laura. Bem-vinda, Laura. Quero saber de ti, como é que foi a experiência de participar desse projeto?
2: A experiência foi desafiadora até nós encontrarmos o projeto que nós queríamos desenvolver. Então, nós resolvemos encontrar um problema, que foi entrar em contato com empresas e as empresas não sabiam aonde descartar os banners que realizavam. Então, através desse problema, nós desenvolvemos a Car Clean, que é um acessório para carro feito de banners reutilizáveis, com um suporte térmico para garrafa.
1: Perfeito. Fala um pouquinho então sobre o teu grupo. Tu é a diretora financeira. Quem mais que está contigo nesse grupo?
2: Nós somos um grupo de 15 adolescentes do ensino médio, de diversas escolas aqui de Marau. E nós se inscrevemos através das nossas escolas e fizemos parte do projeto da Assim.
1: Perfeito. Já falo contigo de novo. Só vou falar com a tua advisor, que é a Karina. Karina, como é que foi? Como é que é a experiência de passar um pouco do teu conhecimento, da tua experiência para esses jovens? Como é que foi esse projeto? Bem-vinda.
3: Muito obrigada pela oportunidade de divulgação. O projeto, o Junior Achievement, é uma ONG que atua no mundo todo. E aqui no Marau, eles têm parceria com a Associação Comercial, onde eles selecionam empreendedores para ser voluntários, né? Então, no nosso grupo, nós somos em 4 advisors de RH, financeiro, produção e marketing, e ajudar esses adolescentes, a gente vê uma grande transformação na vida deles. É muito importante, é uma troca, né, para nós e para eles ver o crescimento, porque eles precisam desenvolver uma empresa, criar o seu CNPJ, documentação, planilha, planejamento de produto, produzir o produto e vender, porque eles venderam ações e agora, na semana que vem, eles precisam devolver o dinheiro para os acionistas com lucro. Então, eles conseguem ter toda uma noção do que é empreender no Brasil com os devidos impostos, encargos e responsabilidades. Então, é um projeto muito engrandecedor, porque a gente sabe que a gente está contribuindo com o futuro desses adolescentes.
1: Perfeito. Karina, como é que funciona o depois? Depois que o projeto acaba, quais são os próximos passos? Eles podem continuar com essa mini empresa?
3: A mini empresa, ela encerra, eles são 6 meses e depois ela vai encerrar. Nós temos um fechamento, um balanço final para devolver o dinheiro, fazer o fechamento das planilhas. A gente passa por uma auditoria do Sebrae, porque é junto com o Sebrae, a Associação Comercial aqui de Marau. E depois tem a formatura dia 29. Daí nós vamos abrir turma para o ano que vem. Daí outros jovens do ensino médio se inscrevem.
1: Perfeito. Brigadão, Karina. Laura, finaliza convidando quem está nos escutando para vir aqui e adquirir o teu produto.
2: Então, pessoal, a gente quer passar aqui para fazer um convite para todos vocês aqui na Praça Eupidio de Fialho para participar da nossa Feira das Mini Empresas.
1: Então vou falar agora com a mini empresa Lumière e quem fala comigo é a diretora de marketing, a Bruna Dallagnol. Bruna, bem-vinda à nossa programação. Quero saber de ti como foi a experiência de participar da mini empresa, desde o início, a criação do produto e tudo mais.
4: Bom dia, ouvintes. Bom dia, Eduardo. Foi um prazer imenso, uma honra imensa participar do projeto da Junior Achievement. Foi uma experiência que eu com certeza vou levar para minha vida. Eu aprendi muito aqui dentro, tanto no desenvolvimento ao decorrer das jornadas aqui, mas também uma experiência que eu com certeza vou levar para minha carreira profissional. Aqui dentro a gente aprende, a gente tem muitos desafios, a gente tem muitas conquistas muito, muito legais. A decisão do produto, então, a gente teve vários produtos, né, várias opções, vários protótipos, até a gente definir no final a vela aromática. Então a gente focou em não apenas uma vela aromática, mas sim uma vela com toda uma experiência sensorial por trás. A gente tem parcerias com a Cacau Show Marau e também com os Caminhos de Lavanda de Vila Maria, que elas vêm acompanhadas juntos das velas.
1: Perfeito, então Bruna, eu vou te pedir licença para conversar com a tua advisor, a Alessandra Formagini. Ali, quero saber para ti, a tua experiência, passando o teu conhecimento e também a tua experiência de vida, né, e profissional para essa galera que está começando agora. Bem-vinda.
5: Obrigada, bom dia Eduardo, bom dia aos ouvintes. É muito gratificante, realmente é um trabalho super especial. Eu já fui aluna da minha empresa lá há 15 anos atrás, então agora estou do outro lado do balcão, podendo repassar os conhecimentos. Ser prof, né? Eu até brinco, eu me sinto muito orgulhosa de ser chamada de prof, porque a gente tem a prática do marketing, né? Mas poder repassar esses conhecimentos, colocar a mão na massa junto com eles, realmente é muito especial. Acho que tanto que eles aprenderam, nós como advisors também aprendemos muito.
1: Obrigadão, Ale. Conversando de novo com a Bruna. Bruna, fala um pouquinho sobre o teu grupo. Quem faz parte dele? Como é que foi a experiência com essa galera?
4: Então, a gente é composto, nosso grupo, por aproximadamente 20 jovens. A gente conta com 4 advisors, diretor de marketing, diretor de financeiro, diretor de RH, presidente... E é isso, pelo que eu me lembre agora. E está sendo uma experiência muito legal, a gente é composto por um grupo bem grande. Está sendo muito proveitoso a gente ter esse momento também. E está sendo muito proveitoso a gente fazer esse trabalho em equipe, porque tem alguns conflitos, tem algumas coisas que a gente tem que resolver ali. Então isso conta muito para a nossa experiência, tanto pessoal quanto profissional.
1: E finaliza convidando nossos ouvintes para virem aqui comprar o teu produto.
4: Pessoal, então é uma empresa temporária. A cada venda que a gente fizer é um passo a mais para a gente competir nacionalmente, internacionalmente. Então, cada venda que a gente realizar aqui vai estar deixando a gente muito feliz, porque a gente vai saber que o nosso trabalho está sendo reconhecido pela população marauense e tudo mais. Então, a gente aguarda vocês aqui. A gente vai estar aqui até as 3 horas da tarde aguardando vocês. O nosso stand está cheio de balões, com muita decoração aqui. Vocês vão saber localizar a gente fácil. A gente vai estar pronto para receber vocês e a gente conta com a presença de vocês.
1: Temos também uma ação promovida pelo Rotary Clube de Marau, arrecadação de tampinhas. É uma ação que acontece ao longo de todo o ano, né? Ação típica do Rotary. E hoje tem um dia D para arrecadar aqui na Praça Central. Eu vou conversar com a Daniela Bordião, que é a presidente do Rotary Clube aqui de Marau. Dani, bem-vinda à nossa programação mais uma vez.
6: Bom dia, ouvintes. Bom dia ao pessoal todo que prestigia sempre a nossa rádio, né? A tua rádio Alvorada. Esse o sábado encoberto, mas com uma alegria muito grande no coração de estarmos aqui participando desse evento da Parceiros Voluntários, né, que reúne a Casa da Criança, reúne o Rotary, reúne a APAI e a mini empresa. Né? Então nós estamos aqui todos num evento até as 3 horas da tarde. E você que tem em casa tampinhas, que tem em casa lacres e quiser nos trazer aqui na praça, a gente agradece, né? E depois então esse material todo, ele sempre é comercializado e revertido então para as nossas ações, banco ortopédico e outras tantas ações que o Rotary desenvolve.
1: Obrigadão, Dani.
6: Valeu, muito obrigada. E fica o convite, né? Embora seja um dia bem feinho, mas que venham até aqui, tragam suas tampinhas e venham participar.
1: Perfeito, isso aí, pessoal. Então, você que vem aqui pela praça, temos 3 eventos acontecendo. A arrecadação de tampinhas do Rotary e também as vendas das mini empresas Lumière, com velas aromáticas e experiência sensorial. E também a CarClean, vendendo aí uma bolsa coletora para os carros. Assim eu finalizo mais uma participação por aqui, devolvendo a programação da emissora, repórter Eduardo Serri.
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2: Convite para missa. Quando a vida lhe tira um ente querido, buscar na memória o sorriso dele é a melhor maneira de encontrar forças para seguir adiante. Com esse pensamento, a família de Zair Vedana agradece aos bombeiros, ao Hospital de Vila Maria, aos enfermeiros, ao HCR de Marau, ao Hospital São Vicente, à comunidade de Vila Cabrito, à equipe de liturgia, aos ministros e a todos que estiveram presentes nesse momento de dor. E convidam para a missa do sétimo dia do falecimento de Zair Vedana, que será celebrada nesse domingo, 14 de junho, às 9 horas, na Igreja Matriz de Vila Maria. Por mais esse ato de fé, a família agradece.
3: Eu sei que sinto falta.
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1: Bom dia, ouvintes! Sejam muito bem-vindos ao informativo da Prefeitura Municipal de Camargo, hoje sábado, dia 13 de junho. Vacina contra a gripe. A vacina contra a gripe já está disponível para toda a população. Procure a sala de vacinação do posto de saúde Silvio Cerato durante o horário de expediente e garanta sua proteção. Vacinar-se é um ato de cuidado com você, sua família e toda a comunidade. Estão abertas as inscrições para o processo seletivo de técnico de enfermagem. O período das inscrições vai até o dia 16 de junho, no Centro de Referência de Assistência Social, CRAS. Confira o edital completo e todas as informações no site oficial da Prefeitura do município de Camargo. Atenção, produtor rural! Já está aberto o prazo para a Declaração Anual de Rebanho 2026. O procedimento é obrigatório e deve ser realizado dentro do período estabelecido. O prazo vai até o dia 30 de junho, na Secretaria de Agricultura, horário de atendimento das 7h30 às 11h30 da manhã. Procure a Secretaria de Agricultura e regularize sua situação. Na última quarta-feira, dia 3 de junho, a prefeita Jeanice, acompanhada da vereadora Josiane, estiveram na Secretaria de Trabalho e Desenvolvimento Profissional, juntamente com o secretário José Scorsato, para pleitear a segunda etapa do Programa de Qualificação Profissional para Camargo. A iniciativa trará novos cursos profissionalizantes para a população camarguense, ampliando as oportunidades de capacitação, qualificação da mão de obra e geração de emprego e renda no município. Os cursos que serão ofertados pelo município incluem curso básico de soldagem nos processos eletrodo revestido, administração de materiais e logística integrada, gestão de pessoas e equipes e técnicas de manutenção em mecânica industrial. A administração municipal segue trabalhando para oferecer mais oportunidades de crescimento e desenvolvimento para os cidadãos de Camargo. Ganhador do Nota Fiscal Gaúcha do mês de maio, Janquiel Felipe, foi contemplado com o valor de R$800. Parabéns ao ganhador do mês de maio do Nota Fiscal Gaúcha. Cronograma da coleta do lixo na cidade. Lixo orgânico molhado, segunda, quarta e sexta-feira, a partir das 6 horas da manhã. Lixo reciclável seco, na terça-feira, às 6h30 da manhã. Entulhos e galhos, nas sextas-feiras, no turno da manhã. Lixos eletrônicos, lâmpadas, pilhas, óleo de cozinha usado e pneus velhos deverão ser entregues na Prefeitura Municipal. Cronograma da coleta do lixo no interior. Segunda, quinta-feira do mês, Santa Lúcia, Arancatoco, Linha Felipe, Povoado de Baixo, São Vitor, São Pedro do Gramado, Linha Virgílio Lodi, Linha Pinto e Cantão. Quarta, quinta-feira do mês, Linha da Gruta, Linha Maurina, Linha Bernardi, Tunas, Paraíso, Bela Vista, Desvio Bonito, Santo Antônio da Lisboa e Alto Alegre. Colabore com o meio ambiente e separe o lixo corretamente. Coleta seletiva. Faça sua parte pelo meio ambiente e recicle. Use o saco verde apenas para o lixo seco. Coloque o lixo seco na rua preferencialmente no dia da coleta, que é na terça-feira. E faça um bom aproveitamento do saco verde, utilizando pelo menos 2/3 de sua capacidade. Fique por dentro de todas as novidades do nosso município. Siga nossos perfis oficiais e acompanhe informações, avisos, eventos e ações das secretarias. No Instagram, @município_Camargo, Secretaria_Saúde Camargo, CRAS Camargo, Educação_Camargo. No Facebook, Município de Camargo e Secretaria de Saúde e Assistência Social. Siga, curta e compartilhe. E assim chegamos ao final de mais um informativo da Prefeitura Municipal de Camargo. Desejamos a todos um ótimo e abençoado dia e voltaremos no próximo sábado, neste mesmo horário.

Essas foram as principais informações da semana. Siga acompanhando os canais oficiais da Prefeitura de Camargo e mantenha-se sempre bem informado. Nos encontramos na próxima edição. 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

A banda Portal da Serra dedica essa canção em homenagem a todos os pais, estando longe ou perto. Abraço, pai!

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Participação de luto. A funerária marauense, juntamente com o esposo Ângelo Biasucci, em memória, filhas Neuci, em memória, Marli, Loreni, genro Loreno, netos, bisnetos e demais familiares comunicam o falecimento de Libera Argenta Biasucci, ocorrido hoje, 13 de junho, aos 93 anos. O corpo está sendo velado na Capela B do Cemitério Municipal de Marau. A celebração de despedida será amanhã, 14 de junho, às 10 horas, e logo após o sepultamento no Cemitério Municipal de Marau. Comunicamos o falecimento de Libera Argenta Biasucci, ocorrido hoje, aos 93 anos.

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2: Em meio a dúvidas e desconfiança de boa parte dos torcedores, a seleção brasileira desembarca nos Estados Unidos para tentar provar que ainda é protagonista no futebol mundial. O elenco conta com nomes consolidados como Vinícius Júnior, Rafinha e Casemiro, mas que ainda precisam mostrar o melhor de seu jogo na seleção. Entre as novidades, jogadores em boa fase podem fazer a diferença, como Igor Thiago, Endrick, Danilo e Rayan. Apesar da confirmação na lista, a condição física e técnica de Neymar é um ponto de interrogação e sua participação tem promovido debates acalorados entre os torcedores brasileiros. Vale lembrar que a seleção segue como a única a participar de todas as edições e maior vencedora do torneio com 5 títulos.
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3: Participação de luto. A funerária marauense, juntamente com o esposo Ângelo Biasucci, em memória, filhas Neuci, em memória, Marli, Loreni, genro Loreno, netos, bisnetos e demais familiares comunicam o falecimento de Libera Argenta Biasucci, ocorrido hoje, aos 93 anos. O corpo está sendo velado na capela B do Cemitério Municipal de Marau. A celebração de despedida será amanhã, às 10 horas, e logo após o sepultamento no cemitério municipal de Marau. Comunicamos o falecimento de Libera Argenta Biasucci, ocorrido hoje, aos 93 anos.
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0: Participação de luto. A funerária marauense, juntamente com o esposo Ângelo Biasucci, em memória, filhas Neuci, em memória, Marli, Loreni, genro Loreno, netos, bisnetos e demais familiares comunicam o falecimento de Libera Argenta Biasucci, ocorrido hoje, aos 93 anos. O corpo está sendo velado na Capela B do Cemitério Municipal de Marau. A celebração de despedida será amanhã, às 10 horas, e logo após o sepultamento no Cemitério Municipal de Marau. Comunicamos o falecimento de Libera Argenta Biasucci, ocorrido hoje, aos 93 anos.
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3: 3 horas, 4 minutos.
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3: 14 graus.
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0: Olá, boa tarde para você. Sábado, 13 de junho de 2026, mais um programa em alta de sábado especial está começando comigo, Mauro Matesco, que hoje sigo até às 6h30 da tarde. Hoje tem jornada esportiva, hoje tem estreia da seleção brasileira na Copa do Mundo e você sabe, Copa do Mundo com exclusividade para Amaral Região é aqui no canal 107.7 FM. Vamos passar uma tarde com muita música e, claro, trazendo informações para você. Começo lembrando que o Colégio Franciscano Cristo Rei promove hoje, sábado, o Arraiá Cristo Rei 2026. A programação acontece no ginásio do colégio e terá apresentações dos alunos, brincadeiras, comidas típicas e muito arrasta-pé. Participe! E a programação da Festa Italiana de Amaral terá sequência hoje, sábado, com o 8º Encontro de Corais. O evento ocorre a partir das 5 da tarde na Casa da Cultura com entrada gratuita, reunindo cerca de 20 grupos de 16 municípios aqui do Rio Grande do Sul e de Santa Catarina. Após as apresentações, a programação segue com o jantar italiano no CTG Sentinelas do Pago. Da notícia para a música, com mais de 5 décadas de estrada, a banda Barbarella é o nome histórico do baile gaúcho. De Arroio do Meio para o sul do Brasil, marcou gerações, com sucessos como Só Uma Canção, Aldeia e também Sedução. Programa em alta no seu fim de semana da tua Rádio Alvorada.
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1: 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Até que eu tinha coisas pra falar.

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3: 14 graus.
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8: 3:31.
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0: No meio de grandes sucessos, a gente faz uma pausa para trazer informações para você. O destaque agora é para o esporte. O time da MF venceu o Horizontina Futsal na segunda rodada do Gauchão de Futsal Série A 2026. O jogo aconteceu na casa do adversário em Horizontina, com dominância dos maranhenses em toda a partida. Os gols foram marcados por Matheus Gaúcho, Alan e Thomas. Próximo jogo da MF é contra o Cerca, em casa, no próximo sábado, dia 20 de junho. E a Copa do Mundo movimenta 4 jogos neste sábado. Às 4 da tarde, tem Catar e Suíça, com transmissão da Cazé TV no YouTube. 7 da noite, Brasil e Marrocos, com transmissão aqui pela tua Rádio Alvorada, no canal 107.7 FM, com exclusividade para Marau e região. 10 da noite, Haiti e Escócia, com transmissão também da Cazé TV no YouTube. E a 1 da madrugada, de sábado para domingo, tem Austrália e Turquia, com transmissão da TV Globo, Sport TV, GE TV, Globoplay e Cazé TV. Agora as informações do tempo. Kátia Valente, boa tarde.
1: Olá, meus amigos e caros ouvintes. O final de semana já deve ser um pouquinho diferente. Aos poucos, a umidade vai diminuindo e já vamos ter um sábado e um domingo também com a presença do sol e com uma mistura de nebulosidade. O que chama atenção é que as temperaturas também devem começar a diminuir e isso é condizente mesmo com esta época do ano. Já estamos aí quase às portas do inverno. No domingo, vamos ter a presença do sol com nebulosidade variável. Pela manhã já faz um pouquinho mais de frio, as mínimas devem oscilar entre 7 e 9 graus. E à tarde as máximas oscilam entre 16 e 17 graus, mas de novo, sensação de frio um pouquinho menor. Não é vento forte que predomina, mas é aquele ar um pouco mais gelado. E aí durante a noite do domingo e a madrugada de segunda as temperaturas despencam. Na segunda-feira já tem previsão até de algumas geadas pela manhã em vários pontos aqui da nossa região. As temperaturas podem oscilar de 2 a 4 graus e a tarde de segunda-feira será extremamente fria, com máximas entre 9 e 11 graus por aqui. Com a previsão do tempo, Kátia Valente.
0: Da informação para música, tá chegando a dupla gaúcha Júnior e César, que vem ganhando força no sertanejo, com uma carreira construída desde cedo e impulsionada pela família. Entre os destaques estão Clone, Golzinho Quadrado e essa que a gente vai ouvir agora, que é um sucesso no Brasil inteiro, Cheiro de Culpado, com Júnior e César.
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3: Aí, Júnior, o que será que tinha naquele áudio, hein, meu irmão?
4: César, eu também quero saber, viu?

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3: 3:58.
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7: 14 graus.
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0: Na tua Rádio Alvorada, programa Em Alta, no seu sábado, fazendo companhia para você com muita música e informação. Profissionais interessados em ampliar o uso da inteligência artificial no dia a dia de trabalho terão a oportunidade de participar do módulo 2 IA aplicada ao trabalho, promovido pela Associação Comercial de Marau. A capacitação ocorre nos dias 24 e 25 de junho, das 7 às 10 da noite, no auditório da SIM, que fica no quarto andar. A formação será conduzida pelo Maurício Dallagnol. O investimento é de R$150 para associados da SIM e R$200 para não sócios. As vagas são limitadas e as inscrições podem ser feitas pelo fone WhatsApp 99971-7767. E aqui em Marau, o curso preparatório para o Enem está com inscrições abertas até segunda, agora dia 15. O curso é destinado a estudantes que estejam cursando o terceiro ano do ensino médio da rede pública estadual e residam em Marau. As inscrições estão abertas na Secretaria Municipal de Educação, que fica no segundo andar da Prefeitura de Marau. Para participar, é necessário apresentar documento de identificação com foto, RG, CPF ou certidão de nascimento, comprovante de matrícula, de residência e também de renda familiar. Agora, chegando Bruno e Marrone, uma das duplas mais marcantes do sertanejo romântico brasileiro. Com vozes inconfundíveis, atravessaram gerações com sucessos como Dormir na Praça, Vida Vazia e também Boate Azul. Mas o destaque agora é a música Deixa Ela em Paz. Programa Em Alta, no seu fim de semana, da tua Rádio Alvorada.
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0: Programa em alta, com muita música e informação para você. Destaque agora para a saúde. A Unimed inaugurou seu Centro Integrado em Marau, na Rua Bento Gonçalves, esquina com a Rua Raquel Ultramari, próximo ao Hospital Cristo Redentor, bem na subida. O espaço passa a concentrar serviços voltados à promoção da saúde, incluindo análises clínicas, sala de fisioterapia, consultório de psicologia e de fonoaudiologia. Entre os serviços disponibilizados está o laboratório, que vai funcionar como posto de coleta para exames e diagnóstico. Além dos atendimentos em saúde, o Centro Integrado da Unimed também conta com orientação para quem deseja conhecer os planos oferecidos pela empresa. Da saúde, a gente vai para o esporte. Quem chega para participar do programa é o Vinícius Gaeschi.
1: Começamos falando de futsal, a AMF vem

0: venceu a Horizontina fora de casa pelo gauchão de futsal na sexta-feira à noite. O time de Marau somou os 3 primeiros pontos na competição. O jogo foi realizado lá no ginásio Edil Stoll, em Horizontina. Matheus Gaúcho marcou o seu primeiro gol com a camisa da equipe marauense. Ele que tinha sido anunciado um dia antes dessa partida. Outros 2 gols foram marcados pelo Alan e outro gol do ala Thomas. Então, um triunfo muito importante para a MF depois de ter tropeçado dentro de casa na primeira rodada. O próximo adversário é, inclusive, o nosso próximo assunto. É o Cerca de Casca. Tem clássico regional, então, no próximo sábado, dia 20, em Marau. E o Cerca de Casca joga o seu primeiro jogo dentro de casa. Nesse sábado, recebe a equipe do Ibira Futsal a partir das 16 horas, um pouquinho mais cedo, um jogo num horário diferente, porque às 7 horas tem jogo da seleção brasileira. Então é um confronto regional no gauchão de futsal. E falando agora de Copa do Mundo, e nesse sábado tem a estreia da seleção brasileira na Copa do Mundo. A equipe comandada pelo técnico Carlo Ancelotti entra em campo a partir das 19 horas diante do Marrocos. E o técnico Carlo Ancelotti deve ter uma formação com 8 titulares que jogaram a Copa do Mundo de 2022. A equipe que deve ir a campo contra a seleção marroquina tem Alisson no gol, Danilo na lateral direita, Marquinhos e Gabriel Magalhães na dupla de zaga, Alexandre na lateral esquerda. No meio campo, Casemiro, Bruno Guimarães e Lucas Paquetá. E na frente, Matheus Cunha, Vini Júnior e Rafinha. Então o Carlo Ancelotti abrindo mão do 4-2-4 para fazer um 4-3-3 clássico. Desde já acredito ser uma decisão acertada, um 4-2-4 numa Copa do Mundo, uma formação tão ofensiva assim, perder o meio campo não parece uma boa ideia. O Carlo Ancelotti sabe muito melhor que eu sobre isso e vai escalar um 4-3-3 mais clássico com 3 homens no meio campo. E você já sabe, o jogo da Seleção Brasileira você acompanha aqui na tua Rádio Alvorada.
1: Valeu, Vinícius, obrigado pela participação. Agora estão chegando aqui os irmãos e parceiros de estrada e de longa data, Guilherme Santiago, que somam décadas de carreira no sertanejo. A dupla conquistou o público com muitos hits, entre eles Azul, Jogado na Rua, E Daí e essa que a gente ouve agora. Meia-noite e meia com Guilherme Santiago. Uma excelente tarde para você, que o seu fim de semana seja maravilhoso, claro, na sintonia da tua Rádio Alvorada. 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
1: Com vocês, Heitor e Murilo.

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0: 14 graus.
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7: 5 horas e 30 segundos.
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0: Programa em alta de sábado é assim, com muita música e algumas pitadas de informação. O bairro Santo Expedito, aqui em Marau, vai ganhar uma nova praça. A prefeita Naura Bordignon assinou a ordem de serviço para a construção nessa semana. O projeto arquitetônico do espaço de lazer abrange uma área de mais de 8 mil metros quadrados e prevê instalação de parquinho infantil, estrutura para exercícios físicos, área de convivência e toda a iluminação em LED. O valor total do investimento financeiro nessa estrutura da nova praça do bairro Santo Expedito é superior a R$1,5 milhão. Agora o agro, a safra de soja 2025-26 está tecnicamente encerrada no Rio Grande do Sul, segundo o relatório emitido pela Emater. Restam apenas áreas pontuais, mas a colheita final foi atrasada por umidade, neblina e baixa insolação. A produtividade média foi revisada para 2.707 quilos por hectare, uma queda de quase 15% frente à projeção inicial. Mesmo assim, a produção total chegou a 18.130.000 toneladas. O volume é 33% maior que a safra anterior, apesar das diferenças regionais causadas pelo clima. E agora, a gente volta para a parte musical. E quem está chegando é o embaixador Gustavo Lima, que se tornou um dos maiores nomes do sertanejo atual. Dono de grandes sucessos como Balada, Apelido Carinhoso, 100 mil, lota shows pelo Brasil e mantém forte presença nas plataformas digitais e, claro, no rádio. Gustavo Lima e a música Saudade Sua, programa em alta na tua Rádio Alvorada 107.7 FM.
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1: Em meio a dúvidas e desconfiança de boa parte dos torcedores, a seleção brasileira desembarca nos Estados Unidos para tentar provar que ainda é protagonista no futebol mundial. O elenco conta com nomes consolidados como Vinícius Júnior, Rafinha e Casemiro, mas que ainda precisam mostrar o melhor de seu jogo na seleção. Entre as novidades, jogadores em boa fase podem fazer a diferença, como Igor Thiago, Endrick, Danilo e Rayan. Apesar da confirmação na lista, a condição física e técnica de Neymar é um ponto de interrogação e sua participação tem promovido debates acalorados entre os torcedores brasileiros. Vale lembrar que a seleção segue como a única a participar de todas as edições e maior vencedora do torneio com 5 títulos.
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Muito obrigado pelo seu carinho, pela sua enorme audiência todos os dias, especialmente aqui no programa Em Alta de sábado, fazendo companhia para você e trazendo muita música e também informação. Olha, com a saída da empresa Unisul e a operação das linhas de ônibus em Marau sendo assumida pelas empresas Planalto e Ouro e Prata, novos horários foram disponibilizados para quem usa o trajeto entre Marau e Passo Fundo. Agora, há duas saídas diárias de Marau para Passo Fundo de segunda a sexta-feira, às 6h45 e às 2 da tarde. No sentido Passo Fundo para Marau, os ônibus partem diariamente às 10 da manhã e às 6 da tarde. Além das linhas exclusivas entre Marau e Passo Fundo, usuários também podem utilizar linhas com destino a Porto Alegre, Caxias do Sul, Alpestre e Santa Rosa. E a FAB, aqui de Marau, relançou o Centro de Consultoria em Gestão, Inovação e Desenvolvimento Empresarial. O local passa a receber novos serviços, tendo em vista a comemoração dos 25 anos da FAB, com oferta de consultorias nas áreas de planejamento estratégico, financeiro e de vendas. A proposta é oferecer também aos empreendedores formações através de workshops e palestras. Mais informações pelo 54 984 33 6794. Da informação para música. Quem está chegando é a Maiara e a Maraísa, que estão entre as principais vozes femininas do sertanejo. Com letras intensas e românticas, conquistaram o país com músicas como Medo Bobo, Sorte Que Cê Beija Bem, Aí Eu Bebo e muitas outras. Eu acho que o primeiro sucesso delas que explodiu no Brasil inteiro foi essa que a gente vai ouvir agora. 10% Maiara e Maraísa, na tua Rádio Alvorada. 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
2: Cinco horas, 57 minutos.
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6: 13 graus.
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0: reta final aqui do programa Em Alta de sábado. Infelizmente o programa hoje é um pouquinho mais curto, mas é por um bom motivo, né? Hoje tem jornada esportiva com a estreia da seleção brasileira e você sabe, Copa do Mundo com exclusividade para Amaral e região é aqui na tua Rádio Alvorada. Daqui a pouquinho você vai acompanhar a estreia do Brasil na Copa contra Marrocos. Antes eu quero trazer para você mais uma informação que é a seguinte: a 18ª edição do Resgate do Vinho de Marau está com inscrições abertas através do recebimento de amostras. Os produtores interessados devem procurar o escritório da Imater de Marau. Antes de serem avaliados pelo público e pelos jurados, os vinhos passam por análises laboratoriais que verificam suas características e também qualidade. A premiação está marcada para o dia 8 de agosto na comunidade Nossa Senhora do Carmo em Marau. Os vinhos vencedores da etapa municipal vão representar Marau na Mostra Regional, que neste ano será realizada no município de Gentil. Muito obrigado pelo seu carinho, pela sua audiência. O programa hoje é um pouquinho mais curto, daqui a pouco tem jornada esportiva. Que o seu fim de semana seja maravilhoso. Para terminar, Zezé de Camargo, um dos grandes ícones da música sertaneja brasileira, ao lado de Luciano, eternizou É o Amor e muitos outros sucessos. E em carreira solo, segue valorizando as suas raízes com o projeto Rústico. E uma das músicas que conquistou o Brasil inteiro, reconquistou o Brasil inteiro, foi esse sucesso lá de 2003, que foi regravado pelo Zezé, irmão da Lua, amigo das estrelas. Um abraço, excelente fim de semana, paz e bem.
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3: 6:27.
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0: É, Vini Júnior, dois de Vini Júnior e quem mais aqui, ó?
1: Rafinha.
0: E Rafinha, Rafinha Colorado.
2: Tá bom. E aí, galera, quanto é que vai ser hoje?
3: 5-1.
2: 5-1, quanto é que vai ser? Pô, 5-1, tá otimista, hein?
4: Se for 1-0, maravilhoso.
2: Contigo, Marrocos, é difícil, quanto é que vai ser hoje?
5: 2-0.
2: 2-0. Fernando, eu quero te perguntar da Times Square, que foi um espetáculo, né? Olha pra câmera aqui.
0: Não, na verdade, toda a transmissão da Gaúcha, da RBS, tá um espetáculo. Parabéns, e hoje... Primeiro jogo do Brasil, vamos começar com vitória.
2: Lucianinho tá te ouvindo.
0: Ô Lucianinho, tudo bem?
3: Grande, Tonaí, tudo.
0: Agora vamos
3: tudo.
0: Começar com vitória aqui, a Kelly com o pé direito.
3: Sabe que é o meu placar
2: valeu,
3: também, 3-1.
2: Obrigada.
3: Valeu, Kelly Matos com o Fernando Tornaí, também o meu placar é 3.